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1: Olá, boa noite.
2: Boa noite para você que nos acompanha em todo o país.
1: Quarta-feira, 3 de junho de 2026.
2: Vamos ao destaque do dia, reunião ministerial.
1: Melhoria da qualidade de vida do brasileiro ganha destaque.
2: Desenrola Brasil. Em menos de um mês já foram feitas 1 milhão e 400 mil operações de renegociação de dívidas.
1: O governo anuncia que será lançado programa para quem está adimplente, ou seja, em dia com os débitos.
2: Presidente Lula cita a taxação dos Estados Unidos a produtos nacionais e destaca a soberania brasileira.
1: E ainda...
3: A gente vai vender para quem quiser comprar. Se não quiser investir aqui, nós vamos procurar outro. O que tem que saber é que o Brasil é dono do seu nariz. Isso aqui é um país democrático e soberano.
1: E ainda, mais empresas podem acessar recursos do Plano Brasil Soberano.
2: O programa atende empresas exportadoras que tiveram impacto com tarifa norte-americana ou conflitos no Oriente Médio. Cláudio Mário Carvalho.
4: Portaria reduziu de 5% para 1% o impacto mínimo no faturamento bruto, exigido para que exportadores e fornecedores tenham acesso às linhas de crédito.
1: Você vai ouvir também vacina contra pneumonia e meningite.
2: A Pneumovinte já está sendo distribuída a estados e municípios para ampliar a proteção a crianças de 2 meses a 4 anos.
1: Imunização deve ter início na segunda quinzena de junho.
2: Hoje, na apresentação da Voz do Brasil, Mariana Jungmann e Luciano Seixas.
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2: Avanços nas áreas social, econômica e melhorias para as famílias brasileiras.
1: O presidente Lula realizou uma reunião ministerial e foi apresentado um balanço das ações do governo.
2: O presidente disse que espera realizar novas entregas até o mês de julho e ressaltou a soberania do país.
1: O editor Nazi Brum acompanhou a reunião e traz os detalhes para a gente ao vivo. Boa noite, Nazi.
5: Olá, boa noite, Mariana, boa noite, Luciano e os ouvintes da Voz do Brasil. Olha, nessa reunião ministerial foram apresentadas as ações do governo e como isso se refletiu na melhoria de vida para a população brasileira. O presidente Lula iniciou o discurso e foi o primeiro a destacar que, pela primeira vez, o Brasil atingiu o índice de desenvolvimento humano no patamar de muito alto. O IDH é medido pelas Nações Unidas para avaliar a qualidade de vida e o desenvolvimento de uma população.
2: Nazi, que outros avanços foram destacados nesse balanço do governo?
3: Bom, é um motivo de regozijo para todos nós saber que o Brasil atingiu a sua maior performance na questão do IDH. Não é que a gente tem um melhor. A gente hoje faz parte de um núcleo de países que são países de ponta em questão de qualidade de vida do povo.
2: Vamos lá então, Nazi. Que outros avanços foram destacados nesse balanço do governo?
5: Olha, Luciano, o governo do Brasil focou nas ações implementadas nos últimos meses. Entre os destaques, a aprovação do fim da escala 6x1 na Câmara dos Deputados e o fim da chamada taxa das blusinhas e imposto de importação para produtos de até 50 dólares. Na área social, a construção de 138 novas creches e a entrega de 31 mil cisternas pelo país. Na saúde, o programa agora tem especialistas, que já chegou a 52% dos municípios. E o programa Gás do Povo, que alcança todos os municípios, beneficiando 15 milhões de famílias. A ministra da Casa Civil, Miriam Belchior, destacou o lançamento do Move Aplicativos, que já registrou 740 mil motoristas de aplicativos e taxistas interessados no financiamento do carro novo em condições vantajosas. A ministra também citou o Novo Desenrola.
6: O novo Desenrola Brasil Famílias, com 24 dias de operação, já renegociou 1 milhão e 400 mil operações com descontos de 85% na dívida original. De 20 bilhões, a dívida caiu para menos de 3 bilhões para essas famílias.
1: O ministro da Fazenda, Nazi, Dario Durigan, também fez um balanço, né, durante a reunião. O que a gente pode destacar?
5: Olha, Mariana, o ministro da Fazenda, Dario Durigan, fez um balanço positivo, citando a criação de 5 milhões de empregos desde 2023, com o aumento de renda do trabalhador. O ministro ressaltou ainda que o crescimento do país superou as expectativas e que os brasileiros estão pagando menos impostos. Lembrando que o governo isentou o pagamento do imposto de renda para quem recebe até R$ 5 mil por mês. Vamos ouvir o que ele disse.
7: Por isso que nós acertamos as contas do país, colocando o pobre no orçamento e cobrando de quem tem capacidade econômica. Quem hoje vive de salário paga menos tributo. E quem tem fundo offshore, quem é dono de bet, hoje paga pela primeira vez tributo no país, o que é muito devido, o que é muito justo.
8: Olha, o presidente Lula também aproveitou a reunião ministerial para falar sobre os Estados Unidos indicarem que vão impor uma taxa de 25% a produtos brasileiros. Lula lembrou que o governo, mais uma vez, vai adotar o caminho do diálogo, sem abrir mão da soberania do país em nenhum momento nesse processo.
3: Os Estados Unidos quer problema, ele tem o direito de não querer. Agora, nós não vamos ficar chorando, nós vamos procurar outros parceiros. Se ele não quer comprar, a gente vai vender para quem quiser comprar. Se não quiser investir aqui, nós vamos procurar outro. O que tem que saber é que o Brasil é dono do seu nariz. Isso aqui é um país democrático e soberano. E por conta dessa soberania, nós faremos tudo o que for necessário. Nós queremos respeitar todo mundo, mas nós também queremos respeito.
9: E sobre as próximas ações do governo, o que foi divulgado na reunião, Nazi?
8: Luciano, muitas entregas estão previstas para as próximas semanas. A gente pode citar um novo plano para o combate ao feminicídio, uma nova fase do programa Desenrola para pessoas que estão com os pagamentos em dia, não caiam na inadimplência. E o Move Motos, uma nova modalidade de linha de crédito voltada para motociclistas que trabalham com aplicativos de entregas e transporte. Mariana, Luciano.
1: Nazi, obrigada pelas suas informações ao vivo.
9: O governo do Brasil manifestou hoje profunda discordância da conclusão dos Estados Unidos de que a pecuária brasileira utilizaria trabalho forçado em sua produção.
1: A investigação da seção 301 foi concluída pelo governo norte-americano para apurar situações de concorrência desleal praticada por países com os quais os Estados Unidos têm parceria comercial, entre eles o Brasil.
9: As conclusões dela vêm sendo utilizadas para justificar a aplicação de tarifas de importação sobre produtos desses países.
1: O Brasil considerou absurda a conclusão e destacou que a Organização Internacional do Trabalho reconhece o Brasil há décadas como referência no combate a práticas que violam a dignidade dos trabalhadores.
9: Por meio de nota, o governo brasileiro disse ainda esperar que as recomendações de taxação dos produtos brasileiros não sejam efetivadas e que atuará para reduzir danos que venham a ser causados à economia, aos empregos e à renda dos brasileiros.
1: Mais empresas brasileiras vão poder acessar os recursos do Plano Brasil Soberano.
9: O programa foi criado para minimizar os impactos das tarifas impostas pelos Estados Unidos ou aos conflitos no Oriente Médio.
4: Portaria publicada pelos Ministérios da Fazenda e do Desenvolvimento, Indústria, Comércio e Serviços reduziu de 5% para 1% o impacto mínimo no faturamento bruto, exigido para que exportadores e fornecedores afetados pelas tarifas impostas pelos Estados Unidos ou pelos conflitos no Oriente Médio tenham acesso às linhas de crédito. As solicitações vão poder ser feitas a partir da próxima segunda-feira, dia 8, no site www.bnds.gov.br/elegibilidade-brasil-soberano. A medida beneficia empresas de setores como aço, cobre, alumínio, automotivo e moveleiro, além de exportadoras que mantêm relações comerciais com países do Oriente Médio. Segundo o governo, a iniciativa busca proteger a produção nacional e preservar empregos diante das incertezas do cenário internacional. O Plano Brasil Soberano oferece financiamento para capital de giro, produção voltada à exportação, compra de máquinas e equipamentos, ampliação da capacidade produtiva e inovação tecnológica. De acordo com o BNDES, o programa já recebeu pedidos que somam R$6,5 bilhões, dos quais R$1,6 bilhão já foi aprovado. Claudimário Carvalho, para a Voz do Brasil.
1: Os estados e municípios brasileiros já começaram a receber as doses da vacina Pneumovinte, que será introduzida no SUS, ampliando a proteção contra doenças como pneumonia e meningite.
9: O público principal dessa vacina são bebês e crianças de 2 meses até 4 anos de idade.
1: O uso novo do imunizante nos postos vai começar na segunda quinzena desse mês.
9: Também hoje foram firmados novos contratos de financiamento para entidades filantrópicas, como as Santas Casas.
10: Estados e municípios já começaram a receber as doses da vacina pneumocócica conjugada 20 valente, a Pneumo 20. O imunizante protege contra 20 sorotipos da bactéria causadora de infecções, como pneumonia e meningite. É o dobro da proteção da Pneumo 10, que hoje é oferecida no Sistema Único de Saúde e que será substituída gradualmente. O início da vacinação está previsto para ocorrer na segunda quinzena de junho, como anunciou o ministro da Saúde, Alexandre Padilha.
11: Mais ou menos 6 milhões e 100 mil doses sendo distribuídas já. Já uma parte já chegou, inclusive, nos estados e municípios. Estão programando o início, chamando a população para iniciar, procurar a unidade de base de saúde a partir do começo da segunda quinzena de junho, a partir de 15 de junho. Essa ação já nas unidades de base de saúde, nós vamos fazer, como sempre, uma ação aí na Unidade Básica de Saúde para reforçar.
10: Também nesta quarta-feira foram assinados 8 novos contratos da linha de crédito Caixa Hospitais FGTS, somando R$ 800 milhões. O recurso vai atender hospitais e entidades filantrópicas conveniados ao SUS, como a Santa Casa de São Paulo. O vice-presidente Geraldo Alckmin explicou que, com as condições facilitadas do crédito, esses hospitais vão continuar reforçando o atendimento no país.
12: São hospitais que não têm lucrativo, que atendem o SUS, inclusive a alta complexidade. Em dificuldade financeira, muitos deles, então a boa notícia é que os juros, como pode utilizar recurso do FGTS, caiu de mais de 20% para 11%, e as Santas Casas e hospitais podem ter uma saúde financeira melhor, ampliar os seus serviços, atender bem a população do SUS.
10: O uso de recursos do FGTS para esses hospitais foi autorizado pelo presidente Lula no início do ano. O objetivo é socorrer algumas dessas entidades que enfrentam dificuldades financeiras. Ao todo, são R$ 4 bilhões para refinanciamento, alívio de dívidas e capital de giro até 2030, com taxas de juros reduzidas e prazos de até 180 meses. O valor contratado até agora já passa de R$ 1 bilhão e 600 milhões. Reportagem Gabriela Noronha.
1: E a gente segue falando de saúde, porque existe uma substância que também funciona como uma vacina natural para bebês. É o leite humano.
9: Pois é, através dele a mulher passa ao bebê anticorpos e proteção contra doenças, além da nutrição tão necessária nos primeiros meses de vida.
1: Mas nem sempre a amamentação mãe-bebê é possível, e nesses casos as crianças recém-nascidas precisam de leite doado.
9: Para garantir que eles tenham acesso a esse alimento natural tão poderoso, o Ministério da Saúde lançou uma campanha para estimular a doação.
13: O Brasil tem a maior rede pública de bancos de leite humano do mundo. O leite é destinado a todos os bebês que precisam desse auxílio, em especial os prematuros e de baixo peso, internados em UTIs neonatais. Nos últimos 5 anos, mais de 4 milhões de recém-nascidos foram beneficiados pelas doações coletadas nos mais de 300 bancos de leite de todo o Brasil. E para que outras mães se tornem doadoras, o Ministério da Saúde lançou uma campanha nacional de incentivo à doação.
14: Para bebês prematuros e de baixo peso, internados nas unidades neonatais, o leite humano é muito mais que alimento. É nutrição, imunidade e mais chance de recuperação. Quando você doa esse leite para o Banco de Leite Humano, entra em uma rede de cuidado e chega a quem mais precisa. Doação de leite humano. Solidariedade que nutre, vida que cresce.
13: A coordenadora da Rede Brasileira de Bancos de Leite Humano, Daniela Aparecida da Silva, explica quem pode doar.
15: Para ser doadora, ela precisa estar amamentando e produzindo uma quantidade excedente do que o seu filho consome. Então ela entra em contato com o banco de leite e ali ela faz a inscrição dela como doadora. E ela vai ter que apresentar os últimos exames realizados no pré-natal, os exames de sangue mesmo, e também responder a um questionário que é justo sobre isso.
13: E uma pequena quantidade de leite pode transformar a vida de uma mãe e de um bebê. É o que garante a coordenadora das políticas de aleitamento materno da Secretaria de Saúde do Distrito Federal, Maria das Graças Rodrigues.
16: A quantidade que ele precisa é mínima, é pouquinho. É um ato de solidariedade, porque eu estou pensando em outra pessoa que às vezes eu nem conheço, ela está levando saúde para ele. Quando esse bebê recebe o leite dessa mulher, esse neném está livre de infecções, ele está melhorando a imunidade, esse bebê está se recuperando mais rápido.
13: Para saber qual banco de leite mais perto da sua casa, você pode ligar no número 136 do Ministério da Saúde. Reportagem Graziele Bezerra.
1: E cerca de 3 mil doulas profissionais que oferecem assistência às gestantes conquistaram o reconhecimento da atuação no Brasil.
9: A lei que regulamenta a atividade garante o acompanhamento em hospitais públicos e privados.
1: Agora, o governo quer ampliar esse atendimento no Sistema Único de Saúde.
17: A gestação e o parto representam momentos marcantes na vida de muitas mulheres. Julie já está na reta final da gravidez. Conta com o apoio de uma doula, profissional que oferece assistência à gestante, contribuindo para o bem-estar da mãe e do bebê.
18: Toda dúvida eu tiro com ela. Eu quero saber alguma coisa, eu estou sentindo alguma dor, eu pergunto para ela se é normal.
17: A doula de Julie, Gabriela Santos, fala da importância da grávida ser acompanhada por essa profissional durante o período de gestação.
19: Ser doula é acolhimento, é você instruir e você estar ali com o apoio de uma mulher que está trazendo uma nova vida ao mundo.
17: Agora, a proposta do governo federal é ampliar esse atendimento também no SUS. Recentemente, o presidente Lula sancionou lei que regulamenta a profissão de doula no país. Com o recente marco, as mulheres passam a ter o direito garantido de serem acompanhadas por doulas em qualquer maternidade. Para formar e capacitar mais doulas a atuarem no Sistema Único de Saúde, o governo do Brasil anunciou investimentos de cerca de 3 milhões de reais para a qualificação dessas profissionais na rede pública. O secretário de Gestão do Trabalho e da Educação na Saúde, Felipe Proenço, explica sobre a estratégia nacional e como os recursos vão ser utilizados.
20: É um investimento do Ministério da Saúde, vai ser repassado para as instituições que têm experiência e com isso a gente mobiliza tanto as escolas de saúde do SUS quanto as universidades para que possam realizar essa formação e com isso tenhamos mais doulas.
17: Segundo o secretário Felipe Proenço, para receber os recursos federais e formar novas doulas, estados e municípios precisam apresentar propostas ao Ministério da Saúde. Reportagem Cleide Lopes.
9: Nesta quinta-feira é Corpus Christi e a expectativa é de movimento intenso nas rodovias em mais um feriado prolongado.
1: Com o aumento do fluxo, a Polícia Rodoviária Federal reforça o policiamento até o próximo domingo, com foco na prevenção de acidentes.
9: De acordo com Estênio Pires, coordenador-geral de Segurança Viária da PRF, os motoristas devem estar atentos às condições do trânsito.
21: Três fatores que nos preocupam muito é a ultrapassagem, né? Muitas vezes até em local permitido, mas não com tempo hábil para concluir a manobra, ocasionando o tipo de acidente que mais mata nas rodovias federais, que é a colisão frontal. O outro fator é o excesso de velocidade e o terceiro fator, a alcoolemia. Vários desses acidentes, nós temos a soma desses três fatores.
1: A PRF também vai intensificar a fiscalização em ônibus, micro-ônibus e vans nesse feriado.
9: Isso porque as rodovias federais registraram um aumento de cerca de 8% nos acidentes de trânsito envolvendo o transporte de passageiros.
1: Serão observados os documentos dos motoristas e dos veículos, o estado de conservação dos veículos e a forma como os passageiros são transportados.
9: Reforçando que a empresa de transporte de passageiros só pode exercer essa atividade após autorização da ANTT, a Agência Nacional de Transportes Terrestres.
1: Apoio à pesquisa nas cadeias produtivas da Amazônia, como açaí, cacau e babaçu.
9: Para isso, o governo do Brasil vai aplicar 150 milhões de reais do Fundo Amazônia em projetos de desenvolvimento e inovação do setor.
22: O governo do Brasil anunciou um investimento de 150 milhões de reais para o programa Desafios da Amazônia. O programa visa estimular projetos de pesquisa, desenvolvimento e inovação que tragam soluções para as cadeias socioprodutivas da Amazônia Legal. O investimento será feito com recursos do Fundo Amazônia, administrado pelo BNDES, o Banco Nacional de Desenvolvimento Econômico e Social, e coordenado pelo Ministério do Meio Ambiente e Mudança do Clima, em parceria com o Ministério da Ciência, Tecnologia e Inovação. No primeiro edital, os recursos destinados ao programa vão apoiar o desenvolvimento de soluções tecnológicas para as cadeias do açaí, cacau, castanha, cupuaçu e pescado. O superintendente da área de meio ambiente do BNDES, Nabil Kadri, aponta quais são os resultados esperados.
0: Essa iniciativa é uma iniciativa que visa fortalecer as redes de pesquisa e inovação em todos os estados da Amazônia brasileira. A gente pretende aprovar e apoiar 36 soluções tecnológicas para melhorar a tecnologia em cadeias produtivas de produtos da biodiversidade amazônica. São mais de 630 pesquisadores envolvidos nessa iniciativa, com bolsas de pesquisa e mais de 32 universidades e institutos públicos podendo ser beneficiados.
22: Os projetos deverão ser liderados por instituições de ciência e tecnologia da Amazônia Legal, mas podem reunir organizações de todo o Brasil. Poderão participar universidades públicas e privadas sem fins lucrativos, instituições de pesquisa e institutos federais, em parceria com associações comunitárias e cooperativas. Reportagem André de Barros Lima.
1: A partir de agora, famílias que recebem o Bolsa Família não perdem o benefício quando solicitarem o BPC.
9: O pagamento continua enquanto é feita a análise do pedido ao INSS.
2: Famílias em situação de vulnerabilidade social que solicitarem o benefício de prestação continuada, o BPC, podem receber o Bolsa Família durante todo o período de análise do pedido pelo INSS, o Instituto Nacional do Seguro Social. A mudança evita que os beneficiários precisem deixar o programa de transferência de renda antes da decisão sobre o BPC. Até então, muitas famílias eram obrigadas a pedir o desligamento do Bolsa Família porque o valor recebido podia elevar a renda familiar acima do limite exigido para acesso ao benefício assistencial. Com a nova medida, o desligamento do Bolsa Família só acontece se o BPC for concedido ao final do processo. Nesse caso, o INSS comunica a decisão ao Ministério do Desenvolvimento e Assistência Social, Família e Combate à Fome, que interrompe o pagamento do programa. Os beneficiários continuam tendo direito aos valores retroativos do BPC, desde a data do requerimento, com possibilidade de compensação dos recursos pagos pelo Bolsa Família durante a análise do pedido. Para mais informações, acesse gov.br/MDS. Raquel Mariano, para a Voz do Brasil.
1: Mais de 246 mil famílias de baixa renda já receberam antenas parabólicas digitais gratuitas por meio do programa Brasil Antenado.
9: A iniciativa atende moradores inscritos no Cade Único que vivem em municípios com baixa ou nenhuma cobertura de televisão.
1: A ação contempla 323 municípios de 16 estados e pode beneficiar cerca de 650 mil famílias.
9: Com a nova antena, os moradores passam a ter acesso à televisão aberta com melhor qualidade de som e imagem e a mais de 100 canais gratuitos.
1: As famílias que moram nas cidades atendidas podem solicitar o kit gratuitamente pelo telefone 0800-729-2404 ou pelo site do programa brasilantenado.org.br.
9: O serviço inclui tanto o fornecimento quanto a instalação da antena digital sem custo para os beneficiários.
1: E essas foram as notícias do Governo do Brasil.
9: Uma realização da Secretaria de Comunicação Social da Presidência da República.
1: Com produção da empresa Brasil de Comunicação.
9: Fique agora com o Minuto do TCU. Em seguida, as notícias do Poder Judiciário e do Congresso Nacional. Lembramos que amanhã, dia de Corpus Christi, não tem Voz do Brasil. Boa noite.
1: A gente volta sexta-feira. Bom descanso. Até lá.
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5: STF invalida a idade mínima para a aposentadoria especial em atividades insalubres.
7: TSE mantém inelegibilidade do ex-governador do Rio de Janeiro, Cláudio Castro.
5: Consulta pública sobre o desempenho da Justiça do Trabalho vai até sexta-feira.
7: Boa noite, eu sou Marcela Luiza.
5: E eu sou Walter Lima.
7: O Supremo Tribunal Federal, por maioria, considerou inconstitucional a exigência de idade mínima para aposentadoria especial em atividade insalubre.
5: A corte, no entanto, manteve o fim da conversão de tempo especial em comum e a nova regra de cálculo do benefício. Marta Ferreira.
8: A Confederação Nacional dos Trabalhadores da Indústria questiona dispositivos da reforma da Previdência que passaram a exigir idade mínima para aposentadoria especial e vedaram a conversão de tempo especial em tempo comum para períodos posteriores à promulgação da emenda.
25: Por maioria, o plenário decidiu que é inconstitucional a idade mínima criada pela reforma da Previdência, mas manteve a validade da proibição da conversão do tempo especial em comum e da nova forma de cálculo do benefício.
7: Motoristas e cobradores de ônibus e motoristas de caminhão podem ter direito à aposentadoria especial.
5: Esse entendimento é do STJ. Fátima Uchoa.
26: A tese firmada pela primeira sessão do STJ deve ser seguida por juízes e tribunais de todo o país. O INSS defendeu que após a Lei 9.032 de 95 não seria mais possível conceder aposentadoria especial a motoristas e cobradores de ônibus e a motoristas de caminhão por causa da profissão, pois teria de ser comprovada a exposição a agentes nocivos químicos, físicos ou biológicos e que não há previsão expressa sobre o caráter penoso da atividade. Porém, segundo o relator ministro Gurgel de Faria, o regulamento da Previdência não exclui esses trabalhadores do benefício, mas cabe a cada um demonstrar que exerceu atividade com riscos à saúde ou integridade física.
7: TSE mantém inelegibilidade de Cláudio Castro, ex-governador do Rio.
5: Ele foi condenado por abuso de poder político e econômico, condutas vedadas e captação ilícita de recursos nas eleições 2022. Fábio Ruas.
27: Os ministros do TSE entenderam que não houve omissão, obscuridade ou contradição na decisão de março deste ano. O relator ministro Vilas Boas Cueva destacou que não há contradição e omissão quanto à suposta maioria formada para cassação do diploma, isso porque apenas 3 ministros votaram nesse sentido, de um total de 7. Com isso, Cláudio Castro continua inelegível, mas não teve o diploma eleitoral cassado.
7: Termina sexta-feira o prazo para quem quiser participar da consulta pública da Justiça do Trabalho.
5: Você pode ajudar o Judiciário a desempenhar melhor suas funções em todo o país. Larissa Batista.
28: Até sexta-feira, você pode dar a sua opinião sobre o que deve ser prioridade da Justiça do Trabalho para os próximos anos. Você pode, por exemplo, dizer o que pensa sobre a forma como a Justiça do Trabalho atua e como poderia melhorar. Será que os processos são analisados com agilidade? É fácil ter acesso aos serviços da Justiça do Trabalho? Em qualquer lugar do país, o trabalhador ou a trabalhadora deve conseguir esse atendimento. Mas será que ele acontece? Se você tem alguma sugestão, essa é a chance de fazer a Justiça do Trabalho se tornar cada vez mais um meio seguro de cuidar das relações trabalhistas. Então, acesse tst.jus.br e participe.
7: Justiça condena motorista por transporte de cocaína em carga de carne em Goiás.
5: A denúncia foi apresentada pelo MPF, Vanessa Pereira.
10: Os mais de 529 quilos de cocaína, avaliados em cerca de 37 milhões de reais, estavam escondidos em meio à carga de carne bovina, que utilizava selos adulterados para simular a regularidade do transporte. Além disso, a droga exibia marcas de consórcios internacionais. O motorista do caminhão foi condenado a 10 anos de prisão e pagamento de multa por tráfico transnacional de drogas e uso de lacres com selos de Serviço de Inspeção Federal falsificados.
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7: Uma boa noite.
5: E até sexta-feira.
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13: Eu sou Paula Groba.
14: E eu sou Humberto Pinheiro.
13: E estes são os destaques de hoje do Jornal do Senado, que começa agora.
14: Presidente do Senado anuncia sessão de esforço concentrado na próxima semana.
13: Proposta pode acabar com financiamento de conteúdos online de ódio e misoginia.
14: Sancionada lei da Copa do Mundo Feminina.
13: Boa noite.
14: Boa noite.
13: Falta pouco mais de um ano para o Brasil receber pela primeira vez a Copa do Mundo de Futebol Feminino. E as regras para a realização do torneio já estão definidas.
14: Uma lei sancionada pelo presidente da República estabelece responsabilidades do governo, garante direitos à FIFA e prevê até indenizações para jogadoras que participaram de edições anteriores da competição. Repórter Bruno Lourenço.
15: O Poder Executivo sancionou a lei que estabelece as regras para viabilizar a realização da Copa do Mundo de Futebol Feminino, que ocorrerá de 24 de junho a 25 de julho de 2027 no Brasil. O texto trata da venda de ingressos, da decretação de feriado nacional em dias de jogos da equipe brasileira, proteção de direitos autorais, regras para captação e distribuição de imagens do campeonato e garantias aos torcedores e profissionais, como a facilitação para obtenção de vistos temporários, de turismo e de trabalho. A ex-jogadora Formiga, que defendeu a seleção em 7 Copas do Mundo e 7 Olimpíadas, torce pelo sucesso do evento e das atletas.
16: E que o ano que vem possamos comemorar tanto quanto esse ano e que as duas taças fiquem no Brasil, né? Desse ano vem e que a outra fique e que possamos cada vez mais evoluir em questão a respeito nós mulheres, que possamos mudar a mentalidade que existe hoje de pessoas achando que ainda não somos capazes, né?
15: A lei também prevê o pagamento de R$500 mil às jogadoras que representaram o Brasil na primeira edição da Copa do Mundo Feminina em 1991 e do primeiro torneio global feminino organizado pela FIFA em 1988. A presidente da Comissão de Esporte do Senado, senadora Leila Barros, do PDT do Distrito Federal, defendeu a premiação.
18: O futebol feminino brasileiro carrega marcas profundas de proibição estatal e de preconceito social. A proibição perdurou por 4 décadas, sendo formalmente revogada apenas em 1979. As atletas que persistiram em sua paixão pelo esporte durante e após a proibição são pioneiras em sentido pleno, e a elas o Estado brasileiro deve não apenas reconhecimento, mas reparação.
15: 8 capitais brasileiras vão receber jogos da Copa do Mundo de Futebol Feminino: Belo Horizonte, Brasília, Fortaleza, Porto Alegre, Recife, Rio de Janeiro, Salvador e São Paulo.
13: E o Comitê Olímpico do Brasil, responsável pela participação do país nos Jogos Olímpicos e em outras competições internacionais, teve seus 112 anos celebrados em sessão solene do Congresso Nacional.
14: Durante a sessão especial, o presidente do COB, Marco Antônio Laporta, destacou avanços na legislação que fortaleceram o esporte olímpico brasileiro. Repórter Rodrigo Rezende.
0: Em 8 de junho de 1914, foi fundado o Comitê Olímpico do Brasil. A organização foi homenageada em sessão solene do Congresso Nacional. A senadora Leila Barros, do PDT do Distrito Federal, ressaltou o pioneirismo da organização esportiva brasileira.
1: O Comitê Olímpico do Brasil foi o primeiro Comitê Olímpico Nacional da América do Sul. Desde então, sua trajetória acompanha a própria evolução do esporte brasileiro, desde os primeiros passos da organização esportiva nacional até a consolidação do Brasil como uma potência olímpica reconhecida internacionalmente.
0: O presidente do COB, Marco Antônio Laporta, lembrou os avanços legislativos que permitiram mais investimentos no esporte olímpico brasileiro, como a destinação de recursos das loterias ao setor. A sessão solene contou com a presença de diversos atletas, entre eles Miraildes Maciel Mota, ou Formiga, jogadora do futebol feminino que disputou 7 Olimpíadas com a conquista de 2 medalhas de prata. Formiga ressaltou que a qualificação para uma edição de uma Olimpíada já é a coroação para a carreira de muitos esportistas.
2: Então eu espero que as pessoas tenham consciência que chegar não é fácil. Conquistar uma medalha também não é, né? Que tem adversários ali que não são fáceis. Mas quando conseguimos o passaporte para chegar a uma Olimpíada, já é uma glória, já é uma grande conquista.
0: Leila Barros afirmou durante a sessão solene que os congressistas devem se debruçar nas próximas semanas sobre projetos ligados ao esporte. Caso da derrubada do veto sobre a isenção de impostos de importação para equipamentos esportivos e a criação da Universidade do Esporte.
13: O presidente do Senado, Davi Alcolumbre, anunciou um esforço concentrado para acelerar a votação de matérias pendentes.
14: A primeira delas já tem data para ser analisada: a indicação do novo Corregedor Nacional de Justiça. Repórter Douglas Castilho.
9: O esforço concentrado é um período em que ocorrem sessões para discussão e votação de proposições, podendo ser dispensado o tempo dos discursos dos parlamentares. A votação do nome de Benedito Gonçalves para corregedor do CNJ é a única pauta definida até o momento. Os senadores Stephenson Valentim, do Podemos do Rio Grande do Norte, e Paulo Paim, do PT do Rio Grande do Sul, questionaram o presidente do Senado sobre a proposta de emenda à Constituição que acaba com a escala 6x1, PEC recentemente aprovada na Câmara dos Deputados. Mas Davi Alcolumbre disse que o tema precisa de um debate mais aprofundado e não deve fazer parte do esforço concentrado.
17: Então não é razoável que a Câmara dos Deputados passe 5 meses debatendo um assunto muito relevante para o Brasil, para o povo brasileiro e para a nação, e também para os trabalhadores e para os empreendedores, e o Senado Federal seja obrigado a carimbar um texto aprovado na Câmara.
9: Os demais itens da pauta do esforço concentrado serão definidos pela presidência do Senado em acordo com as lideranças partidárias. Quanto ao fim da escala 6x1, também está em análise a proposta do senador Rogério Marinho, do PL do Rio Grande do Norte, que prevê a possibilidade de os empregados negociarem a jornada de trabalho com os patrões, sem um limite máximo de horas.
13: E o senador Cleitinho, do Republicanos de Minas Gerais, defendeu uma votação célere para o fim da escala 6x1. Apesar de várias propostas já terem sido apresentadas, com o mesmo objetivo, o parlamentar defendeu a votação do texto já aprovado pela Câmara dos Deputados para acelerar a mudança na legislação.
14: Na avaliação de Cleitinho, a medida deve avançar rapidamente no Senado, passando pelas comissões e sendo levada ao plenário o quanto antes. O parlamentar ressalta que a redução da jornada atende a uma demanda dos trabalhadores e, por isso, deve ser analisada com prioridade para o benefício da população.
19: Tudo que é para o povo, acho que tem que andar mais rápido. Passa nas comissões o mais rápido possível, porque eu tenho certeza que fosse algum tipo de aumento em benefício da classe política, não demorava 5 meses, não. Então, espero que seja o mais rápido possível aqui, porque o povo espera.
13: Já o senador Carlos Portinho, do PL do Rio de Janeiro, é favorável que a proposta seja amplamente debatida no Senado antes da votação. De acordo com ele, por se tratar de uma medida com impacto para trabalhadores, empresas e para o futuro do país, é necessário ouvir representantes de diferentes setores e sanar dúvidas sobre os efeitos da redução da jornada.
14: Portinho destacou que a discussão deve buscar equilíbrio entre os interesses dos trabalhadores e dos empregadores, de forma a evitar prejuízos tanto para a geração de empregos quanto para a atividade produtiva.
3: O que eu tenho cobrado aqui é que essa discussão, ela passe nas comissões, sejam feitas audiências públicas, tem que estar o sindicato dos trabalhadores aqui, da mesma maneira que tem que estar os representantes do setor produtivo. É o que a gente quer discutir. Discutir é importante, é o trabalho do parlamentar.
13: Ganhar dinheiro com desinformação, discursos de ódio e ataques às mulheres pode passar a ser proibido.
14: Um projeto em análise no Senado quer impedir que conteúdos desse tipo sejam remunerados nas plataformas digitais. Repórter Marcela Cunha.
4: O projeto altera o Marco Civil da Internet para bloquear o dinheiro com publicações de conteúdos que ataquem abertamente as mulheres, criando riscos reais de violência ou discriminação, mesmo antes de uma decisão da justiça. Se a rede social for negligente e permitir que usuários continuem lucrando com conteúdos que já tenham sido considerados criminosos, também poderá ser punida. A autora, senadora Augusta Brito, do PT do Ceará, lembra que hoje esse tipo de violência também impulsionada pelo interesse financeiro e reforça que a ideia é impedir que a liberdade de expressão seja usada como justificativa para a violência.
6: Esse projeto não censura ninguém. Ele apenas afirma que ódio e mentira não podem ser premiados com dinheiro, sem confundir isso com opinião, crítica, ironia, sátira ou debate legítimo.
4: O texto define discurso de ódio, misoginia e desinformação e estabelece regras para a defesa do responsável pela publicação, que será avisado em

0: aprova manutenção de merenda escolar durante calamidades.
1: Avança projeto que proíbe a distinção de gênero entre PM e bombeiros.
0: Projeto dificulta fechamento de salas para educação de jovens e adultos.
2: Boa noite. Avança na Câmara a proposta que estabelece condições mais rigorosas para fechamento de turmas de educação de jovens e adultos. Acompanhe na reportagem de Luiz Cláudio Canuto.
3: A Comissão de Educação da Câmara aprovou o projeto que estabelece condições mais rigorosas para o fechamento de turmas presenciais na rede pública para a educação de jovens e adultos. Segundo o projeto, para fechar turmas, deve haver justificativa do órgão responsável pela gestão da educação, o diagnóstico do impacto da ação e uma manifestação da comunidade escolar e do Ministério Público. A proposta muda a Lei de Diretrizes e Bases da Educação Nacional. O texto do deputado Helder Salomão, do PT do Espírito Santo, foi aprovado conforme o parecer do relator, deputado Luiz Lima, do Novo do Rio de Janeiro. Lima afirma que a educação de jovens e adultos atende a um princípio da Constituição e expressa a garantia do direito à educação.
4: A gente ainda tem um percentual entre 25% e 30% de pessoas que passaram de 20 anos, que têm muita dificuldade com leitura, de compreensão de texto, e essas pessoas também ficam fora do mercado de trabalho. E esse projeto é extremamente meritório, porque facilita e avisa essas pessoas e comunica, faz com que as secretarias de educação municipal e estadual comuniquem às pessoas adultas do nosso país que é direito, sim, ela reingressar à sala de aula para ela aprender a ler, aprender a escrever de forma correta, melhorando a autoestima dessas pessoas.
3: O relator cita dados do IBGE de 2023, segundo os quais a taxa de alfabetização de brasileiros com 15 anos ou mais era de 94,6%, mas entre a população rural era pouco mais de 85%. Aproximadamente 11 milhões de pessoas entre 18 e 29 anos de idade ainda não completaram o ensino médio. O projeto que estabelece condições prévias para o fechamento de turmas presenciais de educação de jovens e adultos na rede pública vai ser analisado agora pela Comissão de Constituição e Justiça. Para virar lei, precisa ser aprovado pelos deputados e senadores. Da Rádio Câmara de Brasília, Luiz Cláudio Canuto.
5: Educação.
0: Comissão aprova proposta que prevê manutenção de merenda escolar em caso de calamidade pública. A repórter Mônica Tati tem os detalhes.
6: A alimentação escolar poderá ser garantida mesmo em caso de situação de emergência ou estado de calamidade pública reconhecida ou decretada pelo governo federal. É o que prevê projeto aprovado pela Comissão de Educação da Câmara, como explica a relatora, a deputada Sâmia Bonfim, do PSOL de São Paulo.
7: É sabido que, no período letivo, a merenda escolar eventualmente é a única refeição dos educandos mais vulneráveis economicamente. Dessa forma, fazendo justiça às proposições pertinentes, todas elas certamente motivadas pela recente experiência de paralisação das escolas e de aumento da vulnerabilidade das famílias dos estudantes mais pobres, somos pela aprovação do projeto principal.
6: O texto da deputada Sâmia Bonfim também estabelece que se as refeições não puderem ser feitas no ambiente escolar, será garantida a entrega de cestas básicas para as famílias dos alunos que estejam inscritas no Cadastro Único do Governo Federal. O projeto, que prevê a garantia de merenda escolar em caso de situação de emergência ou de calamidade pública, ainda tem que ser votado por mais 3 comissões da Câmara. Se for aprovado em todas, pode seguir direto para a votação no Senado. Da Rádio Câmara de Brasília, Mônica Tati.
5: Relações Exteriores.
2: Sargento Faur, do PL do Paraná, rebate acusações de que integrantes da oposição teriam atuado junto aos Estados Unidos para incentivar o aumento das tarifas contra produtos brasileiros. Ele afirma que defende a busca do diálogo para evitar medidas que prejudiquem o país.
0: Sargento Faur também apoia a classificação de facções criminosas brasileiras como organizações terroristas. O parlamentar avalia que a medida contribui para a efetividade do enfrentamento ao PCC e ao Comando Vermelho.
2: Tadeu Venere, do PT do Paraná, critica a atuação da oposição no caso das tarifas dos Estados Unidos sobre produtos brasileiros. Para ele, houve estímulo a medidas comerciais contra o Brasil. O deputado considera que a articulação externa tenta desgastar o governo federal.
0: Tadeu Venere contesta a tentativa de relacionar o aumento das tarifas apenas a decisões

0: soberanas do governo dos Estados Unidos. O legislador defende a via diplomática e cobra explicações de parlamentares que fazem oposição ao Executivo Federal.
1: Padre João, do PT de Minas Gerais, considera a viagem de parlamentares da oposição aos Estados Unidos uma ameaça à soberania brasileira. Ele pondera que representantes eleitos não podem atuar no exterior contra a economia nacional, nem contra serviços como o PIX.
0: Padre João cobra uma reação do Congresso diante de iniciativas que, em sua visão, incentivam o aumento de tarifas dos Estados Unidos contra produtos nacionais. O deputado argumenta que o papel da oposição é fiscalizar o governo federal e não apoiar medidas contra o Brasil.
1: Érica Cocai, do PT do Distrito Federal, acusa parte da oposição de ser submissa aos interesses estrangeiros, especialmente dos Estados Unidos. Ela critica articulações que prejudicam a economia nacional e entregam recursos estratégicos, como terras raras e minerais críticos.
0: Na visão de Érica Cocai, o governo anterior foi omisso no combate ao crime organizado e permitiu o avanço de milícias e de esquemas financeiros fraudulentos. A deputada reafirma o compromisso da gestão petista com a defesa da soberania nacional e da democracia.
2: Trabalho.
1: Avança nas comissões o projeto que proíbe a distinção de gênero em concursos e carreiras da PM e dos bombeiros. Mais detalhes com a repórter Maria Neves.
3: A Comissão de Segurança Pública da Câmara dos Deputados aprovou proposta que proíbe a distinção entre homens e mulheres nos concursos públicos e nas carreiras de polícias militares e de bombeiros militares. O texto proíbe expressamente a adoção de limites de vagas para mulheres nas leis estaduais e do Distrito Federal. O relator, deputado delegado Paulo Bilinski, do PL de São Paulo, incluiu na proposta que os critérios de avaliação física também devem ser os mesmos para homens e mulheres. Relatora na Comissão de Defesa dos Direitos das Mulheres, a deputada Carol D'Artora, do PT do Paraná, afirma que o objetivo do projeto é garantir isonomia de gênero nos processos de seleção para as polícias e bombeiros militares.
4: Existem critérios que não são técnicos, existem percentuais máximos para o ingresso de mulheres, e tudo isso vai a um desencontro daquilo que tem sido proposto no mundo inteiro.
3: Como as polícias e os bombeiros militares são de responsabilidade dos estados, as regras dos concursos diferem de um local para outro. Em Goiás, por exemplo, a legislação limitava a 10% o número de mulheres nas corporações. Em 2023, no entanto, o Supremo Tribunal Federal considerou essa regra discriminatória e, portanto, inconstitucional. Ao apresentar o texto em 2023, o deputado Pedro Aihara, de Minas Gerais, ele mesmo bombeiro militar, afirmou que o Conselho Nacional da Categoria estimava que as mulheres ocupavam menos de 14% das vagas nas corporações de todo o país. No mesmo ano, de acordo com o Anuário Brasileiro de Segurança Pública, a média de mulheres nas polícias militares era de 12%. A proposta que proíbe discriminação de gênero para ingresso e ascensão nas carreiras militares dos estados ainda será analisada pela Comissão de Constituição e Justiça. Da Rádio Câmara de Brasília, Maria Neves.
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5: Justiça.
0: Marcel Van Hatten, do Novo, do Rio Grande do Sul, denuncia um novo acordo de cooperação entre o INSS e a Confederação Nacional dos Trabalhadores na Agricultura. Ele lembra que a entidade esteve no centro das investigações sobre descontos ilegais nas aposentadorias de milhões de brasileiros.
1: De acordo com Marcel Van Hatten, a mudança no comando do órgão previdenciário abriu caminho para o retorno de práticas criminosas. O deputado faz um alerta aos aposentados e pensionistas para o risco de novas cobranças não autorizadas.
5: Previdência.
0: A Câmara dos Deputados analisa a redução da idade mínima para aposentadoria especial por periculosidade. Proposta nesse sentido já avançou duas comissões, como informa a repórter Sofia Peçanha.
6: Trabalhadores que atuam em atividades que oferecem riscos à saúde ou à integridade física são o foco do projeto de lei em discussão na Câmara dos Deputados. A proposta, já aprovada pela Comissão de Previdência, Assistência Social, Infância, Adolescência e Família da Câmara, reduz a idade mínima para a concessão de aposentadoria especial a esses trabalhadores expostos a agentes nocivos. De acordo com o projeto, o tempo mínimo de contribuição para a aposentadoria especial pode ser de 15, 20 ou 25 anos, dependendo do grau de risco da atividade. Ou seja, quanto maior o risco à saúde ou à integridade física do trabalhador, menor o tempo exigido. A reforma da Previdência estabeleceu como idades mínimas de 55, 58 e 60 anos. Agora, a proposta reduz as idades para 40, 45 e 48 anos. Na comissão, o relator, deputado Pastor Eurico, de Pernambuco, mudou o texto original, apresentado pelo deputado Alberto Fraga, do PL do Distrito Federal, além de aproveitar alterações aprovadas pela Comissão do Trabalho anteriormente. Pastor Eurico ressaltou que as mudanças nas regras da reforma da Previdência são uma reivindicação antiga dos trabalhadores expostos a agentes nocivos.
7: Então, essas pessoas estão tendo prejuízo e há muitos desses profissionais que já poderiam estar aposentados, estão com risco de vida, saúde muito afetada, muito abalado. Alguns estão com idade avançada, se ele sai do emprego hoje, ninguém mais o quer. Então, a nossa preocupação é de honrarmos, respeitarmos, considerarmos e validar essas pessoas que prestaram em todo esse período de sua vida esse serviço à sociedade.
6: Pelo texto, o valor do benefício inicial passa a ser de 100% da média de contribuições. Desde a reforma da Previdência, o cálculo do benefício leva em conta apenas 60% da média de contribuições, mais 2% para cada ano que exceda 15 anos de contribuição para mulheres e 20 anos para homens. A proposta considera ainda a periculosidade da atividade e não apenas os riscos à saúde, contemplando a exposição a agentes químicos, físicos e biológicos, além dos que exercem atividades consideradas perigosas. Entre os exemplos citados estão trabalhos com explosivos, eletricidade, materiais inflamáveis, radiação, ruído e calor excessivos, além de atividades de vigilância patrimonial ou pessoal e transporte de valores. Agora, o projeto que reduz a idade mínima para a aposentadoria do trabalhador exposto a agentes nocivos precisa ser analisado por duas comissões antes do plenário. Para virar lei, precisa ser aprovado pela Câmara e pelo Senado. Da Rádio Câmara de Brasília, Sofia Peçanha.
5: Ciência e tecnologia.
1: Heloísa Helena, da Rede do Rio de Janeiro, apresentou o projeto para proibir as bets no Brasil. A deputada afirma que as apostas online provocam endividamento, desespero familiar e sofrimento entre jovens atingidos pela jogatina.
0: Heloísa Helena critica a arrecadação obtida pelo governo federal com a regulamentação das apostas. Ela aponta que a tributação transforma a exploração econômica das famílias em fonte de receita pública, sem enfrentar os danos sociais causados pelas bets.
5: Saúde.
1: Comissão aprova projeto que valoriza escolas de saúde pública como estratégicas para o SUS. A repórter Júlia Lopes nos conta os detalhes.
8: A Câmara dos Deputados reconheceu as escolas de saúde pública, que são instituições voltadas à formação, qualificação e treinamento de profissionais da área, como instituições técnico-científicas do SUS, o Sistema Único de Saúde. O projeto aprovado na Comissão de Constituição e Justiça reconhece que essas escolas são capazes de produzir e desenvolver conhecimento e tecnologias, além de preparar profissionais para atuar em situações de emergência em saúde pública. O texto aprovado pela CCJ, por recomendação da relatora, deputada Lídice da Mata, do PSB da Bahia, manteve a versão apresentada pela Comissão de Saúde, que define normas gerais para a atuação dessas escolas. Na avaliação do autor do projeto, o deputado Jorge Sola, do PT da Bahia, a medida é de grande importância para as escolas de saúde pública. Ele destacou ainda que a proposta foi elaborada em conjunto com essas instituições.
9: São escolas que têm um papel muito importante no sistema de saúde e que não estavam previstos no nosso arcabouço legal do SUS.
8: De acordo com a Rede Brasileira de Escolas de Saúde Pública, existem atualmente cerca de 50 instituições desse tipo no país, vinculadas aos estados ou a centros universitários, com atuação nas áreas de saúde pública e saúde coletiva. O projeto, que valoriza a produção de conhecimento e inovação nas escolas de saúde pública, segue agora para o Senado. Da Rádio Câmara de Brasília, Júlia Lopes.
5: Economia.
0: Ao fazer um balanço da gestão federal, Cabo Gilberto Silva, do PL da Paraíba, considera que o atual governo não cumpriu as promessas de campanha. Segundo o deputado, o executivo apresenta desgastes em áreas como saúde, educação, economia e segurança pública.
1: Na visão de Cabo Gilberto Silva, a solução para os problemas do país passa por uma mudança na condução política e econômica. Ele defende a construção de alianças partidárias que tenham como objetivo a atração de investimentos e redução da carga tributária.
5: Meio ambiente.
0: Câmara analisa reforço das medidas contra incêndios florestais. O repórter José Carlos Oliveira tem as informações.
10: Projeto de lei do deputado Dr. Zacarias Calil, de Goiás, aumenta a punição para quem provoca incêndios em florestas, matas, pastagens e outras áreas de vegetação no Brasil. A pena para quem comete tais crimes pode dobrar em relação à atual, com previsão de 4 a 8 anos de reclusão e multa quando a queimada acontecer em unidades de conservação, terras indígenas, reservas legais e áreas de preservação permanente. Além da responsabilização individual dos culpados, a proposta prevê a responsabilidade solidária de empresas e pessoas que financiem, incentivem ou estejam diretamente envolvidas em atividades que resultem em incêndios ilegais. O texto foi aprovado na Comissão de Educação com relatoria do deputado Luiz Fernando Vampiro, do MDB de Santa Catarina.
11: Esse projeto é um projeto amplo, ele trata efetivamente sobre prevenção e conscientização das queimadas no Brasil e, em relação à Comissão de Educação, era específico a parceria entre o Ministério do Meio Ambiente e do Ministério da Educação acerca das políticas a serem implementadas dentro das salas de aula, obviamente de material didático, aperfeiçoamento, capacitação de recursos humanos, para poder estar divulgando efetivamente ações que possam inibir e minimizar os impactos das queimadas no país.
10: O projeto de lei ainda prevê um selo verde de combate a incêndios a ser concedido a empresas que adotem práticas sustentáveis. Também determina a criação de um Centro Nacional de Prevenção a Incêndios Florestais para coordenar essas ações em todo o país. O texto está em análise agora na Comissão de Meio Ambiente. Da Rádio Câmara de Brasília, José Carlos Oliveira.
5: Desenvolvimento Regional.
1: Hildo Rocha, do MDB, exalta o programa Maranhão Livre da Fome, criado pelo governo estadual para combater a insegurança alimentar. Segundo o deputado, a iniciativa alia transferência de renda e capacitação profissional para famílias em situação de vulnerabilidade.
0: Hildo Rocha informa que o programa obteve resultados positivos na inclusão produtiva de beneficiários. O parlamentar acrescenta que a medida deve ser apresentada ao governo da Finlândia como exemplo de política pública voltada ao combate à pobreza e à fome.
5: Transportes.
1: Joaquim Passarinho, do PL do Pará, apela aos governos federal e estadual por intervenção imediata nas estradas do norte do país. Segundo ele, a precariedade das BRs e PAs prejudica o trânsito da população, encarece o escoamento da produção e impede o desenvolvimento da região.
0: Joaquim Passarinho ressalta a posição dos portos do norte pela proximidade com o Canal do Panamá e com os Estados Unidos. No entanto, ele afirma que as más condições das estradas eliminam essa vantagem, o que justifica obras urgentes na Transamazônica e na BR-163 durante a estiagem das chuvas.
1: Termina agora o Jornal Câmara dos Deputados, produzido pela Rádio Câmara. O programa teve trabalhos técnicos de Wellington Teles e apresentação de Verônica Lima e Márcio Aquilissardi. Boa noite.
0: A Voz do Brasil volta na sexta-feira. Boa noite e bom feriado.
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1: Luan Santana e Léo Foguete. Luan City Festival São Paulo.

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Atenção, nossos amigos de Itapetininga e toda a região. Está começando pela nossa rádio Super Difusora FM 94,5, o programa Quando o Sertão Fala. Programa que apresentamos diariamente no horário das 5 às 7 horas da manhã, com produção e apresentação do Caboclo de Vicente. Fica com nós, na mesa somos o amigão Rafinha. Direção geral, nosso competentíssimo diretor Tuti Abrão. 5 horas e 1 minuto, 5 e 1, dia 4 de junho de 2026, quinta-feira, dia de feira, feriado nacional. E nós estamos aqui encarando quinta-feira com vocês, veja, uma jogada bastante fria, nós vamos levando. Eu quero mandar um bom dia bem carinhoso a todos vocês, da cidade, do campo, toda a região, que tem ligado com a nossa professora. Um bom dia no nosso técnico, nosso amigão Rafinha, e já vamos começar a parte musical do programa, gente. Quero agradecer as pessoas que já ligaram aqui, daqui a pouco mandando vocês de acordo com o pedido. E vamos derrubar primeiro lá para o João Deus, para o Tepai do Carmo, já só temos uma pessoa que está ligadão com a nossa professora. Vamos começar hoje com o Teodoro e Sampaio para vocês aí. Porta fechada.

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1: Cinco horas e cinco minutos, rapaz. 5:05 em cima do brinco. Quer mandar um bom dia ao nosso amigo que começa mais cedo a trabalhar. Alguns já amanhã trabalhando. Padeiro, leiteiro, confeiteiro, para todos que estão se mexendo, nosso bom dia. E para todos nossos amigos da Polícia Militar, Polícia Rodoviária, Polícia Civil, Vigilante Noturno, Corpo Bombeiro, nossos irmãos cavalarianos, nossa Guarda Municipal, nossos amigos agentes penitenciários lá para o Paulo, para todos vocês da segurança, nosso bom dia. E nossos amigos que estão trabalhando na área da saúde, prendidos do posto de gasolina, balconista, taxista, motorista de ônibus, para todos vocês que estão lutando em todo tipo de função, ganhando nosso amigo pão de cada dia, o nosso sincero bom dia. 5:06 já vai mais uma dona raizona aí para todos os feirantes que estão ligados com nós aqui, feirantes lá pro Cuiarão, Jardim Monsanto, Cuiarão lá pro Rubro Capesal, João de Rego e toda a turma da Olho d'Água aí, lá pro Simão Bueno, ligou para nós, senhora professora do Rubrão Grande, lá pro Rio Baiano, Menegeiro, que é o Coveiro, para todos vocês vão raizona aí com o cacique Pajé, o direito de nascer.

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1: Cinco horas e nove minutos, cinco e nove. Quero mandar um dia ao nosso amigo Ferante, para todos aí, a tua irmã na barraca, na avenida, para começar a trabalhar daqui a pouco. Dá para o nosso amigão, lá, seu Júlio, da Raven Verde, o Rei da Muda. Grande companheirão. A banca dele fica em frente à loja de Jura, lá atora tudo. Munir pro Jura, também toda a equipe dele, dia de feira, Jura abre a loja mais cedo. E pro Marcelo da Melancia com dois L, pro Marcelo da Melancia, toda a equipe do Marcelo também, companheirão aí. Dá pro Sardinha, o Rei da Cesta. O Radinho do Sardinha ali vai fazer a sua compra, já aproveita e comprou uma cesta pro Sardinha, já para encher de coisa, de novidade pra criançada. Tem cesta grande, pequena, média, bonita, barata, reforçada, é tudo, viu? É a sexta, viu? Um abração pro Sardinha. E pro Jaiminho lá, o rei da Banana Missouri também, toda a família, toda a equipe dele, grande companheirão. O guarda-costas dele, o Benito Masqueto. Ei, chão parado, hein? E pro Hugo da Panela. Dia de feira, o Hugo abre uma banquinha dele em frente à loja dele, na Peixoto Comida também. Abração pro Hugo, toda a família. Grande profissional do conselho de panela também. O homem sabe das coisas, sabe trabalhar. Abração pro Hugo lá, pro Dirceu do Milho Verde, o rei do Milho Verde também, toda a rapaziada dele. O João Vitor, o Leandro, o Rafael, o Poliano, toda a família do Dirceu, mais para cima, aí na esquina, para o Américo Furtado, lá em Ferrando, os bons, tá, Américo Furtado, sua esposa, Dona Vicentina, toda a equipe do Américo, em frente à padaria Barão, para a prima lá, Cida Bolinheira, a rainha, bolinho de frango na feira, faz um bolinho de frango lá que dá até nojo de gostoso, então bom dia para a Cida, toda a equipe dela, e para todos os Ferrando que estão se mexendo no pedaço aí, o nosso bom dia. E mais um modão para todos vocês que estão firmes na audiência aí, para os Ferrando. Para todos os apaixonados do pedaço, vai modão, né, Miro? É uma via aí no Casa Grande. Para todos vocês, vai modão. Dilma de Pátria, na Via Ruda. Sueli, boneca loira, lá no bairro Chavezinho Vermelho, em Burita, em Paulo. Para todos vocês, vai modão. Lourenço e Lorival, amor inocente.

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1: Cinco horas, 14 minutos, rapaziada. Dia de feira, vamos começar a se mexer, se bolir para comprar. Chegar na feira, pegar verdura fresquinha. Eu sei que ando com saudade de verdura. Chega lá, a verdura tá fresquinha pra criançada, hein? Que coisa, hein, rapaz? Eu quero mandar um dia a nossa amiga da Vila Rosa, lá pra dona Doracinda Vieira da Silva, toda a família, pra Inês, o Luiz, primo da Dilma também, e lá em Salto de Pirapora, lá pro Rogério Leite, toda a família, também tá ligadão com nós, um abração pro Rogério Leite, toda a família, lá em Pilar do Sul, lá pro Pilar do Sul, lá pro o Zé, lá o Zé Pingui, toda a família do Zé também, nosso bom dia aí no Pilar do Sul. E quero mandar um bom dia também lá para no Cambuí, lá para o seu Moisés do Nascida, da comunidade Bom Pastor. Então, um bom dia para o seu Moisés do Nascida e toda a comunidade aí, nosso bom dia. Quero mandar um bom dia também lá, lá para Lúcio e o Paulo, lá no bairro Cercadinho, perto do Carvão, lá. Para todos vocês da região aí, Lúcio, Paulo, da criançada aí, nosso bom dia. E para todos os amigos do bar, do Gilbran Bar, na Vila Nova Itapetininga, lá para o Guilherme da Viola. Guilherme da Viola, sua mãe, Rosana Gilbran. Toda a equipe do Guilherme, companheirão também aí. E pro Maradona, nossa alegria no Jardim Fugaz. No Cambuí, lá pro Guela, toda a família no Cambuí. E para todos os amigos, no Cambuí, não, no Jardim Mesquita. E para todos os amigos da Padaria Conquista, no Jardim Itália, também lá pro Luizinho Cabeleiro, que tá sumido, o Luizinho também, a rapaziada aí. Estão caprichando uma broa para nós aí. E na Panificadora Avenida, doutor Lobato, lá pro Rogério. Rogério Luiz, toda a rapaziada, estão caprichando um filãozão federal para nós aí. O Carlos Eduardo, o Rogério Joares, também da família. O Nilton Peixoto, toda a equipe da família do Nilton Peixoto, o comercial Peixoto. E na Vila São João, lá para o Nascido, a Cerola, também da família, com o Pairona aí. Bairro do Bernardo, lá para o Ditinho Neve, Maria Eva, o Silveiro, o Nercio, o Sardinho, o Gé. Todo o pessoal do Bairro Coitelo, Bernardo, região aí de Guaraí. Nosso bom dia. 5h15h30 e vou mandando música, gente. Vou trazer pra cantar pra vocês aí. Pedido ontem, quem pediu só mandou, não foi o Luiz Carreal, sabia uma. E eu mandando, e o Luiz manda pra todos os ouvintes ligados com o nosso difusor. Luiz Carreal manda um modão. Um modão gravado em 1957 ainda, mole que é mais. Hein? Gravado em 57 pra gravar essa música aí. Leôncio e Leonel, Justiça Divina.

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1: De um minuto, 5h21. Quero mandar um bom dia pro nosso amigo do bairro Fundo de Prata, na esquina da Doviera, pro Negro, pro Cenoura, Cenourinha, Cenourão, João Guilherme, toda a equipe do Negro, do Cenoura. E pro rapaziada que estão sargando o beijo, moendo o bico aí. O Zé Luco, o Quinho, o Paulão da Paca, o Zé Léa, Zé Galinha, o Carlão da Paca, o Correia Velho, o Mala Preta, o Toninho Correia, o Cateto, que levou o Sargadinho, para todo o rapaziada do bairro Fundo de Prata, nosso bom dia. E para o nosso amigo do Jardim Paulista, ainda para o Jaiminho, toda a família, Jardim Maricota, Mineirinho, São Paneiro, grande companheirão, tem Mineirinho, toda a família do Mineirinho. E para a Sandra Carriaga, seus pais, aí, seu Benedito, Dona Maria Aparecida Carriaga, toda a família da Sandra. E lá no Gramadão foi o Darcy de Lima, lá o Rei da Melancia, abraçamos o Darcy de Lima, grande companheirão, todo o pessoal do Gramadão e região, nosso bom dia. 5h22 e mais um modão para todos vocês que estão ouvindo na audiência. Mandar essa modão, quer mandar para a mãe do Carmo, no seu tempo, lá para o seu livro, né, calor, lá no Baixo Chapezinho Vermelho e Buri, para toda a rapaziada do Bar Segundo de Prata, igual o modão, Carinho Correio, Cateto, e para todos os feirantes, todos ouvindo, vai o modão, né, Zé? É o trio Parada Dura, Estrela de Ouro.

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1: Cinco horas e 26 minutos, vamos trazer mais uma dó para encerrar já a meia hora do programa. Quero mandar essa mandona lá para Pacheco, na fazenda lá no Sabia Una, no fundão lá para Murilo de Correia, o Desceu, Tatua, Ana, Luiz Carrel que ligaram para nós aqui. Todo o pessoal do Sabia Una, para o Mero Furtado, para o Dona Vicentina, para todos os feirantes. E para toda a rapaziada do Leite aí, vai o modão. Vamos trazer uma gorchona aí com o José Mendes para vocês aí. Três companheiros.

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1: Cinco horas, 33 minutos e meio. Quero mandar um dia ao nosso amigo da Olho d'Água, lá pro nosso amigão Rubro Cafezal, Janeirinho, o Rei do Gatilho, toda a família, pro Mirão, pro Rei do Gado, o Dito Bolacha, o companheirão do Dito Bolacha, e Joaquim, o Nanino, o Edgar, o Tadeu, o Floriano, a esposa baixinha também, a secretária de Ivo de Pátio, que eu tava com a rapaziada aí, lá pro nosso amigão lá, o Barbudo lá, o dono da vila lá, esqueço o nome dele. Para todo o pessoal da Olho d'Água e para todos os amigos da Vila Belo Horizonte, também lá para o Valdinera, aí em Lasanha, e toda a família dela, o Fião, o Zé Rubo, Daiane, toda a criançada, com o Patimbal, a Tatiana, a criançada também, e para a Nadir de Lima, Angélica, para o Odete e Lancho Odete, que não cumpre, não promete, o Walter Lopes, popular Sapo, também companheirão, o Miguel Turmeiro, toda a família, toda a equipe do Miguel, companheirão também, o Mineiro, Chiquinho Jurutinho, da Saúde de Porco, Maria Parecida, Cidinha, Rainha Risoli, também aparentada aí. Para todos vocês da BH também, nosso bom dia. 5h34 e meia, mas atendeu dois pedidos do Miro, churrasqueiro lá do Chacreiro Arrepiado, mora no Casa Grande. O Miro pede duas Madonas aqui, manda para o paixão dele, para a Mavi, e manda para a prima de Mundepátio, a rapaziada dela na Vila Ruda. Todo o pessoal do Bernardo, Coitelo, Bairro do Bocó lá, de Tia Neve, Maria Elva, Silveira, todo o pessoal da região lá. E para todos os amigos das Chacreiro Arrepiado, amigos de Aveira, lá para o Nardo. Leida Paçoca, para o Nardo, Passando, Paleda, o Purguinho, o Purgão. Para todos os feirantes e para todos os ouvintes que estão ligados com nós aqui lá para o Mário, esqueço o apelido dele aí na Vila Belo Horizonte também. Para todos os ouvintes, vai a Madonna, Miro, vai as duas. Já vai a primeira atendendo o Miro aqui para todos vocês que apareceu. Antibagi e Niltinho, meu martírio.

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1: Cinco horas 39 minutos, rapaziada. 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Fala com o Rogério ou João, 5 horas 40 minutão. 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Mandar um dia para o André da Mica Estelha, grande companheirão, um dia para o André e toda a equipe dele também. Estão lá para atender você com todo carinho, viu, gente? 541, mais um modão atendendo do Miro, da Chácara Caipira, para quem mandou o primeiro, manda a segunda. A segunda é uma raizona, é uma modona, para todos os feriantes e para todos ouvindo, né, Miro? Vai o modão. Tonique Tinoco, amor de artista.

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1: Cinco horas e 44 minutos, hein? Já até agora tá passando, hein? 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Então tá aí, gente, serviço de terraplanagem com a WTR. 5 horas já indo para 5h45. Mas tem um pedido do Nardo aqui da Chácara de Pedra, o churrasqueiro, grande companheirão, Nardo. Ele pede uma dama aqui, só que ele pede com o Toninho Tinoco, o Toninho Tinoco não canta essa música, viu, Nardo? Só que só tem uma dupla que canta essa música aí, o Toninho Tinoco não canta. Ele pede uma dama e manda lá pra Sandra, pra Leda, o Purguinho, o Purgão, pro Miro, uma vila lá no Casa Grande, manda pra Demo de Pátio, vem a rapaziada dela na Vila Ruda, o Valdinera aí em Lasanha, toda a família tá aí na Belo Horizonte, pro Mário Chiru, lá na Vila Belo Horizonte também, pro tio dele, o Carlos, lá no 4L, e pra todos os bens que estão ligados com nós aqui, o Nardo manda uma dona. Só quem canta essa música, não é o Toninho Tinoco quem canta essa música aí, viu, Nardo? É Serrinha e Caboclinho. Bom Jesus de Pirapora.
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1: 5:48. 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Quero mandar um dia pro Luiz Carlos Feliciano, lá no Pacaembu 3, lá no Vale de São Fernando, abração para o Luiz Carlos Feliciano e sua família. Quero mandar um bom dia para o Gabriel Chupeta, também Gabriel Chupeta, lá no bairro da Varginha, em Sarapuia, conhecido como Rei do Mel, companheirão também, tem um mel dele delicioso. Hein? Abração para o Gabriel Chupeta e toda a família também, no bairro da Varginha, em Sarapuia. E para o Márcio Nicolé, também que está ligadão com nós. Quero mandar um bom dia para Dona Helena de Fátima, Constantino, também na Vila Labro Neto. Abração para Dona Helena e toda a família também que está ligadão com nós aí. E quero mandar um bom dia para a Grazi, que trabalha na Itro Cosmética. Para a Grazi e todos os filhos dela, para a Ana Beatriz, para a Bianca, para o Samuel, toda a família da Grazi, nosso bom dia. E quero mandar um bom dia também para o Miguel, aí no Jardim Bela Vista, o Miguel, vizinho do Toninho Alciate, lá, companheirão, também Miguel, toda a família. Bom dia para todos vocês aí. E quero mandar um bom dia também lá na Gondemville, lá para o Nascido Aparício, Nascido Aparício, a Fiona Maria Rita, cada dia mais bonita. Para a Marlene, escrivã, na Delegacia de Defesa da Mulher, também a esposa Hernani, toda a família da Marlene. E no Mato Seco, lá para o Cesar Nanina, Marco Nanina, o Netão e o Rafael Bicudo, os Ferrantes, já cumprimentei, Paulo Rosa, Ivo Rosa, todo o pessoal do Mato Seco, região aí também, nosso bom dia. 5:52, agora passa, hein, gente? Eu quero mandar um bom dia pro Eustáquio, também na Churrascaria Eustáquio, na Vila Reis, bastante pro Eustáquio, toda a família, toda a equipe dele também, grande companheirão. É, na Vila Reis, aí na Avenida Valdomiro de Carvalho, 910. Abração para o Stark e toda a equipe também. E quero mandar um bom dia para o nosso amigo lá da Conceição, lá para o Crado e toda a família, o delegado da Conceição, o Crado, Ricardão Ventura, Parmirena, também toda a família, Fiona, a Heloísa, o irmão Davi, toda a família do Ricardão, grande companheirão também. E para o Inácio Silva, toda a família, Leonardo Tubia, lá para o Zé Tubia, rapaziada, o Leandro e o Giovanni Tubia, todo o pessoal da Conceição e região aí. E quero mandar um bom dia também ao nosso

do Gramadinho lá para Dona Nilda. Dona Nilda, seu Paulino, Cacilda, do Vila, toda a família Cacilda também, companheirona também, para Nádia, o Francisco, o Guilherme, a Francera, toda a família da Nádia também, para Natália, para Muniz, Maria Neuza Buquerque, para Dona Izete, para Adão, para Alvão, a Leite Costa do Deixão, a Charqueiroz e para o Naima, Dona Zilda também, da família, abração para o Naima, para o fião dela, o Emerson Queiroz também, o caminhoneiro, abração para o Emerson Queiroz também, da família. Leonardo na Sete Curvas, para toda a família Rochino também. Nosso bom dia para todos vocês aí. E quero mandar um bom dia no bairro do Leiteiro, lá para o Silvão Perpétuo, na Creuza, a Laíde e toda a família também, companheirona aí. Lá no bairro do Faxinal dos Almeidas, São Miguel Arcanjo, lá para o nosso amigão René, Dona Cida, toda a família, o René, Dona Cida, o Rei do Aia, o Rei da Pimenta, o João do Adão, o Taninho Calixto, o Rei da Seca, o Rei da Oito Baixo, o Zelão, o Rei do Gato Confinado, o Jean Norvaz, todo o pessoal da região aí, o nosso bom dia. E agora, 5 horas e 53 minutos e meio, vou atender um pedido aqui do nosso amigo Guilherme da Viola, lá da... Guilherme da Viola, lá do Gilbran Bar, da Vila Nova de Itapetininga. O Guilherme pede uma dama e manda para sua mãe, Rosana Gilbran, manda para o Zé Moreto, para o João Moreto, para o Moreto, Adeus Carrelo, Luiz Carrelo, Sevea Una, turma da Pesada, Nouro d'Água, lá para o Capital, João Ringo, o Tadeu, todo o pessoal do Bar da Ana, na Rua Parinás, também da Vila Oeste. Floresta, hoje vamos matar o frango lá. E para todos os feirantes e para todos os ouvintes que estão ligados com nós aqui, o Guilherme da Viola manda um modão. É, Pedro Benza da Estrada, Flor do Ipê.

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1: Horas e 57 minutos. Quero mandar um bom dia ao nosso amigo do bairro Chapeuzinho Vermelho, em Burila, pra Sueli, boneca loira, pro Paulo, toda aparentada aí, bairro dos Claros, Cidinho Antônio, Batista, Fiona Nabiano, lá na Vila Mazei também. Pedrão no Moquém, até tem um leite pra fazer um queijo pra nós, lá pra São Pedrão, toda a família. Severino, Lagoa Vermelha, também todos desaparecidos, assumiram também da família. Sumiu o Severino, não sei o que aconteceu com o caboclo aí, que desapareceu, hein? Brincadeira, né, senhora? E quero mandar um bom dia ao nosso amigo do bairro do Fundão, em Burila, pra. Na Pornalda e a Dona Maria também, a Sueli, o Paulo, manda um abração para vocês lá do bairro Chapeuzinho Vermelho. No Parque da Lagoa, lá para nossa amiga, lá Margarida Lopes, sua filha Condição Rosa, toda a família Margarida. Quero mandar um bom dia para a Luísa, na Vila Oliveira também, toda a criançada, aí sumidona, a Luísa também, para o Leco, da prefeitura, toda a família, companheirão também, para o Suco, na Vila Sônia, lá no Passa 3, lá para o Laerte, toda a família no Passa 3, o Zé Bode, João Berbiano, Zé Berbiano. Quero apesar, mandar um abração para todos vocês aí. E quero mandar um bom dia para o Jacinto Brilho, lá no Faxinal de Angatuba, toda a família também. Lá no bairro das Antas, lá na Fazenda Marca de Casco, lá pro Gerson Gaúcho, Zé do Alvorada, todo o pessoal da região aí, o Ricardão Parmelhense, manda um abração para vocês aí. E no Tupi, lá para a Mana Vicentina, também toda a família. Você comenta lá, Vicentina. E no Citro, no Fundão, lá para o Lucinho e o Alisson. O Azul e o Leiro dos Bons, temos ali pro Alisson, a Lucinha, pro Zé Pedro Costa, pra Ivete, a criançada, lá pro Índio, a Cátia, sobrinhão Alexandre, toda a família Alexandre, tem um companheirão que tá atendendo o sítio nosso aí. Abração para todos vocês do pedaço aí. E para todos os ouvintes que estão sempre sintonizados com nós aqui na Super Difusora, o nosso bom dia. 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E faz barba e cabelo, já começa por aí, viu? 5 horas e 59 minutos e um quebrado de 20 segundos, hein? Agora passa, hein, gente? E quero mandar um dia para nossa patroa, nossa diretora, Tuta Abrão, e toda a família da Tuta, para Armando, Ana Beatriz, Pedrinho, Palice, toda a família da Tuta, também nosso bom dia. E para todos os amigos da Vila Rocha, lá na Rua Mazarina, para Maria Rita, o Pajé, toda a minha talhada, hein? Bom dia para todos vocês aí. E para todos os ouvintes de toda a região, nossos amigos do Guarani, estão ligados com nós aí, o Ribeirão Grande, lá no bairro Ribeirão Grande, aparentada, Costa e Meira aí, tudo parente, bom dia para todos vocês aí. E agora vamos ouvir o Santo Dia com Maria.

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1: Louvado seja nosso Senhor Jesus Cristo, para sempre seja louvado e sua Mãe Maria Santíssima. Está começando o Santo Dia com Maria desta quinta-feira. Estamos já no dia 4 de junho, já quase nos aproximando do meio do ano. Talvez hoje o seu dia seja parecido com tantos outros, os mesmos caminhos, as mesmas tarefas, os mesmos compromissos. E existe uma sensação muito comum no nosso dia a dia, na nossa vida moderna, a impressão de que os dias apenas passam. A semana começa, termina, recomeça outra vez, e sem perceber muita gente vai vivendo simplesmente sendo levado pela vida. Mas a fé cristã olha para a vida de um modo muito diferente. E podemos perceber, e hoje iremos meditar sobre isso, que o céu começa já aqui, no chão da nossa vida. Pedindo a graça de enxergarmos com esse olhar, queremos entregar toda a nossa vida à Nossa Senhora. Rezemos juntos. Ave Maria, cheia de graça, o Senhor é convosco. Bendita sois vós entre as mulheres e bendito é o fruto do vosso ventre, Jesus. Santa Maria, Mãe de Deus, rogai por nós, pecadores, agora e na hora de nossa morte. Amém. Às vezes pensamos no céu apenas como algo distante, como uma realidade que começará somente depois da morte. Mas Jesus fala da vida eterna de outro modo. A vida eterna começa quando a alma começa a viver unida a Deus, aqui, agora, no concreto da vida. Isso muda, tem o poder de mudar completamente a maneira que enxergamos os nossos dias. Porque então a vida deixa de ser apenas uma sequência de obrigações e passa a ser um caminho. Cada escolha tem um peso, cada gesto tem valor, cada pequena fidelidade vai formando algo eterno dentro da nossa alma. E foi assim que Nossa Senhora viveu. Ela não viveu esperando começar a viver algum dia, não ficou aguardando grandes ocasiões para amar a Deus. Sua santidade foi sendo construída no cotidiano, nas tarefas simples, nas renúncias escondidas, nas respostas dadas a Deus em cada circunstância concreta. E talvez nós tenhamos perdido um pouco essa consciência da eternidade. O mundo nos empurra para viver apenas o imediato, produzir, consumir, resolver problemas, correr atrás de coisas que rapidamente envelhecem. Mas no fundo, o coração humano deseja algo muito maior. Existe dentro da pessoa uma sede da eternidade. A oração, e aqui especialmente o rosário, ele vai elevando lentamente o olhar da alma. A pessoa continua vivendo a vida comum, continua trabalhando, sofrendo, enfrentando dificuldades, mas começa a enxergar tudo sob outra luz. E isso é uma graça enorme, porque há um jeito de viver em que tudo termina na matéria, no dinheiro, no reconhecimento, nas preocupações imediatas. Mas existe também um jeito de viver em que cada dia se torna uma preparação para o céu. Não no sentido de fugir do mundo, mas de viver estando no mundo sem esquecer Deus. Talvez hoje você tenha muitas responsabilidades, talvez a vida esteja exigindo muito de você nesse momento. E Deus conhece tudo isso. Mas no meio das ocupações mais comuns, a alma pode continuar voltada para Ele. Uma oração feita no silêncio, um ato de paciência, uma renúncia oferecida por amor, um sofrimento vivido sem revolta, tudo isso tem valor eterno. Nada vivido com Deus se perde. Talvez o problema seja que nos acostumamos a olhar apenas para aquilo que aparece imediatamente. Queremos resultados rápidos, reconhecimento rápido, respostas rápidas. Mas Deus trabalha na profundidade. Uma catedral leva anos para ser construída, e a alma também. Hoje, talvez a grande graça seja justamente esta: lembrar que sua vida tem direção eterna. Você não nasceu apenas para sobreviver entre problemas e preocupações. Existe um céu preparado por Deus e ele começa a ser construído dentro de nós já agora através da graça. E podemos rezar nesta manhã e todos os dias pedindo: Senhor, ajuda-me a viver olhando para a eternidade, para o céu. E isso com certeza pode mudar o modo como atravessamos os nossos dias. Queremos rezar entregando tudo isso ao Senhor, esses bons propósitos, esses afetos que foram surgindo durante essa reflexão. Rezemos: Senhor, muitas vezes vivemos distraídos apenas com as coisas passageiras e esquecemos que a nossa vida caminha para Ti, que fomos criados para a eternidade e que nada vivido contigo é perdido. Dá-nos um coração mais elevado, mais livre das vaidades do mundo e mais atento à Tua presença. Nossa Senhora, Tu que viveste cada instante diante de Deus, ajuda-nos a viver também assim. Que as tarefas simples deste dia, as alegrias e até as dificuldades nos aproximem do céu. E que nunca nos esqueçamos de que a verdadeira vida começa com Deus. Amém. Que Nossa Senhora esteja junto com você nesse dia, te lembrando sempre que você foi feito para o céu e que ele já começa hoje, aqui e agora. Este foi mais um Santo Dia com Maria, que vai ao ar nas manhãs de segunda a sábado às 6 horas da manhã, aqui na Rádio Superdifusora, também no YouTube, @superdifusoraoficial e no Spotify da rádio. Estivemos reunidos em nome do Pai, e do Filho, e do Espírito Santo. Amém. Salve Maria!

6:08, quero mandar um bom dia ao nosso amigo Jardim Casa Grande, lá pro Miro, pro Mavi, seu Daíjo, pai do Pingo d'Água, também toda a família, o rei da pescaria, e para todos os amigos do Bar da Ana, 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E quero mandar um bom dia para o nosso amigo Sérgio Creia Arrepiado, Domingo Javier, lá para o Nardo, Rei da Paçoca, abração para o Nardo, companheirão também, a Leila, a Sandra, Purguinho, Purgão, para todos os amigos da Casa Assado Moreto, Rio Aparecida, lá para o Zé Moreto, toda a equipe também, companheirão também, o João Moreto e o Ari Moreto no açougue, e para todos os amigos da Churrascaria Terraça Itália, lá para o Robson e a Márcia também. 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É brincadeira, né, Robson? E quero mandar um dia pro Nivaldo Nhoque, também que não tá muito bem na saúde, abração pro Nivaldo, toda a família. Carlão Molinheiro no 4L, também toda a família, com o Perão também. 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E vamos derrubando música, a gente já está indo já para 6:10. Vamos atender uma cartinha do. É uma cartinha do. Como é que é o nome do camarada aqui? É o Santo Pescador da Vila Rosa. Então está aqui escrito aqui, Zé Vicente, sua voz é muito linda. E um pedido de música do meu amigo Santo Pescador, aqui da Vila Ruda. Ele gostaria de ouvir duas: Irida Irineu, Sem Meu Adeus, e Milionário Zé Rico. Agora é outro, já faz tempo que é outro, não é agora não, mas faz tempo. Hein? E está oferecendo para você, pro Liboro, especialmente a secretária Dilma de Fátima e o filho da Dilma, Luciano. Assinado. Santo Pescador, então tá aí o Santo Modão, é a primeira onda que está mandando pra turma aí. Irineu, sem meu adeus.

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1: Seis horas, 13 minutos e meio. Hora passa, hein, gente? Esse é o Pursuco, que ligou pra nós também aqui. Pursuco, manda uma dona aí, Pursuco. 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Pensou em telha, Mix Telha. 6 horas, 15 minutos e meia, hora passa, hein, gente. Vou mandando aqui na parte musical, atendendo ainda o nosso amigão, o Santo Pescador, né? Porque ele mandou primeiro, manda a segunda. A segunda é Milionários de Rio, que está mandando para vocês aí. Agora é outro.

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1: Seis horas e 19 minutos. Quer mandar um bom dia ao nosso amigo da Vila Aurora, lá pro Zé Carlos, nosso amigão Zé Carlos, a família dele lá, ó, a Sandrinha, pro meu dedo, toda a família do Zé Carlos, e pro comandante da Força Armada, o Napoleão e Inês, toda a criançada também, ó, lá pro Cristiano, pro Racharia Marjá, toda a equipe dele, da família dele, tem grande companheirão, que atende a gente muito bem no Borracharia aí, e pro Claudinei, na Sergio, mas tá o Forte também aí na Vila Aurora, toda a equipe da família dele, grande companheirão também, pro Neto Cabeleireiro, tá firme que nem concreto. Bom dia pro Neto, a Tete, o Nenê, todo o pessoal, a criançada aí, nosso bom dia. E pra baixo da linha, na Vila Rua, daí pra Dilma de Fátima. Dilma de Fátima, a rapaziada dela, Luciano, Anderson, a Nora, a Júlia, a Tia Helena, toda a família da Dilma. E bem no fundão, lá pra Isabelzinho, que tá desaparecida, assumida. Isabelzinho, o João, o Carmelo, o Toninho do Eletricão, o Dionésio, o Zé Carlos Felipe, todo o pessoal da Vila Rua, de região aí, nosso bom dia. E vamos, e já são 6h20, gente. Agora passa, gente. E vamos trazer um ginigeno aí pra vocês, mandar lá na Conceição, lá pro delegado da Conceição, lá pro Cláudio. Ei, são paradas, hein? Muitas coisas por aí, Cláudio. O cara lá no Morro Vermelho, pro Vanir, o Claudemir, o Morcegão aí, Francela, Adriela, pro João Vitor, toda a família da Vanir também no Morro Vermelho aí. Manda lá no gramadinho, lá pra Cacilda, William. Pra Nádia, toda a família também. Pro Naib, do Nazilda aí na Chá Queiroz. O Emerson Queiroz, o caminhoneiro. Todo o pessoal da Roxina aí, na família Roxina aí, na Sete Curvas. Pra todos vocês, vai a Madonna. Gino e Geno. Quatro beijos.

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1: Seis horas, 23 minutos e meio. 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E a hora tá passando, hein, gente? O relógio não espera ninguém, já são 6 horas e 25 minutos. Eu quero mandar um abração pro Neto Cabeleiro, tem o Neto, tá representando a nossa pomada sarador também aí, gente. Depois eu vou falar na pomada sarador. Vamos trazer um modão, depois nós conversamos com o Neto também. Vamos trazer um modão para todos vocês, para todos os feirantes, para o seu Jula, Ravimbeiro, pro Jura, pro Marcelo Melancia, pro Jaiminho, o Hugo da Panela, toda a família do Hugo também, pro Dirceu do Milho Verde, para todos os feirantes e para todos os ouvintes ligados com nós, sobre o Tipo Zoro, vai um modão, Lio e Léo, Rainha do Paraná.

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1: Seis horas, 33 minutos, tá querendo dizer, tá quase branco o horizonte já, hein? Você do Guatambu das duas caras aí. Apesar que é feriado hoje, mas o caboclo você me encara o pé do eito, hein? Tá na hora de escorregar, hein, companheiro? Eu quero mandar um dia pros nossos amigos dos dois supermercados, do Roberto, lá pro rapaziada, o saudoso Berlim, pro Daniel, Gabriel, rapaziada Mir de Boa. E pra Rosane, que trabalha no caixa, também toda a família, companheirona e guardinheiro pro patrão. Pra Noemi, que aposentou, tem um abração pra Noemi e toda a família. Pro Cauã, que tá no lugar da Noemi, também um abração pro Cauã, toda a família também, companheirão. E pra rapaziada do açougue, lá pro Marco Góes, pro Eliel, pro Edson Rosa, pro Cida, Toninho, Sandro, Edinho, pra Kelly, secretária, pro Mário Motorista, também toda a família, pai do Mário Mariano 4L. Pra todos vocês, os dois, obrigado, Robertinho, aí o nosso bom dia. 5 horas, 33 minutos e meio, vai música, gente. Vamos ter um pedido aqui do João de Deus, lá do Cercadinho, Lambari. Meu Deus, pede uma dama e manda pra sua noiva, Cecília. Todas as amigas dela no Tatetu, para a Célia, a criançada lá em Lambari, para o Zé do Pito, toda a rapaziada da prefeitura em Lambari, para todos os Fernandes e para todos os ouvintes, especialmente para a noiva dele, a Cecília, o homem de Deus, manda um modão. Mocoque Moraci, o céu chorou por mim.

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A hora passa, hein, gente? Eu vou mandando a parte musical, tem um pedido aqui do Adilson Carreal, sabe a uma? Os Carreal pede modão, manda para todos os ouvintes ligados sobre difusora. Principalmente os meio apaixonados aí, o Carreal manda um modão. Manda para o Guilherme da Viola, para o Rosano, no Gilbrão Bar, no Itapetininga. E para todos os ouvintes vai a modão, né, Adilson? Chico Amado e Xodó, de alma ferida.

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1: Seis horas e 43 minutos, mas esse modão de alma ferida aí, eu tenho que contar pra vocês, né? Deixar o caboclo babando, que nem cachorro velho quando vê osso, né? É brincadeira, né, Deus, cara? Que coisa, hein? Que coisa, hein, rapaz? 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O preto não paga nada por conta da casa, então é tudo na moleza, hein? 6 horas, 44 minutos e meio. 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E agora tá passando, hein, gente? 6 horas e 45 e meio. 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Não esqueça que um caboclo prevenido vale por dois, né? Já começa por aí, viu? Nós vamos, já são 6h47, vamos trazer uma madonna para encerrar a quinta-feira. Já essa madonna atendeu o pedido da Maria do Carmo, na Vila Sotemo. A Maria pede o modão, manda para a Fiona, lá, o amor doce, Ana Paula Mendes, para a Fiona, para toda a sua família, e manda para todo o pessoal do Barço Mundo de Prata, na esquina da rodoviária, lá para o Nego, para o Cenoura, e a rapaziada que estão sargando o beijo, moendo a goela lá. Manda para todo o pessoal do Jubran Bar, Nova Itapetininga, lá para o Guilherme da Viola, e para a Rosana Jubran também. E para todos os ouvintes, vai o modão, né, Maria? É um modão, né? De Paulo e Paulino, amor de primavera.

0: Estamos chegando ao final de mais um programa. Quero agradecer a audiência e participação de todos vocês que nos atendem hoje. Vou atender amanhã, de acordo com o pedido. Ficou bastante gente para amanhã. No começo do programa, eu já começo a atender os pedidos, antes do Cururu. E agora só ficar com o jornal Primeira Hora, depois vem o Pingo d'Água comandando o rancho do Presbino. E continua por aí, cada um melhor que o outro. Até nós se encontrar, se Deus quiser, amanhã em 5 da Mazuga. Um bom dia a todos vocês, nosso técnico de som, que até agora com nós, na Mede Som, nosso amigão Rapinha. Fiquem com Deus, um bom dia a todos. E até amanhã, se Deus quiser, gente.
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2: Hora oficial do Brasil, 7 horas.
3: Quinta-feira, 4 de junho de 2026.
2: Governo federal classifica como absurdas as possíveis novas taxas de 12,5% dos Estados Unidos contra produtos brasileiros.
3: Segundo Washington, o Brasil e mais 58 países falharam na fiscalização do trabalho forçado.
2: Daniel Vorcaro apresenta nova delação premiada com detalhes sobre a relação com Ciro Nogueira e o filme Dark Horse.
3: No Rio de Janeiro, o ex-vereador Jairinho, condenado pela morte de Henri Borel e a mãe do menino, recebe perdão judicial.
2: Carlo Ancelotti treina a seleção brasileira com mudanças no time titular para o último amistoso antes da estreia na Copa.
1: Tempo.
4: Nesta quinta-feira, São Paulo começa o dia com nevoeiros em pontos da faixa leste do estado, além dos ventos úmidos do oceano que favorecem chuvas mais fracas em áreas da Grande São Paulo, no litoral e no leste paulista. Na capital, a mínima alcança os 14 graus e a máxima será de 21 graus. Já em Porto Alegre, o tempo permanece estável e o sol aparece à tarde, a máxima alcança os 23 graus. Enquanto em Brasília, o amanhecer também começa gelado, com mínima de 13 graus, e à tarde o sol aparece e a máxima alcança os 25 graus.
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3: O Brasil discorda das conclusões do escritório do representante comercial dos Estados Unidos sobre trabalho forçado e fala em reagir com a lei da reciprocidade.
2: Em nota, o governo federal chamou de absurdo associar competitividade do país a violações dos direitos humanos e classificou a ação como protecionismo unilateral.
3: O comunicado divulgado ontem pelo Planalto é uma resposta à investigação do escritório americano.
2: O órgão concluiu na terça-feira que 59 países falharam em proibir e fiscalizar a importação de mercadorias produzidas com trabalho forçado.
3: Como punição, o governo americano propôs a aplicação de tarifas adicionais de 12,5% sobre todos os itens desses países.
2: Foi esse mesmo departamento do governo que na segunda-feira propôs uma tarifa adicional de 25% sobre diversos produtos brasileiros.
3: A medida citou práticas consideradas desleais pelos Estados Unidos, incluindo o sistema de pagamento eletrônico PIX.
2: Para entrarem em vigor, as novas tarifas precisam passar por consulta pública.
3: As medidas ainda podem ser modificadas antes de uma decisão final prevista para julho.
2: Se as duas tarifas propostas forem aprovadas na forma atual, as cobranças poderão ser somadas.
3: Isso significa que o Brasil receberia 25 mais 12,5%, totalizando 37,5%.
2: O presidente Lula reuniu nesta quarta-feira os ministros para alinhar a resposta à possibilidade de tarifaço dos Estados Unidos.
3: Ele afirmou que foi pego de surpresa com a nova decisão e vai negociar com Donald Trump o que for possível.
5: Eu saí de lá convencido de que a gente estava estabelecendo uma nova lógica no relacionamento democrático e civilizado entre Brasil e Estados Unidos. E confesso a vocês que fui pego de surpresa ontem com a decisão deles e antes de ontem. Se os Estados Unidos quer problema, ele tem o direito de não querer. Agora, nós não vamos ficar chorando. Nós vamos procurar outros parceiros. Se ele não quer comprar, a gente vai vender para quem quiser comprar.
2: Lula disse que vai mandar uma carta para Trump rebatendo os pontos alegados pelos Estados Unidos para aplicar as sanções.
3: O presidente brasileiro anunciou que vai à reunião do G7, compromisso que também foi confirmado pelo líder americano.
5: Eu nem ia no G7, agora eu vou. É preciso alguém tentar colocar ordem na casa e dar um paradeiro nessa coisa que está acontecendo de desmonte do multilateralismo, desmonte da democracia e de desvalorização das instituições.
2: A diplomacia brasileira trabalha para que Lula e Trump tenham um encontro paralelo à cúpula na França daqui a duas semanas.
3: Outros países afetados pelas novas tarifas também se manifestaram.
2: A porta-voz do governo da China disse que não existe trabalho forçado na nação asiática e condenou que isso seja usado como desculpa para manipulação política.
3: Representantes da União Europeia classificaram a investigação como injustificada.
2: O argumento é que o bloco já implantou uma das legislações trabalhistas mais rígidas do mundo.
3: A Índia adotou um tom moderado e informou que está em negociações.
2: O país lembrou que a proposta apresentada pelos Estados Unidos ainda não é definitiva.
3: Na avaliação do ex-vice-presidente do Banco Mundial, Otaviano Canuto, não há uma perseguição tarifária contra o Brasil.
6: É preciso ter clareza, viu? Não é no caso específico, embora a notícia do Brasil foi na segunda-feira, não é que haja uma perseguição tarifária específica, particular sobre o Brasil. Vai ser muito difícil reverter isso. É claro que o Brasil pode entrar em qualquer processo bilateral de negociação comercial, como os outros fizeram no ano passado, mas em vez de ficar prestando atenção nos detalhes, nas desculpas que estão lá na seção 301, tem que ter em mente que, na verdade, é o Trump tentando retomar a estratégia comercial que ele implementou o ano passado.
2: A taxação é vista como uma alternativa para Donald Trump manter sua política comercial.
3: Isso ocorre após a Suprema Corte americana ter derrubado em fevereiro o tarifaço global baseado em poderes de emergência nacional.
2: A decisão reduziu parte do poder de pressão tarifária construído pela Casa Branca e obrigou o governo a buscar outros caminhos jurídicos.
3: Como medida provisória, Trump instituiu uma tarifa global de 10%, mas esses impostos expiram em julho.
2: A gerente de Comércio e Integração Internacional da CNI, Constanza Negri, destaca que a indústria brasileira ainda não se refez das primeiras taxações.
7: Nós, na indústria, já avaliamos que, após um ano dessas medidas tarifárias, desse aumento e desse tarifaço, os efeitos negativos na economia brasileira têm se feito presentes. Mais de 4% de queda nas exportações, olhando só o setor industrial, e de 15 setores econômicos, 9 apresentaram queda nas suas exportações aos Estados Unidos.
3: A Federação da Agricultura do Rio Grande do Sul alerta para os impactos sobre o agronegócio brasileiro.
2: Em entrevista à Band News TV, o assessor de Relações Internacionais da Farsul, Renan dos Santos, disse que vê com preocupação novas tarifas.
8: 43% de tudo que o Brasil exporta para os Estados Unidos fica dentro dessa tarifa de 25%, caso ela aconteça, porque ainda tem tempo, né? Só em 15 de julho. No caso do Rio Grande do Sul, nós somos Federação da Agricultura do Rio Grande do Sul, as exportações totais, 81% das exportações totais gaúchas ficariam sujeitas a essa tarifa de 25%. Então veja, o Rio Grande do Sul está mais exposto nas exportações totais do que o resto do Brasil.
3: Ministros afirmam que buscar um canal direto de negociação com os Estados Unidos agora seria queimar cartucho.
2: O governo prepara para levar aos americanos uma das prioridades globais deles, acesso às terras raras do Brasil.
3: São minerais estratégicos usados em tecnologias militares, indústrias aeronáuticas, espaciais e na corrida mundial por baterias mais eficientes.
2: O advogado especializado em comércio exterior, Welber Barral, afirma que um acordo pode ser bom para os dois países.
9: Os Estados Unidos estão buscando fornecedores alternativos à China, que praticamente controla esse mercado hoje, e por isso tanto interesse em países da América Latina, como o caso do Brasil ou da Argentina, que têm reservas muito relevantes de minerais críticos. Isso seguramente vai fazer parte também da negociação entre Brasil e Estados Unidos.
3: O governo concentra as negociações nas autoridades consideradas técnicas, como o representante comercial dos Estados Unidos, Jamielson Greer.
2: A avaliação é a de que ele não tem uma posição ideológica, o que poderia ampliar as conversas.
3: O ministro das Relações Exteriores, Mauro Vieira, e o americano se cruzaram numa reunião da Organização para a Cooperação e Desenvolvimento Econômico na França.
2: Greer disse ao chanceler brasileiro que os Estados Unidos seguem abertos a debater questões comerciais em discussão entre os dois países.
3: Bandeirantes, 7 horas e 10 minutos.
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8: Bandeirantes, 7 horas e 14 minutos.
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10: A possibilidade de um novo tarifaço causa mais uma troca de ataques entre Lula e o pré-candidato do PL à presidência, Flávio Bolsonaro.
8: Ontem, o petista reclamou do tratamento que tem sido dispensado pelos Estados Unidos ao Brasil.
10: Sem citar o nome de Flávio Bolsonaro, Lula voltou a falar em traição à pátria e citou interesses mesquinhos na disputa eleitoral.
11: O que é triste é que tem brasileiros, que eu não vou citar nome aqui, brasileiros fomentando essa briga na perspectiva de que, se ele taxar a gente, ele vai prejudicar uma candidatura à presidência da República, sabe? Que o imbecil desse não percebe que quem é prejudicado é o povo, não é o Lula. Estão tentando trair o Brasil com interesses mesquinhos, com interesses rasteiros de uma disputa eleitoral. E não há disputa eleitoral em qualquer país do mundo que possa dar valor a alguém que trai a pátria.
8: O senador Flávio Bolsonaro cumpriu mais uma vez a agenda nesta quinta-feira em Minas Gerais.
10: O pré-candidato do PL participou de um fórum do setor alimentício na região metropolitana de Belo Horizonte.
8: Um dia após Lula exibir um cartaz com a frase "O Pix é do Brasil", o parlamentar reagiu e mostrou um que dizia que Pix é do Brasil e do Bolsonaro.
10: O senador voltou a culpar o petista pela ameaça de um novo tarifaço americano.
12: O Brasil pode ter suas empresas taxadas pelo governo americano por causa do atual presidente da República. Começa a xingar o governo americano, começa a xingar os Estados Unidos, começa a ignorar a relação comercial com os Estados Unidos para se rastejar, lamber as botas para a China, quando o presidente da República tem que sentar com os Estados Unidos, tem que sentar com a China, tem que sentar com todo mundo, pensando no que é melhor para o povo brasileiro. É o que o Lula não está fazendo.
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13: Nesta última reunião ministerial, antes do início da campanha eleitoral, formalmente, Lula carregou no enfrentamento, atacando os adversários que ele chama de traidores da pátria. Discurso de campanha, mas conjugado com um trabalho diplomático que tenta reverter a nova ameaça do tarifaço e incluir um encontro com o presidente Trump, provavelmente na cúpula do G7. Aliás, vai ser lá mesmo, onde Lula estará como convidado. O nosso chanceler já teve um encontro breve com um representante americano. E Lula disse que vai ainda mandar uma carta a Trump. Vamos ver. O tema Brasil-Estados Unidos está na pré-campanha, vai continuar, vai crescer e entrar pela campanha adentro. Flávio Bolsonaro já respondeu lá de Minas, disse que pediu a Trump para não taxar o Brasil e que a culpa é de Lula que não consegue negociar com Trump. É isso aí que vamos ouvir muito ainda. Flávio, perdendo nas pesquisas, depois da gravação em que pedi aquele dinheiro a Vorcaro, foi aos Estados Unidos, encontrou Trump, fortaleceu o discurso da segurança com a discutida decisão americana de considerar o PCC e o Comando Vermelho como terrorismo. Mas logo depois da foto com Trump, chega essa notícia da taxação contra o Brasil. Pesou para ele, apesar das reações que tem tido, e pode pesar mais ainda, como avaliam seus aliados do Centrão. A bandeira da soberania, que ajudou Lula na sua popularidade, está de volta. E agora ele segue com ela, na expectativa das novas pesquisas.
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10: 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Bom dia para você.
14: Olá, tudo bem? Olha, uma pesquisa da ESPM mostrou que cerca de 21% dos brasileiros pretendem assistir aos jogos do Mundial de Futebol fora de casa. Então, essa é uma ótima oportunidade para você que tem um bar ou um restaurante, por exemplo, faturar um extra nesse mês de junho. Então, vamos nos organizar? 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Uma decoração temática, com bandeirinhas, com cartazes, ajuda sim a chamar a atenção de quem passa na frente do seu espaço e cria ali um clima mais festivo. E se você puder usar parte dessa decoração para divulgar as promoções especiais durante o campeonato, aí melhor ainda, né? Além disso, não esquecer de conferir se as TVs, os telões e o sistema de som do seu estabelecimento estão funcionando, porque ninguém merece perder ali aquela hora do gol decisivo, né? 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Essa foi minha dica de hoje, mas amanhã tem mais, não é da sua conta. Até lá.
15: Muito bem, Renata. Amanhã tem mais nesse horário aqui na Bandeirantes. 7h21.
10: A Polícia Federal e a Procuradoria-Geral da República vão analisar nos próximos dias a nova versão da proposta de delação premiada de Daniel Vorcaro.
8: Os advogados do banqueiro entregaram um documento nesta quarta-feira.
10: Os investigadores avaliam que houve uma mudança significativa em relação à primeira versão.
8: Segundo fontes do jornalismo do Grupo Bandeirantes, a proposta foi reformulada e ampliada.
10: No novo documento, Vorcaro apresentou nomes de autoridades que haviam sido poupadas na primeira tentativa de delação, que foi rejeitada pela Polícia Federal.
8: O banqueiro também teria detalhado melhor a relação com pelo menos um ministro do Supremo Tribunal Federal.
10: Além disso, citou integrantes da cúpula do Congresso e lideranças da oposição.
8: Um dos nomes mencionados é o do presidente do Progressistas, Ciro Nogueira.
10: Segundo a Polícia Federal, o dono do Banco Master pagava ao senador uma mesada de até R$500 mil.
8: Ciro Nogueira nega a acusação.
10: A nova proposta também foi encaminhada à Procuradoria-Geral da República.
8: Em entrevista à Band News TV, o jurista André Marcília destacou que, além de apresentar nomes, Vorcaro precisa indicar a relação que eles têm com o caso Master.
16: O problema é que quando ele fala nomes ou quando ele traz objetos como contratos, vamos trazer aqui explicitamente o contrato, por exemplo, feito com a esposa do ministro Moraes, quando ele menciona fatos como esses, ele não relaciona qual é a razão desses contratos ou qual é a razão dessas pessoas serem mencionadas. Ele deixa de falar a história toda. Se ele conta o personagem, ele não conta o enredo. Se ele conta o enredo, ele não conta o personagem. A gente precisa saber tudo, né? Precisamos saber quais são os nomes, mas não apenas os nomes, precisamos saber o que esses personagens faziam dentro do contexto Vorcaro ou do contexto Master.
10: Para os investigadores, Vorcaro precisa apresentar mais informações, principalmente após o vazamento de mensagens trocadas com diversas autoridades.
8: Eles afirmam que o banqueiro acrescentou um capítulo sobre repasses para um fundo ligado ao filme Dark Horse, que retrata a vida de Jair Bolsonaro.
10: De acordo com o criminalista Fábio Chaim, as negociações em torno da delação evidenciam a gravidade dos crimes que podem ser descobertos.
17: A boa vontade tanto da Polícia Federal quanto do Ministério Público em negociar e celebrar o acordo de colaboração premiada pode ter uma conexão com a quantidade de crimes que seriam descobertos. Ou seja, se a pessoa chega de cara entregando tudo que foi praticado relacionado a esses fatos, existe a possibilidade de que, pela gravidade somada de tudo, a Polícia Federal e o Ministério Público nem aceite negociar.
8: Bandeirantes, 7 horas e 24 minutos.
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4: Bandeirantes, 7h28.
5: A primeira turma do Supremo vai julgar no dia 16 de junho a ação penal contra o deputado cassado Eduardo Bolsonaro em investigação por coação.
4: A data foi definida ontem pelo presidente do colegiado, ministro Flávio Dino.
5: Mais cedo, o ministro Alexandre de Moraes já havia liberado o processo para análise dos demais integrantes da turma.
4: A ação investiga a atuação do político para atrapalhar o julgamento sobre a tentativa de golpe de Estado.
5: A Procuradoria-Geral da República pediu a condenação do ex-deputado por coação no curso do processo.
4: Segundo a acusação, Eduardo Bolsonaro tentou interferir no andamento do caso.
5: Para a PGR, ele também buscou, junto ao governo Donald Trump, a adoção de sanções e tarifas contra o Brasil e autoridades do judiciário.
4: A medida seria uma forma de represália ao julgamento.
5: No mês passado, o ex-deputado faltou ao interrogatório marcado pelo Supremo.
4: Eduardo não indicou advogado e é representado pela Defensoria Pública da União.
5: Como mora nos Estados Unidos desde fevereiro do ano passado e não retornou ao Brasil, o depoimento seria realizado por videoconferência.
4: A Defensoria Pública da União pediu a nulidade do processo.
5: A defesa critica o fato de o julgamento incluir o ministro Alexandre de Moraes.
4: O argumento é que ele seria vítima direta dos fatos investigados.
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5: Quinto sinal marca a hora oficial do Brasil, 7 horas e 30 minutos. 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
8: Bom dia para você ligado na 94,5 FM. Eu sou Ednei Beltrame e agora você ouve os destaques regionais. A Polícia Civil prendeu na manhã de ontem, quarta-feira, um homem suspeito de matar o pai de 55 anos em Itapeva. Segundo a corporação, o caso ocorreu em abril deste ano, quando a vítima foi encontrada com um hematoma na cabeça. As investigações apontaram que o filho já tinha histórico de agressões contra o pai, incluindo um boletim de ocorrência registrado um dia antes da morte. Ainda conforme a polícia, a causa da morte foi traumatismo craniano. O homem foi preso durante o cumprimento de um mandado de prisão temporária, busca e apreensão. Os policiais também procuram por materiais que possam colaborar com as investigações. O suspeito foi preso e encaminhado à delegacia, onde permaneceu detido. O caso permanece sendo investigado pela Delegacia de Investigações Gerais. A Polícia Civil prendeu ontem, quarta-feira, durante uma operação em São Miguel Arcanjo, um dos suspeitos de tentar matar um homem em situação de rua. O outro envolvido foi preso dias após o crime. De acordo com a corporação, a vítima teria sido agredida sob a acusação de que estaria assediando crianças de uma escola da cidade em fevereiro deste ano. No entanto, as investigações das autoridades apontaram que a informação era falsa. As acusações eram divulgadas por meio de grupos na internet e, por isso, o homem decidiu deixar a cidade e seguir em direção a Itapetininga, mas foi agredido no meio do trajeto. À época, a vítima foi socorrida por funcionários da concessionária da rodovia onde o crime aconteceu e encaminhada ao pronto-socorro. A investigação da polícia também apontou que os envolvidos eram integrantes de uma facção criminosa. Conforme a Polícia Civil, o homem foi preso e encaminhado à delegacia da Polícia Civil. Ambos os suspeitos responderão por tentativa de homicídio. Quintas de cinema em Itapetininga exibem filmes sobre futebol. Quem conta pra gente é Antônio Luiz. Bom dia, Antônio.
9: Bom dia, Ednei Beltrame. Bom dia, ouvinte do Primeira Hora. No mês de junho, o Pontos Mis de Itapetininga entra em campo para celebrar uma das expressões culturais mais marcantes do Brasil, o futebol. As quintas de cinema exibem gratuitamente sessões de cinema na Casa da Cultura, numa parceria entre a Secretaria Municipal de Cultura e Turismo e o Museu da Imagem e do Som de São Paulo. A programação especial reúne curtas e documentários que abordam diferentes perspectivas desse universo. As memórias da Copa de 1950, a paixão infantil pelo esporte, as origens do futebol no Brasil, o protagonismo das mulheres que abriram caminhos e a força das torcidas que transformam o jogo em um fenômeno coletivo. Hoje, quinta-feira, às 5 da tarde, tem sessão infantil e juvenil com o Menino, o Recruta e o Sargento. A história se passa num Brasil que parou diante do rádio. Um menino, um recruta e um sargento vivem à sua maneira o impacto da derrota na Copa de 1950. Na sequência tem Ernesto no País do Futebol, que conta a história de um garoto argentino apaixonado por futebol que precisa lidar com o desafio de viver no Brasil em ano de Copa do Mundo. A noite de hoje tem As Origens do País do Futebol e Barbeiros. A Casa da Cultura de Itapetininga está localizada na Rua Benjamin Constant, 327, no centro. Volto com você, Ednei.
8: Obrigado, Antônio Luiz. De volta logo mais no Jornal do Meio-Dia. Eu volto daqui a pouco, às 8h05, no Rancho do Frisbino. Continue em 94,5 FM. Segue Jornal Primeira Hora. 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
5: Bandeirantes, 7 horas e 35 minutos.
4: Vamos ao Rio de Janeiro com todos os detalhes sobre a sentença do caso do menino Henri Borel.
5: Com o repórter Vinícius Calisto. Bom dia, Vinícius.
4: Bom dia.
12: Oi, Silvana. Oi, Lupato. Bom dia para vocês, a todos que nos acompanham. A Justiça do Rio condena o ex-vereador Jairo Souza Santos Júnior, conhecido como Doutor Jairinho, a 43 anos, 9 meses e 20 dias de prisão pelos crimes de homicídio duplamente qualificado, tortura e coação no curso do processo, no caso Henri Borel. A sentença foi lida já na madrugada desta quinta, no segundo tribunal do júri, após 10 dias de julgamento, pessoal. Já a Monique Medeiros, a mãe do menino, ela teve a acusação de homicídio doloso desclassificada para homicídio culposo, que é quando não há intenção de matar. Doloso é quando há intenção de matar. Essa, dessa vez, foi desclassificada para o homicídio culposo quando não há. Isso foi decidido pelos jurados. Eles a condenaram por omissão em relação à tortura sofrida pelo filho. Inclusive, ao ler a sentença, a juíza Elizabeth Machado Louro aplicou um perdão judicial à mulher pelo crime de homicídio, e como a pena de 1 ano e 4 meses de prisão relativa à omissão já foi considerada cumprida, a Monique Medeiros já teve a soltura dela emitida em alvará. A juíza também fixou uma indenização no valor de R$400 mil por danos morais ao pai de Henri, o Leniel Borel. Esse valor deve ser pago integralmente por Jairinho. Ao anunciar a dosimetria da pena ao ex-vereador, a juíza Elizabeth Machado Louro destacou a vulnerabilidade da criança, do Henri Borel, e afirmou que a criança teria sido submetida a sofrimento físico, psicológico, incompatível com a idade dela. O julgamento do caso termina após 10 sessões e entra para a história do Rio de Janeiro como o mais longo da história do Estado, desde que o Código de Processo Penal alterou as regras no Tribunal do Júri lá em 2008. Essa condenação do Jairinho acontece após 5 anos e 3 meses depois do crime cometido em março de 2021, quando Henri Borel tinha apenas 4 anos de idade, pessoal.
5: Obrigada, Vinícius. Bandeirantes, 7 horas e 37 minutos. O líder da oposição no Senado, Rogério Marinho, diz que não opõe a redução da jornada de trabalho, mas sim a forma como o debate está sendo feito.
4: O senador do PL esteve no estúdio da Bandeirantes e foi entrevistado no Jornal Gente.
5: O presidente do Senado disse nesta semana que a casa não é carimbadora das propostas aprovadas na Câmara, como é o caso da PEC que põe fim à escala 6x1.
4: Davi Alcolumbre quer levar o texto para análise das comissões antes do envio ao plenário.
5: Na terça-feira que vem, líderes partidários vão se reunir para discutir como será a tramitação da proposta.
4: Segundo Rogério Marinho, a ideia é ampliar o debate feito na Câmara.
13: Nós não somos contra a redução de jornada. Nós somos contra a forma como essa discussão está se dando. A sinalização que o presidente do Senado deu foi que nós teríamos uma reunião de líderes provavelmente na terça-feira e na quarta haverá a primeira reunião na CCJ, que é a comissão do Congresso Nacional, do Senado da República, que trata da constitucionalidade do projeto que chega da Câmara. Nós queremos que haja debate, né, que haja audiências públicas, que nós possamos fazer uma apresentação dos impactos, buscar alternativas para a aplicação do projeto, discutirmos o nosso projeto apensado a este projeto que veio da Câmara, enfim, que nós tenhamos a condição de, com racionalidade, com calma, fazermos a discussão melhor para o Brasil e para os brasileiros.
5: O líder da oposição no Senado é o autor de uma proposta que trata da jornada de trabalho alternativa que está em tramitação no Congresso.
4: Pela proposta, seria possível escolher entre o regime comum previsto pela CLT ou um regime flexível baseado em horas trabalhadas.
5: patrão poderia, assim, pagar ao empregado somente as horas efetivamente trabalhadas.
4: A PEC deixa claro que o contrato individual vai prevalecer sobre possíveis acordos coletivos.
5: Os benefícios, como o FGTS, férias e 13º salário, também seriam proporcionais a horas trabalhadas.
4: Falando ao Jornal Gente, o senador Rogério Marinho disse que o texto proporciona mais flexibilidade.
13: Nós não fizemos nenhuma mudança substancial, apenas deixamos claro que há a possibilidade de flexibilidade, de liberdade na escolha do trabalhador. E é um contraponto, até para dizer, nós não somos contra o projeto que o governo coloca, nós só oferecemos uma alternativa melhor, uma alternativa mais factível, que possa de fato ser incorporada pela sociedade brasileira, pelo sistema produtivo do Brasil, sem que isso signifique desemprego, diminuição de massa salarial, sem que signifique precarização, informalidade, perda de competitividade.
4: Bandeirantes 740.
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15: Depois de 16 anos da sua última participação, a seleção paraguaia volta a disputar uma Copa do Mundo em 2026. E muito dessa conquista passa pelo zagueiro Gustavo Gomes, capitão da seleção paraguaia que estreou em 2013 com a camisa albirroja e desde então vinha lutando por este sonho. Foram 84 jogos e 4 gols marcados e a faixa de capitão estampada na grande campanha de eliminatórias realizada sob o comando do técnico Gustavo Alfaro. E para além de uma liderança, o zagueiro que hoje atua no Palmeiras é também uma arma letal no jogo aéreo da seleção paraguaia, além de um pilar defensivo muito importante.
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5: Bandeirantes 7h44.
4: O presidente dos Estados Unidos manifesta o desejo de negociar a paz com o Irã depois de uma nova escalada de ataques no Oriente Médio.
5: Bases americanas em quatro países foram alvo de mísseis e drones.
4: Um ataque a um aeroporto no Kuwait deixou um morto e 63 pessoas feridas.
5: Os voos chegaram a ser suspensos, mas logo foram retomados.
4: Nesta quarta-feira, depois dessa sequência de ataques, Donald Trump sinalizou que quer se reunir com o líder supremo do Irã, Mohitaba Khamenei.
5: E anunciou também que Israel e Líbano entraram em um acordo de cessar-fogo.
4: Essa trégua era uma exigência do Irã para retomar as negociações de paz com os Estados Unidos.
5: Em Washington, a Câmara dos Representantes aprovou uma resolução que limita os poderes do presidente e busca encerrar a guerra com os iranianos.
4: A medida exige o aval do Congresso para novos conflitos militares.
5: A resolução agora segue para aprovação no Senado.
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4: Bandeirantes 7h45.
5: A fabricante da água mineral Cristal afirma que mais de 99% das garrafas de um lote envasado no interior de Goiás já foram retiradas de circulação.
4: O produto foi alvo da Anvisa, que determinou o recolhimento após a detecção da mesma bactéria que contaminou itens da marca IP, a Pseudomonas aeruginosa.
5: A agência proibiu a distribuição e a venda de 374 mil garrafinhas de 500 mililitros, todas do lote P200126-LZ1.
4: O produto foi envasado no dia 20 de janeiro deste ano e venceria em 20 de janeiro do ano que vem.
5: Os engradados foram distribuídos principalmente no Distrito Federal, que recebeu mais de 230 mil unidades.
4: Outras 66 mil foram para as cidades de Goiás. Cerca de 75 mil seguiram para o interior de São Paulo e 1.400 chegaram ao Tocantins.
5: Apesar do alerta da Anvisa, o infectologista André Pirajá explica que não há motivo para pânico.
20: Se não há nenhuma sintomatologia, não é motivo para pânico. A Pseudomonas aeruginosa não é um germe comum, é um germe oportunista, um patógeno que espera infectar em pessoas mais debilitadas com algumas comorbidades, comorbidades pulmonares, como enfisema, DPOC, comorbidades renais ou algum grau de imunossupressão.
4: A Coca-Cola Fenza Brasil, que é responsável pela água Cristal, afirmou em nota que os produtos da marca são seguros para o consumo.
5: Bandeirante 7h47.
4: A Ucrânia ataca a cidade de São Petersburgo, na Rússia, horas antes do início de um fórum econômico promovido pelo presidente Vladimir Putin.
5: Os drones ucranianos atingiram áreas militares e de infraestrutura, como uma usina de petróleo.
4: Não há informações de feridos.
5: Putin não estava no local durante o ataque.
4: Ele cumpre agenda em Moscou e deve fazer um discurso amanhã.
5: Durante 3 dias, o fórum em São Petersburgo vai reunir mais de 20 mil pessoas de 100 países diferentes.
4: Por isso, o ataque da Ucrânia foi visto como uma tentativa de mostrar as fragilidades de segurança da Rússia.
5: O presidente ucraniano, Volodymyr Zelensky, disse que os alvos escolhidos eram apenas militares, rebatendo acusações de ataques em áreas de civis.
4: Já a Rússia reforçou que vai seguir bombardeando a Ucrânia sistematicamente.
5: Bandeirantes 7h47.
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2: Amigas e amigos do Esporte Motor, o brasileiro Gabriel Bortoleto disse que a Audi tem, provavelmente, o quarto melhor chassi entre as 11 equipes da Fórmula 1. Bortoleto, de fato, vem conseguindo alguns bons resultados, principalmente nas classificações, nas quais já avançou duas vezes ao Q3. Em corrida, no entanto, a Audi ainda não vem conseguindo competir com as equipes de ponta, principalmente em relação à unidade de potência. Gabriel foi o único a pontuar pela Audi na temporada, com o nono lugar logo na corrida de estreia na Austrália. A equipe está mais otimista para o GP de Mônaco neste fim de semana, já que a potência do motor não é tão importante como em outras pistas.
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4: Vamos agora falar um pouquinho sobre a seleção brasileira com Alexandre Pretzel, direto dos Estados Unidos, acompanhando o treino da seleção brasileira.
5: O técnico Carlo Ancelotti deve promover mudanças para pegar o Egito no amistoso deste sábado em Cleveland, o último antes da estreia na Copa contra a equipe de Marrocos. No treinamento desta quarta-feira, ele sacou Luiz Henrique e Matheus Cunha, que deram lugar a Paquetá e também a Igor Thiago, a grande surpresa no ataque. Na lateral esquerda, Alexandro parece que perdeu a posição para Douglas Santos. O provável time tem Alisson, Wesley, Marquinhos, Gabriel Magalhães e Alexandro, Casemiro, Bruno Guimarães e Paquetá, Rafinha, Igor Thiago e Vini Júnior. Igor Thiago, que antes do treinamento falou sobre uma possibilidade de titularidade, se ele brigava realmente por esta posição como centroavante.
6: Acho que independente de se comece ou não, se diz, vai começar entre os 11 titulares, eu quero estar disponível para dar o meu melhor pela seleção. Eu acho que isso é o mais importante para mim, para nós, como grupo. Mas eu acho que só de estar disponível para poder representar a seleção é uma gratidão que tenho, uma alegria que tenho.
5: Aí está o Igor Thiago, aos 24 anos, vivendo uma emoção gigantesca em só falar a respeito de estar vestindo a camisa da seleção brasileira na Copa do Mundo. Este é o Brasil, encaminhado para enfrentar o Egito no último teste antes da Copa. De Nova Jersey com a seleção

0: brasileira Alexandre Prezzo.
1: E agora o Lucas Bueno continua trazendo outros esportes, né, Lucas?
2: Exatamente, Sil. Como o Prezzo já falou um pouquinho sobre a seleção brasileira, ontem o Fábio Seixas, que é um dos principais nomes da delegação do futebol brasileiro nos Estados Unidos, confirmou que nenhum exame para o atacante Neymar está programado. Houve alguns boatos de que no dia 12 ele faria uma espécie de exame para detectar ainda o grau da lesão, mas ele não fará nenhum exame, foi confirmado ontem pelo Fábio Seixas ao Alexandre Prezzo, direto dos Estados Unidos, e o Neymar falar com a imprensa também é algo muito incerto ainda. Mas, saindo um pouco de seleção brasileira e falando um pouco sobre o Real Madrid, porque é importante para o Vinícius Júnior. O Florentino Pérez anunciou José Mourinho como novo treinador do Real Madrid, e já circula por aí uma lista de possíveis jogadores que serão dispensados do Real Madrid, e o nome do Vinícius Júnior é um nome que circula ali como uma possível dispensa do Real Madrid. Então, Vinícius Júnior pode estar deixando o Real Madrid. Só para a gente passar por todos os esportes, hoje tem final da NBB no ginásio do Ibirapuera, Pinheiros contra Franca. Franca está à frente aí na disputa, ganhou os dois primeiros jogos, agora Pinheiros tem que ganhar para decidir essa série. Ontem tivemos também a final da NBA, o primeiro jogo, o Knicks ganhou o primeiro jogo do San Antonio Spurs, uma série de 7 jogos. E na seleção brasileira de vôlei tivemos a Liga das Nações de Vôlei, e a seleção brasileira venceu por 3 sets a 1 da seleção holandesa, agora fica em sexto, joga contra a República Tcheca no dia 4 em Brasília.
1: Obrigada, Lucas. 7h55.
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9: Bandeirantes, 7h57, Jade Ramos, da Climatempo, aqui com a gente para trazer a previsão desse feriadão. Tudo bem, Jade? Bom dia.
10: Bom dia, Vitor, Silvânia, todos os nossos ouvintes. Mais um dia gelado aqui em São Paulo, temperaturas próximas dos 14 graus agora cedo, e ao longo do dia continua esse tempo mais estável e até frio e com bastante nebulosidade em muitas áreas aqui da capital paulista. A máxima para hoje de 21 graus, e no litoral do estado ainda tem chance de pancadas de chuva, principalmente no litoral norte. E o mar também fica mais agitado, com a onda próxima dos 2,1 metros ao longo do dia. Então ainda continua essa condição de tempo bastante frio, principalmente na faixa leste, no litoral do estado, enquanto no interior o calor domina um pouco mais à tarde, o tempo fica mais cedo. Seco, Vitor.
1: E os próximos dias, o que podemos esperar, Jade?
10: Nos próximos dias, a condição continua desse ar mais frio. O destaque é para o domingo aqui em São Paulo, em que as temperaturas podem alcançar os 9 graus pela manhã. Mas o tempo fica bastante agradável, vai dar para aproveitar bastante o final de semana para quem vai para eventos aqui na Grande São Paulo. Enquanto no restante do país, a atenção também é para o Nordeste, em que há risco de pancadas de chuva mais intensas em Salvador e Recife nesse final de semana. Silvane.
1: Obrigada, Jade. Bom dia.
10: Obrigada, ótimo dia para vocês.
1: Termina aqui o Jornal Primeira Hora.
9: Apresentação, Silvânia Alves
1: e Vitor Lupato.
9: Diretor responsável, João Carlos Saad.
1: Bom dia, Brasil.
9: Bom dia.

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0: Fernão Tupininho no ar.
1: Parece galinha chora.
0: Ednei Beltrame na área.
1: Beliscada.
0: Sobe o volume aí, ó.
1: Larilarai, larilarai.
0: Bom dia! Bom dia, bom dia, bom dia, bom dia, com muita alegria para você ouvindo a Super Difusora FM 94,5, feita para você. Por aqui, Ednei Beltrame, em mais um Rancho do Felizbino, nesta super quinta-feira, feriadão. Como é que você tá, hein? Tudo bem? Tudo certo? Ótimo dia para você que tá descansando, ótimo dia para você que tá na cama ainda, ótimo dia para você que já tá tomando aquele café, ótimo dia para você que, como nós aqui da Super Difusora, já está trabalhando, já está curtindo o que faz, já está se dedicando, já está fazendo acontecer. 8 horas mais 10 minutos, 8 e 10. O Rancho Sem Tramelas, o rancho do compadre Felizbino, que acorda a cidade, que acorda a região, há 67 anos está entrando no ar, hein? Eu, Ednei Beltrame, com você até às 10 horas da manhã. Vamos fazer um combinado? Eu faço companhia para você, você faz companhia para mim e juntos a gente faz uma quinta-feira super especial. A partir de agora você pode mandar mensagem para o nosso WhatsApp, 15 996097213, 15 996097213. Tem prêmio hoje no feriadão do Bininho, meu amigo Ednei? Claro que tem. Manda mensagem de texto: quero pastel mais bebida da Jimenez. Quero pastel mais bebida da Jimenez. Coloca seu nome completo, coloca o nome do seu bairro. No final do programa tem um par de convites para você e no final de semana, amanhã ou sábado, você vai na Jimenez aproveitar todas as delícias, dois pastéis, duas bebidas por conta do Ranchito do Bilibinito. Tá ok? Manda mensagem para cá então, 15 996097213, 15 996097213, nome completo, nome do bairro e a frase: quero pastel mais bebida da Jimenez. 8 horas mais 11 minutos, 8 e 11. Hoje é quinta-feira, dia 4 de junho de 2026. Hoje, Dia Mundial das Crianças Vítimas de Agressão. Nesse dia, já está em todo o noticiário nacional. Acompanhamos agora aí no Jornal Primeira Hora, no jornalismo da Superdifusora, todas as informações também, no Jornal do Meio-Dia, muito mais informações sobre isso. Júri condena Jairinho por homicídio qualificado e tortura e desclassifica a acusação de homicídio contra Monique. Aquele caso, né, o Henri Borel, é aquela situação ali chata demais, que mobilizou toda uma nação, um dos processos mais demorados da história, tem então aí o seu final. Júri condena Jairinho por homicídio qualificado, é a notícia nacional nesta quinta-feira, exatamente ou coincidentemente com o Dia Mundial das Crianças Vítimas de Agressão. Hoje também, dia de Corpus Christi. Corpus Christi, expressão em latim, que significa Corpo de Cristo, é uma solenidade católica que celebra publicamente o sacramento da Eucaristia, cultuando a presença real de Jesus Cristo no pão e no vinho. Instituída no século XIII, a data sempre é celebrada na primeira quinta-feira após o Domingo da Santíssima Trindade. É famosa em nosso país pela confecção de tapetes coloridos e ruas enfeitadas, tradição herdada de Portugal e bastante forte em cidades do interior paulista. É, Itapetininga tá nessa, hein? Você que tá ouvindo a Super Difusora agora, tá participando da celebração de Corpus Christi. Bom dia, com muita alegria. 8 horas mais 14 minutos. 8 e 14. É o feriadão da Super Difusora. É o feriadão do rancho. A partir de agora, tem muita música boa no seu rádio. grandes sucessos da música sertaneja desfilando aqui nos 94,5 FM. Sobe o volume do rádio, pode colocar no máximo. 8h14, o Rancho do Filisbino está no ar.

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8:38. Atenção para as notas de falecimentos, segundo informações do site do Plano Familiar Camargo. Faleceu ontem em Itapetininga, com 94 anos, Francisca Maria de Souza. Seu corpo está sendo velado no Memorial Antônio Ferreira de Camargo e o sepultamento será às 16h30 no cemitério Jardim Colina da Paz. Faleceu hoje em Itapetininga, com 50 anos, Sidney Aparecido Lopes. Seu corpo está sendo velado na unidade central e o sepultamento será às 14h30 no cemitério Jardim Colina da Paz. Informamos, portanto, os falecimentos de Francisca Maria de Souza e Sidney Aparecido Lopes. Notas de falecimentos, segundo informações do site do Plano Familiar Camargo Itapetininga.

0: 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Mandar um abraço aqui todo especial para o meu amigo José Geraldo. Alô, José Geraldo, motorista de aplicativo. Prometi de te mandar um abraço ontem aqui no programa, não cumpri a promessa, me desculpa, hoje tá ouvindo o programa, muito obrigado pelo carinho, muito obrigado pela audiência, viu? José Geraldo, motorista de aplicativo, tá rodando a cidade, tá levando passageiros aí pra cima e pra baixo, né, Zé? Bom trabalho pra você e se nesse momento tiver mais alguém no carro aí, o ouvinte passivo, né? Aquele que tá ouvindo por tabela, bom dia pra você também, passageiro ou passageira do nosso querido José Geraldo, motorista de aplicativo, rodando aí pelas ruas de Itapetininga. 8h40, manda mensagem pro nosso WhatsApp, mensagem de texto, para concorrer aos prêmios especiais de hoje, hein? Hoje aqui no Rancho do Filisbino, um par de convites para a Pastelaria Jimenez. Você vai retirar esses pares ou o par de convites amanhã, aqui na Quintino Bocaiúva 328, tá bom? Manda mensagem de texto então, quero pastel mais bebida da Jimenez. Coloca seu nome completo, coloca o nome do seu bairro e lá no finalzinho do programa a gente faz o sorteio para você. 8 horas mais 41 minutinhos, 8h41. Bom dia com muita alegria para Neuza Fadiga, rádio ligado na Vila Hungria. Para o casal Isabel de Oliveira e Zé da Cataia no Jardim Paulista. Cleide tá com a gente na Vila Belo Horizonte também, bom dia. Rancho do Filisbino, Super Difusora FM e a hora certa, 8h41.
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13: 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Por que caso você tenha compromisso? Porque hoje é feriadão, né? Como é que você tá? Tá trabalhando? Então beleza, bom trabalho pra você. Tá descansando? Tá acordando agora? Tá tomando aquele café gostoso? A Super Difusora faz a trilha sonora da sua manhã, viu? Pode deixar o som aí naquele voluminho bacana, na cozinha, na sala, na varanda, no carro, na construção, se tem alguém trabalhando agora também. Tem alguns comércios de Itapetininga com as portas abertas nesta quinta-feira. Bom trabalho para todo mundo aí e a gente fazendo companhia para você, você fazendo companhia para a gente aqui no Sonzão da 94,5 Super Difusora, a rádio que é feita para você. por aqui, Ednei Beltrame, até às 10 horas da manhã. Lembrando que você pode mandar mensagem de texto para o nosso WhatsApp, 15996097213. 15996097213. Escreve assim, ó: quero pastel mais bebida da Jimenez. Quero pastel mais bebida da Jimenez. Coloca seu nome completo, coloca o nome do seu bairro e no final do programa a gente vai sortear aqui um par de convites para você que está ouvindo o Rancho do Felisbino. Pode mandar mensagem para cá. Maria Eduarda está na nossa central de atendimento ao ouvinte. A Maria Eduarda saiu de casa cedo também, feriadão, está trabalhando, está aqui fazendo acontecer junto com a gente. Então pode mandar mensagem para cá. Falando em Maria Eduarda, que está na nossa central de atendimento ao ouvinte, a mamãe, dona Silmara, né, que é a mãe da Maria Eduarda, tá ouvindo a rádio, tá sempre acompanhando a nossa programação e é fã de Zezé de Camargo e Luciano. Quem não é, né, dona Silmara? Dona Silmara é fã, a nossa querida Maria da Conceição Faria. Só que a Maria Conceição Faria, lá do Jardim Brasil, fez um ciúminho pra você, tá bom, Silmara? Ela conheceu Zezé de Camargo e Luciano nessa última Expo Agro agora. Não sei, de repente a Silmara conhece Zezé e Luciano também, mas ela conheceu, tirou foto, abraçou, beijou, sentiu o perfume. Meu Deus do céu, Zezé de Camargo e Luciano, realmente uma das maiores duplas do Brasil, da história da música sertaneja, da música brasileira. Esses caras realmente sensacionais. Hoje, né, Zezé de Camargo e Luciano fazem shows em dupla. O Luciano tem um projeto cristão, que ele toca sozinho, que ele canta sozinho. O Zezé de Camargo também tem o projeto rústico, que ele canta sozinho. Mas enfim, artistas incríveis que fazem sucesso aí há décadas na nossa música. Daqui a pouquinho, então, a gente coloca aqui É o Amor, o maior clássico da dupla, com certeza, para toda a nossa audiência, para você, Silmara, para Maria da Conceição Faria, para todos os fãs de Zezé de Camargo e Luciano. Mandar bom dia com muita alegria também para Maria Diva lá no Tupi. A Maria Diva gosta de Chico Rei e Paraná. Ô Maria, tocamos agora aí, hein? A última música foi Um Degrau na Escada. Tenho certeza que você curtiu também esse sucesso da grande dupla Chico Rei e Paraná, né? Chico Rei ainda na atividade, fazendo o Paraná, na verdade, na atividade, fazendo acontecer. O Chico Rei já nos deixou, mas assim, uma dupla incrível que com certeza vale a pena ouvir. E só aqui na Superdifusora, só no Rancho do Felisbino, você ouve essa mescla, né? Aqui a gente traz o Fernando e Sorocaba, a gente traz o Tião Carreiro e Pardinho, a gente traz o Guilherme e Santiago, a gente vai trazer o Luan Santana. Quer dizer, é a mistura da música sertaneja, a grande cultura brasileira, a grande cultura regional. A Superdifusora fala com uma região inteira, são dezenas e dezenas de cidades. Estamos numa região muito agro, numa região que as pessoas curtem música sertaneja. Foi-se o tempo, velhos tempos, que a música sertaneja nem tocava no FM. Quem ouvia música sertaneja ouvia baixinho, porque tinha vergonha. Não é verdade? Música chique era MPB, era música internacional. Hoje a música sertaneja está em todos os lugares, graças a grandes artistas que vieram abrindo as portas há décadas e décadas. E a Superdifusora, nessa missão de trazer a cultura regional, a cultura nacional, agradar uma grande audiência, a gente desfila aqui em toda a nossa programação local. 95% da programação musical com certeza é sertaneja. Esse é o Rancho do Felisbino, o Rancho sem tramelas, o rancho que está no ar há 67 anos. Eu, Ednei Beltrame, fazendo companhia para você e você fazendo companhia para mim. Hora certa no rádio, 9h30.

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0: 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Muito obrigado pelo seu carinho, pela sua audiência, a turma do rádio, a turma do site, a turma do aplicativo Itapetininga, região. Mandar um grande abraço aqui para São Miguel Arcanjo, essa cidade que está sempre com a Super Difusora FM, Sarapuí também, Guareí, Tatuí, nossa querida Alambari, do ladinho da gente aqui, né? Buri, acompanhando a nossa programação, Capão Bonito, bom dia com muita alegria, gente que acompanha a nossa programação todos os dias. Lembrando que daqui a pouquinho, 10 da manhã, tem a Tuti ao vivaço no Manhã Super Difusora. Às 12, Jornal do Meio-Dia, Libório a 1, Juninho às 3, Antônio Rodrigo com o Giro Super Difusora às 5. Nossa programação ao vivaça nesse feriado, né? Nesta quinta-feira, dia de Corpus Christi, agradecendo, claro, todo mundo pelo carinho e pela audiência. Mandar um abraço aqui pro Alex, lá do Tabuãozinho. Ele quer ouvir Adeus Mariana. Essa música é gaúcha, né? Alex, vamos combinar o seguinte? Amanhã a gente vai trazer uma baita playlist de música gaúcha, oferecimento Tatá Parafusos, e a gente coloca Adeus Mariana já no primeiro bloco, viu? Garanto pra você Adeus Mariana já no primeiro bloco da Super Sexta-feira Gaúcha, amanhã aqui no Rancho do Filisbino. Mandar um bom dia especial também pro Carlão da Piscina, pro Diego Fernando do Jardim Mesquita, gente que ouve a gente todos os dias aqui na melhor da cidade, na melhor da região. Super Difusora FM, Rancho do Filisbino, e a hora certa, 9h34.
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1: Super Difusora FM, Rancho do Filisbino, 9h55, feriadão, quinta-feira, Corpus Christi, Pernambucanas, Itapetininga, de portas abertas. 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

0: 10 em ponto, ponto final no Rancho do Filisbino, nessa edição super especial de quinta-feira, feriado de Corpus Christi. Quem leva o par de convites da Pastelaria Jimenez? Cleide Maria Prudente Simão, moradora da Vila Belo Horizonte. Alô, Cleide Maria Prudente Simão. A história é a seguinte, hoje a rádio, na parte da recepção, na parte do atendimento, não está com atendimento completo, ok? Então, Cleide, por favor, passa amanhã aqui na Quintino Bocaiúva 328, entre 8 da manhã e 4 da tarde, para retirar o seu par de convites, você e mais alguém, a sua escolha, por conta do Rancho do Filisbino, por conta da Super Difusora na Pastelaria Jimenez. 10 e 1, especialmente para o compadre Filisbino e para o casal Thelma e José Abrão, que neste momento para, eleva o pensamento a Deus e reza com Luiz Neto a oração final do programa. Excelente feriado a todos. Forte abraço.
1: Santo anjo do Senhor, meu zeloso guardador, já que a ti me confiou a piedade divina, sempre me rege, me guarde, me ilumine. Amém.
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quando faltar fôlego, que você encontre os verdadeiros parceiros da vida. É isso que eu desejo pra você. É isso que eu desejo e exercito pra mim. Pra que a gente tenha o radar ligado pra quem tá pronto pra estar do nosso lado. Uma ótima quinta-feira pra você.

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3: Vamos lá, minha gente, 10 horas, 9 minutinhos. Estamos começando nessa quinta-feira, feriado, Corpus Christi, mais uma manhã super difusora. Eu quero dar bom dia muito, muito, muito especial para esse cara aqui que é parceiro meu e que me aguenta, viu? Porque, olha, as pessoas gostam muito de mim, a gente já sabe disso, eu tenho minha popularidade, eu tenho certeza que é uma das mais altas de Itapetininga. Mas para me aguentar, para trabalhar comigo dia a dia... Esses caras me aguentam. Ednei, bom dia. Obrigada, parceiro.
4: Bom dia.
3: Mensagem foi pra você hoje.
4: Ah, eu percebi. Foi pessoal, hein?
3: Foi
4: bom
3: pessoal.
4: Bom dia. Bom dia, Tuti. Bom dia pro ouvinte do Manhã Super Difusora. Hoje até o Rafinha se atrasou. É feriado, né?
3: Gente, sabe o que acontece? Não, eu não tava com preguiça. Eu acordei às 4 pra correr.
4: Caramba.
3: Aí as minhas amigas não acordaram. Daí eu esperei amanhecer pra ir correr. Mas eu vou filmar esses bastidores, porque às vezes as pessoas pensam... Que a gente faz aqui tudo muito no automático e que sai tudo perfeitinho como sai no ar. Acontece o seguinte aqui, ó. É uma confissão de bastidores. Hoje é feriado e eu falei, eu vou correr um pouquinho mais tarde, porque eu tive que correr mais... Eu tive que correr sozinha. Então eu esperei amanhecer. Aí eu falei, ah, tá bom, né? Feriado, vai estar um horário mais tranquilo e tal. Beleza. Então eu calculei. Eu saindo de casa umas 20 para as 10, 15 para as 10, beleza. Tomei café tranquila e tal. Gente, só que graças a Deus, a gente tem um povo religioso na nossa cidade e tá todo mundo fazendo tapete aqui na catedral. Conclusão, eu não conseguia chegar e a gente já deixou combinado aqui nessa emissora que a emissora tem o meu jeito, mas não pode ter a minha cara. A gente tem que ser pontual. É, eu não tô mais atrasando. Só que hoje foi um dia diferente. Aí eu peguei, rodei, cheguei. O Rafinha também chegou atrasado. Daí eu falei, gente, sorte que eu tenho parceiros. Sorte que a gente tem gente aqui que é apaixonado por fazer essa rádio. A Super Difusora, ela só é top, top de top de top de credibilidade, de proximidade das pessoas, porque a gente faz com muito amor. O Ednei me esperou, já colocou no ar quando... Eu respirei um pouco, mensagem meio sem fôlego. E daí o Rafinha chegou e falou, não, agora eu vou terminar até a primeira música. É de cumprir o que tem que ser feito, sabe? Isso me dá a maior satisfação. Ontem eu mandei uma mensagem pro Antônio Luiz à noite. Gente, eu não sou só a macaca véia de rádio. Eu nasci no rádio. Isso aqui que a gente faz todo dia é o sonho do meu pai. Então eu nasci no rádio. Mas ontem eu ouvindo o Antônio Luiz falando na hora do cuidado idoso, eu tive um sentimento de pertencimento, dele perguntar como foi meu dia, dele perguntar que bom que eu tô fazendo companhia pra ele. Daí eu falei, gente, eu nasci no rádio e me arrepiei com essa fala. Imagine as pessoas que estão ouvindo a gente. A Super Difusora pode te dar a receita que for, concorrência. Ninguém vai fazer igual.
4: Com certeza.
3: Não adianta. A gente faz de um jeito aqui que é diferenciado. Rafinha, se for pra Vale Verde, vai perceber isso. É ternura, ele quer ir pra ternura. Viu, Alessandra? Ele vai perceber isso, porque a gente é apaixonado por isso daqui. A gente gosta muito, a gente não bate ponto. A gente quer ver as coisas check, check, check, resolvidas. E a gente faz com muito amor. Então, chefia, eu fiz essa mensagem ontem pro Antônio Luiz, agradecendo por vocês deixarem sempre muito emocionante fazer rádio. Eu não tenho rotina, eu não tenho aquela coisa, ai, de novo isso, nada. É muito emocionante fazer rádio com vocês. É muito emocionante viver o sonho do meu pai junto com vocês. E eu acho que meu pai tem muito orgulho da gente, eu não tenho nem dúvida disso. Hoje ele pode ter até percebido que eu cheguei ofegante, atrasada, mas quando ele percebe que eu tenho parceiros como vocês, é emocionante. Eu queria fazer uma foto, eu pedi já pro Gemini lá aqueles negócios de, o Antônio vai me ajudar. Eu e meu pai no mesmo estúdio, mas o meu pai com 16 anos.
4: Meu Deus.
3: Pra eu falar como eu nunca sonhei com isso, mas hoje eu realizo o sonho do meu pai também.
4: Sim.
3: Então muito obrigado por deixar... a minha vida muito mais feliz, emocionante. E meu pai ouvindo a gente, tenho certeza que fica orgulhoso disso.
4: Ô Tuti, que maravilha ouvir tudo isso, porque é, rádio é paixão, né? A gente que faz rádio já há tanto tempo, em fevereiro do próximo ano, eu vou completar 30 anos de profissão.
3: Nossa!
4: Quer dizer, é uma vida, né? Eu tenho...
3: Muito
4: eu vou,
3: tempo.
4: Fevereiro também eu vou completar 49, quer dizer, serão 19 fora do rádio e 30 no rádio.
3: Muito mais tempo no rádio.
4: Mais tempo no rádio do que tempo fora do rádio. E hoje, em pleno feriadão, sabe, toda a equipe trabalhando, toda a equipe fazendo acontecer, no Compadre Frisbino, audiência lá em cima, muita gente mandando mensagem, participando, pedindo música, audiência da cidade, audiência da região, isso é muito legal, é muito bacana. Hoje eu acordei 5 horas da manhã, que toca meu despertador, com aquela alegria de qualquer outro dia.
3: Exatamente.
4: Não tem essa, é feriado, eu quero ficar em casa, eu quero descansar. Eu tenho meus dias de descanso.
3: É.
4: Quinta-feira, pra mim, pra todos nós aqui, é um dia normal. E o ouvinte, você que tá aí do outro lado do rádio, do site, do aplicativo, é por você.
3: Exatamente.
4: É pra você. E a gente quer trazer você. Esse comentário que a Tuti fez é a respeito do cuidado idoso, é o nosso boletim que vai ao ar às 6h05 da noite. Veja bem, é toda uma equipe por trás trabalhando.
3: Ah, sim.
4: A Juliana Fernandes faz as entrevistas que vão ao ar no YouTube. Ela faz toda a produção do quadro. O Antônio Rodrigo escreve os textos. O Antônio Luiz, com aquela voz incrível, faz toda a gravação. A gente faz toda a produção, faz a edição, coloca no ar. Então, quer dizer, é pensando em você que está do outro lado. Por isso que a gente fala todos os dias. Você, ouvinte da Super Difusora, é a razão do nosso trabalho. Muito obrigado por isso, chefia.
3: Ó, chefia, veio a calhar, ó. Não tá com a nossa cara. O IA pode melhorar. Mas olha eu e meu pai no estúdio.
4: Olha que maravilha,
3: a gente. Eu vou fazer essa foto ainda bonitinha. Eu fiquei feia?
4: Não.
3: Meu pai não ficou com a cara dele.
4: Não
3: achei
4: tá,
3: que
4: né?
3: Eu fiquei... Não, não tá.
4: O seu pai, quando tinha 16 anos, já tinha bigode? Não tinha ainda, né?
3: Não, acho que não. Se tivesse, acho que tava meio falho, né?
4: Tava nascendo ainda, né?
3: O bigode do meu pai nessa época devia ser igual a barbinha do Rafinha, que tá meio falinha.
4: Você dava umas espirradas assim,
3: né? Eu falei que o Rafinha tá apaixonado.
4: Tá.
3: A Carol já viu a publicação do vídeo lá no Instagram. Ela escreveu... Carol com K, maravilhosa.
4: Por isso que ele quer trabalhar na ternura, né? Porque a Carol é de Tatuí,
3: é,
4: né?
3: É verdade, ele quer ficar na ternura. Carol? Não, Carol, você vai ter que mudar pra cá.
4: Vamos trazer a Carol pra Itapetininga, que eu acho que dá mais certo, né?
3: E depois fica fazendo o que um monte de gente faz. Sai e depois fica pedindo pra voltar.
4: Daí não adianta.
3: Ah, não.
4: Daí não adianta.
3: Não.
4: Se eu... Nunca eu vou fazer isso. Mas se eu sair da Super Difusora um dia, eu vou fazer outra coisa.
3: Ah, não. Vai procurar
4: pra trabalhar
3: turma.
4: Outra rádio, não.
3: Vai, bora pro tema.
4: 10h17, a pergunta que todo mundo quer saber a resposta, a Tuti tem. 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
4: aí.
3: Tá apaixonado, chefia?
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2: 10:29, Juliana Cirilla vem trazendo notícias. É feriado, estamos trabalhando, ela também sempre está atualizando o site, jornalpanoramico.com.br. Bom dia, Ju.
3: Bom dia, Tuti. Bom dia, ouvinte do Manhã Super Difusora. Um homem suspeito de envolvimento com tráfico de drogas foi preso durante uma operação da DISE, Delegacia de Investigações sobre Entorpecentes de Itapetininga. Segundo a Polícia Civil, durante o cumprimento de mandado de busca em uma residência no bairro Bosque dos Pinheiros, foram encontrados maconha, balança de precisão, dinheiro e materiais relacionados ao tráfico. O suspeito foi localizado pouco tempo depois, com apoio da Polícia Militar, e acabou preso em flagrante. Ele permanece à disposição da Justiça. A Polícia Civil também prendeu o segundo suspeito, investigado por participação em uma tentativa de homicídio em São Miguel Arcanjo. O caso teve início após divulgação de informações falsas nas redes sociais contra um homem em situação de vulnerabilidade social. De acordo com a investigação, a vítima passou a sofrer ameaças, deixou a cidade e acabou sendo agredida por dois homens durante o trajeto para Itapetininga. A Polícia Civil informou que os dois suspeitos já foram identificados e presos. Durante a nova fase da operação, os agentes também apreenderam o celular e a motocicleta utilizada no crime. As investigações continuam. Para mais notícias, acesse jornalpanorâmico.com.br e siga as redes sociais Jornal Panorâmico. Até amanhã, ouvinte. Até segunda-feira, Tuti.
2: Até segunda-feira, minha querida. Amanhã estarei no Café da Manhã do Tenda e a Ju fala com o Ednei. 10:31. Zé, ó, eu acordei com frio, depois começou a esquentar, saí prevenida pra corrida, voltei com calor, mas um ventinho gelado na marginal. Vai chover ou não, Zé? Tá solzão gostoso agora. Bom dia.
4: Bom dia, Tuti. Bom dia, ouvintes. Tudo bem com vocês? Hoje, 22 graus, não chove. Eu quero mandar um abraço e um ótimo dia a todos ouvindo a Subdifusora. Um abraço a todos. Fiquem com Deus.
2: Amém, Zé. Muito obrigada. 10:31.
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2: Vamos lá, minha gente. Hoje é quinta-feira, feriado, mas nada de descanso para as nossas promoções. Hoje temos kit Chef Chips.
6: Sim.
2: Maravilhoso. Cesta, né? Uma cesta enorme de kit Chef Chips.
6: Pesadinha.
2: Temos uma baguete, lanche gostoso demais da Parada do Lanche. Ontem eu comi um lanche de lá. Meu Deus, tava muito bom. Tempero bom, maionezinha boa, sabe? Coisa de qualidade que dá vontade de repetir, não parar. Mas tem que organizar, né, gente? Hoje temos sorteio maravilhoso de Parada do Lanche, que tem a baguete de 30 centímetros exclusiva em Itapetininga.
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2: 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Baixa o aplicativo da Super Difusora, qualquer que seja o seu smartphone, vai ter na sua loja aí. E qualquer dúvida, você entra em contato com a gente. A Maria Eduarda tá aqui hoje para tirar a sua dúvida, tá bom? 15-99609-7213. 15-99609-7213. Beleza? Combinado? Então bora. 10:33.
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2: Vamos lá, minha gente. Ó, hoje é feriado. Amanhã a criançada não vai na escola. Se você é mamãe, como eu, na minha época de crianças, já ficava descabelada em férias, em feriado, imagine nas férias de julho. Vamos todas ficar desesperadas. Não, Nanina, não. Vamos mandar essa criançada fazer bombeiro. Fazer lá no Bombeiro Voluntário. Eles têm um Bombeiro Mirim, que é um curso, na verdade. Meu amigaço Cláudio tá aqui. Desde sempre a gente fala desse curso lá de Bombeiros Mirins, que não ensina só primeiros socorros, não ensina só algumas coisas na prática. É cidadania mesmo, responsabilidade, cuidado com os outros. E a gente tá aqui, primeiramente eu queria agradecer muito que você tá aqui. Amizade de tantos anos, né, Cláudio? Bom dia!
3: Bom dia, Tuti. Bom dia, Rafael. Prazer em conhecê-lo. Bom dia a todos que estão ouvindo a rádio, a galerinha aí da rede social. Mais uma vez, né? Muito obrigado. Deus abençoe muito você pela essa oportunidade. Onde ajuda a estar divulgando o nosso treinamento infantil de férias, né? Do Corpo de Bombeiros Voluntários.
2: Treinamento infantil de férias, que é concorridíssimo, né? Todos os anos que a gente fala, a gente faz isso.
3: Graças a Deus, Tuti. E esse aqui é o 41º, né?
2: 41 anos fazendo, Cláudio.
3: Graças ao bom Deus, né? Hoje temos aí filhos de crianças lá atrás que fizeram treinamento de férias, acaba participando também, né? Então é um trabalho muito gratificante. É, a gente tenta parar, mas as criançadas não deixam.
2: Não deixam, nem os pais, né? Porque quem mais pira, na verdade, Maria Alice, é pai e mãe nessa época de férias. Porque vocês em casa, a gente ama ficar perto de vocês, mas tudo tem um limite, até amor. Pelo amor de Deus, Maria Alice. Bom dia, Maria Alice.
4: Bom dia.
2: Você tá bem?
4: Sim.
2: Você tem quantos anos?
4: 8.
2: Ai, que graça, gente. Eu tô querendo apertar e levar pra casa. Brincadeira, não quero mais levar pra casa, porque já tem bastante gente lá. Você já fez o bombeiro, Mirim?
4: Já, eu faço desde a barriga da minha mãe.
2: Ai, que graça. Desde a barriga da sua mãe, você sabe desafogar alguém? É?
3: Ela nasceu num período de um treinamento de férias, né, Maria? Nós estávamos em treinamento dia 10 de janeiro, no dia do aniversário do bombeiro também.
2: Mas você é bem bombeirinha, Mirim, mesmo, né? E você, desde que você se conhece por gente, você tá no meio do bombeiro Mirim lá.
4: Tô.
2: Ah, que coisa linda. E você participa de todos os treinamentos agora?
4: Participo.
3: Agora ela ajuda.
2: Se eu afogar agora, se eu tomar água e me afogar, você vai conseguir me salvar?
4: Sim.
2: Ei, quero conviver mais com essas pessoas.
3: Conta o que correu ontem em casa, à tarde,
2: que aconteceu?
3: No almoço.
4: Eu e minha mãe, a gente estava sozinha em casa almoçando.
2: Ai, que bom que seu papai já colocou. Eu escuto melhor você, fale.
4: E daí, minha mãe se afogou comendo ovo. E daí eu bati nas costas dela e ela botou pra fora.
2: Vou contar uma coisa pra você, Maria Alice. Uma vez a Alice Maria, que é minha filha, afogou. Eu bati tanto nas costas dela, mas eu bati tudo errado. Tem até hoje, eu vejo até hoje a foto de tudo errado que eu fiz. É claro que eu bati, né? Mas daí, quem não sabe fazer direito, vai só bater. Aí ela falava assim, pronto, mãe, desafoguei, chega. Ai, que dó. Então você fez certinho a manobra do jeito que tinha que fazer.
4: Sim.
2: E desafogou a mamãe.
4: Uhum.
2: Ai, que você toda delicadinha assim conseguiu salvar a mamãe?
4: Sim.
2: E todo mundo pode afogar, né? Criança, adulto, velhinho, todo mundo pode afogar.
4: Uhum.
2: Você fica tranquila quando alguém afoga perto de você?
4: Não.
2: Não, mas você sabe fazer?
4: Sim.
2: Que graça, Cláudio.
3: É
2: claro que tem tudo isso. É, tem isso. Mas também eles aprendem a coletividade, aprendem a se ajudar, a tá atento a isso, né, Cláudio?
3: Correto, né? Voltando aqui falando do treinamento, que nem a Maria Alice, a Valentina, hoje elas são bombeiras mirins. Os bombeiros mirins são todos os sábados.
2: Ah,
3: o treinamento de férias é no período de férias, que é uma semana, né? Que nem esse próximo treinamento será do dia 6 a 11 de julho.
2: Ah, esse daí é aberto para as crianças.
3: Isso, que é durante uma semana, onde a gente abre 100 vagas, né? 100 vagas, 20 vagas são os nossos convidados, criança do GAAD, do nosso lar.
2: Maravilhoso.
3: E outros projetos que temos aqui na cidade. Então, nós abrimos 100 vagas para a população da nossa cidade.
2: Tá, que entendeu? Legal. Daí, as inscrições durante, já estão
3: já
2: abertas?
3: Já estão abertas. Hoje é tudo moderno, né? Hoje pode fazer pelo link.
2: Ai,
3: né?
2: Que chique, gente.
3: Não precisa nem estar indo na nossa sede, faz a inscrição lá pelo link, paga a taxa para ajudar a custear o curso, né? Que a criança ganha uma camiseta, mochila, um copo personalizado, lanche todos os dias. E no último dia, que é o dia 11, tem a formatura.
2: Onde que é uma graça.
3: As crianças recebem um certificado.
2: Ó, gente, para fazer a inscrição, as inscrições vão até dia 10.
3: Isso.
2: Hoje é dia 4, mas, na verdade, não considere que é até dia 10, porque acabou, acabou.
3: Acabou, acabou.
2: Né? Melhor já fazer, né, Maria Alice?
3: Garantir a inscrição, né?
2: 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E o link que o Cláudio falou, a gente tem aqui também. Então, pode pedir aqui para gente. A Maria Eduarda tá agora na recepção até meio de meia, uma hora. Ela pode passar para vocês. Mas o WhatsApp de informações, que eu não sei se a Luzilene hoje tá.
3: A Luzilene tá no QAP total.
2: QAP. Viu por o suco? Usamos QAP agora aqui, ó. 15-996-527911. É para as crianças de 6 a 12 anos. E o curso vai ser de 6 a 11 de julho.
3: Isso. Por que
2: o
3: que
2: dia
3: a gente,
2: inteiro.
3: É dois períodos.
2: Tá.
3: É de manhã, das assim. 8 a meio-dia e das 13 às 17 horas.
2: São turmas diferentes.
3: Isso. Por que a gente antecipa bastante as inscrições? Porque a gente manda confeccionar as camisetas, vem com o nome da criança, mochila, copo, né?
2: Ai,
3: então,
2: tá linda sua camisa. Tô
3: por isso a gente tem que estar bem antecipado para quando chegar o dia do treinamento, as crianças já estão com tudo. Pronto lá, camiseta, mochila, copo.
2: Belezinha, né? Gente, faz inscrição logo porque vai acabar. As atividades envolvidas aqui é prevenção e cidadania, primeiros socorros, combate a incêndio, palestra e atividades educacionais, gincanas e muito mais. As crianças amam esse negócio.
3: Não só elas, nós que organizamos também, se diverte muito com elas.
2: Aproveita, né?
3: Nossa Senhora.
2: Eu vejo pelo Bob lá no Cistenóis, nossa, tem uma hora que a gente fala, gente, a gente já não sabe mais quem é criança, adolescente, o Bob no meio. Se diverte mesmo, porque a criançada faz essa atmosfera, né, Cláudio?
3: Sim. E é aquilo que eu te falei, né? Lá no Bombeiro Voluntário, nós não fazemos porque somos obrigados. Fazendo porque a gente ama e gosta e a gente não ganha nada para estar lá, né?
2: É.
3: A gente somos 100% voluntário, né? Graças a Deus a gente temos uma diretoria que nos apoia, nos ajuda aí com os projetos. Os nossos voluntários, que eu não posso esquecer de agradecer. Eu não vou citar nome aqui para a gente não esquecer de
2: Mas
3: ninguém.
2: Mas são,
3: né?
2: Muitos, né?
3: Mas são uma galera lá que abraça a causa, me ajuda, né? Sempre falo nos treinamentos de férias. Não é o Cláudio que faz o treinamento, é o Cláudio e a equipe, né? Porque
2: Sim.
3: a gente sozinho não faz nada.
2: É,
3: né?
2: Que a gente que fala, acaba sendo porta-voz, fica parecendo que é nosso.
3: É.
2: Mas tem um monte de gente
3: tem
2: junto,
3: uma galera,
2: né?
3: Galera da cozinha lá, né? Que temos a Bruna lá, que é a nossa cozinheira. Que ela deixa
2: a comida
3: de fazer
2: da Bruna é boa, Maria?
3: Os afazeres dela para cozinhar para nós, fazer os lanches para as crianças lá, né? Voluntária. Então, graças a Deus, né? A gente coloca Deus na frente e ele vai abrindo as portas e vai nos ajudando também.
2: Maria Alice.
3: Esse projeto, Tuti, ele fica muito.

0: para poder apoiar. Você que é empresário, você que quer apoiar aí o treinamento infantil de férias, bombeiros voluntários, todos são voluntários, e é dinheiro para custear mesmo esse treinamento. 15-996-527911. Valentina, você já faz parte do Bombeiros Mirins. Bom dia.
1: Bom dia.
0: Você gosta de fazer esse negócio?
1: Gosto, é muito legal. Lá.
0: Todo sábado você vai?
1: Todos.
0: E o que vocês fazem lá?
1: Lá a gente fala sobre afogamentos, APH, EPI, um monte de coisa lá que a gente
0: que aprende. Que é APH? Que chique. Você fala.
1: Atendimento pré-hospitalar.
0: Sabe por quê? A gente tem
2: primeiro
0: um
2: ouvinte. Primeiros socorros dos leigos.
0: Isso. Deixa eu contar uma coisa pra você, Valentina. Tem um ouvinte aqui, Puro Suco o nome dele. Ele é metido. E ele vem fazer essas abreviaturas. Uhum. Graças a Deus, agora você vem aqui pra falar pra mim certinho o que é. Então, vocês aprendem o atendimento, como que é a sigla que você falou?
1: APH.
0: Que é antes de... Aconteceu alguma coisa, vocês sabem fazer o que tem que fazer antes de chegar ao socorro, é isso?
1: Isso.
0: Você, com pouca idade, já sabe fazer?
1: Já.
0: O que tem que fazer se uma pessoa for atropelada?
1: A gente tem que ver se o lugar é seguro, a gente tem que ver a cena, a segurança.
2: Que seria os três S, parabéns.
0: Isso, sim, olha lá, foi nos três S.
2: Segurança, cena e situação.
1: E a gente também tem que segurar a mão aqui, fazer o pulso 5 vezes.
0: Dá pra mexer na pessoa?
1: Não.
0: Não pode mexer na pessoa até a ambulância chegar, né?
1: Isso.
0: E se uma pessoa, e se eu desmaiar aqui na sua frente agora, o que você vai fazer? Tá só eu e você.
1: A gente faz com o pulso 5 vezes. Ou também, se a pessoa se afogar, a gente pode abrir a perna da pessoa, colocar o nosso pé na frente pra ela não cair no chão. Daí a gente segura e dá 5 tapinhas. Daí depois a gente faz assim com a mão.
0: Segura a mãozinha fechadinha, né?
1: Isso. Daí ergue pra cima lá.
0: Como se fosse um J, né?
1: Isso.
0: Muito bem. Viu, gente? As crianças, elas treinadas assim, Cláudio, serve também de preventivo mesmo. Não é só a gincana, só a brincadeira.
2: Não, não.
0: É preventivo mesmo,
2: exatamente,
0: né?
2: Exatamente. Porque todos nós estamos previstos acontecer alguma coisa em casa, né?
0: É, só com a esposa, bebê, a mãe da Marilice.
2: Exatamente, é? Né? Com o senhor de idade, né? Que nem lá a gente fala pra eles, né? Trabalha muito em cima de não fazer o trote, né? Uhum. Em período de escola, tem muito trote. A gente orienta eles não tá fazendo, porque aqui nem vamos dar o exemplo da Valentina. Por ela ser uma criança, ela pode ligar e pedir socorro, falar que o nome dela, a idade dela, da onde ela tá falando, que ela teve um treinamento e na casa dela tem alguém passando mal. Aonde o atendente vai ver que é verdade, né? A gente ensina a dar ponto de referência, a gente explica para eles
0: o
2: motivo.
0: Gente,
2: que se ela estiver sozinha com alguém em casa, ela pode pedir o socorro, manter a calma, ligar 192 para o SAMU, 193 para o bombeiro e pedir o socorro, né?
0: Que fantástico isso. Daí você já sabe como fazer se alguém tiver com algum perigo.
1: Já.
0: Você já trabalha essa coisa de aconteceu, horrível alguma coisa que aconteceu. Mas eu tenho que respirar fundo e ficar calma, né?
1: Tem que.
0: Senão a gente não consegue ajudar.
1: Verdade, a gente precisa muito da calma, pra paciência, até a gente conseguir salvar a pessoa.
0: Ai, que graça. Valentina, você tem quantos anos?
1: 8.
0: E você adora estar lá todo sábado?
1: Eu amo ficar lá.
0: A que horas que vocês começam lá?
1: 8 horas.
0: Você não fica com preguiça de acordar?
1: Não.
0: Ah, que belezinha. Igual o Rafinha pra vir pra cá pra rádio. Ele tá querendo emprego lá em Tatuí, na Ternura, por causa de ficar perto da namorada dele.
2: Ah,
0: Mas a gente não vai deixar.
2: Não, não deixa mesmo.
0: Não vou deixar, ele vai ver só.
2: Não.
0: Ele não vai ter preguiça de vir pra cá,
1: não.
0: Né, Valentina?
1: Não mesmo.
0: Maravilhoso a gente anunciar esse tipo de atitude. Bombeiros voluntários sempre foram muito envolvidos. Em criar, em construir mesmo a cidadania nas crianças. E é uma sementinha que se planta de cidadania, de ajuda ao próximo, dessa coisa. Sabe, Cláudio, quando eu perguntei para a Valentina sobre manter a calma, tantas e tantas coisas a gente tem que, na vida adulta, manter a calma antes de tomar a decisão.
2: Exatamente.
0: Isso pode ser uma sementinha também de, da calma da vida como um todo. A gente tem que manter a calma para tomar decisões, né, Cláudio?
2: Exatamente, Tuti. Através desse trabalho, né, que a gente vem fazendo aí há anos,

0: anos, temos profissionais por causa desse projeto. É. Temos aí a galerinha que trabalha no SAMU, no resgate das rodovias, temos bombeiros militares, temos médico, enfermeiro padrão, técnico de enfermagem. Então é um projeto que também planta sementinha para eles estar escolhendo a profissão deles.
1: Exatamente.
0: Né? E a gente tem muito orgulho quando a gente acaba deparando com uma... um profissional que começou lá com nós, lá no treinamento de férias, bombeiro mirim.
1: Se for fazer a conta, dos... nossa, é muita criança que já passou ali,
0: graças
1: não?
0: Graças a Deus, muito.
1: Graças
0: muita,
1: a Deus.
0: Muita.
1: Olha, você vê, vamos considerar 40 anos. Será que desde o começo era 100?
0: Eu acho que não, acho que era menos, né?
1: É, vamos colocar 70, vai. Vezes 2 por ano, vezes 40 anos. Mais de 5 mil crianças passaram
0: já
1: por ali.
0: Já passaram ali, já.
1: Né? Eu chuto que um pouco mais até. Mas só para a gente falar mais ou menos, são muitas crianças. Muitas pessoas que estão ouvindo a gente agora também já passaram por lá.
0: Com
1: então,
0: certeza.
1: Se você quer fazer sua inscrição, é super limitado. Tem essa taxinha que acaba não só custeando, mas também ajudando os convidados de instituições que não têm condições de pagar. Então, acaba sendo voluntário também a sua parte de pagar um pouquinho mais. 996-527911. Faz já a sua inscrição. Luiz Helene está online. Você já pode falar com ela. Qualquer coisa, pede o telefone aqui pra gente que a gente passa pra você.
0: Isso, show.
1: Parceiro, obrigada
0: Eu
1: sempre, viu?
0: Eu que agradeço.
1: Viu?
0: Deus abençoe muito
1: Amém,
0: você.
1: Amém, todos nós.
0: Estamos à disposição. E fica já o convite aí para você participar na formatura no dia 11.
1: Vou lá, com certeza.
0: Vai lá. A gente
1: Valentina, obrigada, viu?
2: De nada.
1: Você ter vindo aqui, chegou antes de mim, não chegou atrasado igual eu. É. Parabéns.
0: Fala para ela, se chegar atrasado, o que acontece?
2: É, paga 10.
1: Ah, e flexões?
2: Isso.
1: Ah, então vou ter que pagar a flexão com você.
2: Sim.
1: Você vai ter que contar ou você vai fazer comigo?
2: A gente conta.
1: Ixi, Maria. Vem, Maria Alice, falar tchau e beijo no meu microfone, que graça.
2: Tchau, beijo.
1: Fala assim, o Manhã Superdifusora já volta. Fala, um, dois, três e já. O Manhã Superdifusora já volta.
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3: 11 horas 5 minutinhos, daqui 55 minutos, a voz do rádio fica muito melhor, Rafinha, porque a gente tem que falar a verdade,
4: sim,
3: não, a gente não tem vozeirão, né, Rafinha?
4: Essa é a voz da credibilidade, né,
3: Tuti? Essa voz é muito melhor.
4: Sim.
3: Veja essa... aí, ó, Rafinha só fazendo a voz aqui pra Alessandra lá na Vale Verde, lá em Tatuí, ouvir. Eu aqui só tô aqui no ar porque eu sou dona. Então, quando chega Antônio Luiz, aí fala, agora sim.
4: Agora é o rádio mesmo.
3: Agora é super sim, difusora. Que isso, pelo amor de Deus. Então vamos lá. Para ouvir a voz do rádio, Jornal do Meio-Dia, que você ouve aqui notícia, atualizações, informações, para você saber das coisas que estão acontecendo e não cair em qualquer lorota por aí. Jornal do Meio-Dia, o jornal do rádio mais importante de Tapetininga e toda a região. Antônio Luiz vem trazer algumas manchetes, notícias importantes da edição de hoje, feriado 4 de junho. Bom dia, Antônio Luiz.
5: Bom dia, Tuti. Bom dia também a você, ouvinte da Super Difusora. Hoje é feriado, né, de Corpus Christi e daqui a pouco, no Jornal do Meio-Dia, vamos falar sobre o significado desta data. Também vamos destacar que hoje tem programação gratuita de cinema do Pontos Miss. No esporte, tem inscrições abertas para o Campeonato Varziano 2026. Na polícia, mais um triste episódio de tentativa de estupro de vulnerável em Itapetininga. E também a repercussão da declaração do presidente Lula sobre as novas tarifas comerciais anunciadas pelos Estados Unidos. Esses e outros assuntos você vai acompanhar então daqui a pouco no Jornal do Meio-Dia. Continue ligado na Super Difusora, a rádio que é feita para você.

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2: 11:21, Rafinha. Eu tô achando que a gente tá com uma competição interna com o Ednei.
3: Sim.
2: Aí...
3: Isso é fato.
2: Isso é fato. A gente precisa aumentar a nossa audiência.
3: Isso.
2: Ah, o Ednei, esse negócio do Libório ficar líder.
3: É, ele pegou pra ele.
2: É, pegou pra ele e tá se achando o quê?
3: Que ele quer roubar a audiência do Libório.
2: Entendeu? O Libório tá achando que ele é o rei da cocada. Aí eu tô achando... Que eu acho que é melhor eu voltar a cantar. O que você acha, Rafinha? Seja sincero, Rafinha.
3: Eu prefiro
2: Rafinha.
3: Não comentar essa questão aí.
2: Não. Aqui não tem esse negócio.
3: Não, eu acho que não.
2: Por que, Rafinha?
3: Ah, aqui acho que os ouvintes não vão gostar, né, Tuti?
2: Será, Rafinha? Eu acho que você quer assim, Rafinha.
3: Não, mas...
2: Vamos perguntar para os nossos ouvintes. Ouvintes, vocês podem, por favor, me ajudar a decidir isso? Vocês acham que a minha audiência vai aumentar? Porque a gente tem uma... Na verdade... Eu posso ser indelicada agora com os meus concorrentes, meus colegas de rádio.
3: Sim.
2: Eu não ouço a concorrência, então eu não sei o que está acontecendo na concorrência. Eu nem sei. Mas assim, internamente aqui, não sei se o Libor está me ouvindo, o Juninho, mas internamente a gente tem uma disputinha. A gente fica meio que...
3: Querendo...
2: Esse negócio do líder, do Libor, eu não estou gostando muito, achando ele muito abusado. Até o prefeito manda vinheta, segue. Sim. O líder. Não sei. Queria a opinião de vocês. Vocês acham que eu devo cantar?
3: Tu te canta ou não canta?
2: É, eu vou colocar no nosso grupo aqui, mas você que não faz parte do grupo, a Margarida tá achando que eu tenho que cantar. Você que não faz parte do grupo, você manda mensagem pra gente pra eu saber o que você acha.
3: Você tava pensando em cantar o quê?
2: Rafinha,
3: qualquer música ou tem
2: Rafinha,
3: uma música específica?
2: Eu sou profissional. Qualquer música que você mandar eu cantar, vou cantar.
3: Tá certo.
2: Qual é uma música que você gosta? Qual você gosta, Rafinha?
3: Ah, eu gosto mais novo. Eu gosto do Fábio Júnior, eu gosto do...
2: Então, vai de encontro ao meu... Olha lá.
3: Sim.
2: Maria José tá falando, não canta, só fala mesmo, é mais legal.
3: Viu?
2: Entendeu? Tem de tudo aqui, gente. Vamos fazer uma pesquisa pra saber o que a gente vai fazer.
3: Por se ela volta esse mês ou continua normal?
2: Isso. Qual que é a minha habilidade? Só falo e tá tudo bem? Ou vocês acham que eu devo cantar? Manda mensagem pra gente pra eu saber o que vocês querem que eu faça. 15-99609-7213. Vou colocar aqui a enquete. Eu canto. Ó, só isso que tá escrito aqui, ó. Sim e não. Aí você que não tá no grupo Manhã Super Difusora, manda sua opinião aí que a gente quer saber.
3: Sim.
2: Esse negócio dos colegas falar de liderança, a gente quer a gente ser líder de audiência.
3: Com certeza, passar eles, né?
2: É.
3: Porque tem gente. Nosso horário é bom.
2: Nosso horário é nobre. Todo mundo fala que... Todo mundo não, mentira. Tem algumas pessoas que não gostam que eu tô no ar, daí fala que eu só tô no ar porque eu sou dona.
3: Sim.
2: Aí vai que essas pessoas também querem que eu cante.
3: Só que tô com inveja, né, Tuti?
2: Não sei, Rafinha,
3: então,
2: do céu.
3: Né? Mas
2: não
3: sei, Rafinha. Eu prefiro que não cante.
2: Se até a sua boina essa semana deu inveja em alguém?
3: Ah, essa deu 2 dias de inveja, Tuti.
2: É, dois dias de inveja. Só não tá hoje porque você não veio com a boina.
3: Não, eu fui atrasado hoje.
2: Entendeu? Hoje o Rafinha...
3: Saí atrasado.
2: Eu e o Rafinha hoje... Só que eu paguei polichinelo ali. Você não, né, Rafinha?
3: Ah, então ocupada, né, Tuti? Tem que comandar aqui os esquemas aqui da rádio?
2: É, né?
3: Senão não sai fora do ar,
2: sim.
3: Daí, né?
2: Ah, sim, sai fora do ar. Só apertar o play aí, tá bom. Vai, Rafinha, vamos colocar uns áudios aí?
3: Vamos.
2: Carmen do Parque da Lagoa mandou áudio. A Vanilda tá falando que é pra eu cantar. O Aguinaldo Porosuco também, que é canta assim, porque eu sou profissional. Obrigada. Davi Siqueira, bom dia a todos. Manda um beijo pra minha filha Gabriela, minha esposa Aline. Tô trabalhando e o som torando na Super Difusora. Davi Siqueira, meu parceiro querido, faz um monte de concerto, me ajuda em casa. Máquina de lavar roupa, me salvou, né? Porque... 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Aí, quando roupa colorida, tem muita. Então, eu dou uma divididinha, entendeu? Aí o Davi me salvou, graças a Deus. Vai, pro, vamos, você vai colocar a Carmen do Parque da Lagoa, Rafinha? Bom dia, dona Carmen.
0: Bom dia, Tuti. Bom dia, Ednei. Bom dia, Maria Eduarda. Bom dia a todos da Super Rádio Difusora. A rádio que é feito pra você. É, um grande abraço meu da Carmen do Parque da Lagoa. Sempre na escuta. Um ótimo feriado para vocês. Que Deus abençoe a vida de cada um. Fiquem com Deus. Tchau, amém. Tchau. Um abraço para vocês. Amém, uma ótima quinta-feira de Corpus Christi. Um abração.
2: Beijo, tchau, minha tchau. Querida. Abração. Beijo. Alizé, ó, quem mais mudou? Ah, esse áudio que eu mandei agora, Rafinha. Ah, quem é? 11h24, dona Marisa. Oi, Marisa.
4: Oi, Tuti, bom dia. Bom dia, Super Manhã Difusora. Bom dia, Rafinha. Bom dia, galera. Um ótimo e abençoado feriado para todos nós. Marisa.
2: Beijo, minha querida. Deus abençoe sempre pela companhia, pela audiência. E também aí, quem tá com a gente é a Lizete. Oi, Lizete.
5: É, Tuti, volte a cantar, né, sim.
2: Também acho. Claro, não, né?
3: Ela é suspeita, né, Tuti? Ela é suspeita.
2: A Lizete é muito amiga nossa. É. Amiga coruja. Ana Guedes, do Olho d'Água, falou que também, que é pra eu cantar, que a gente se diverte.
3: Vamos pensar numa música pra Tuti cantar, então.
2: Vamos, GT, vamos aumentar essa audiência do Manhã Super Difusora.
3: Vamos passar o Libório e o Edirei,
2: então. Vamos, isso é mesmo. A Tatiana aqui, Tatiana da Vila Piedade, um beijo muito especial. Quero mandar parabéns também, gente. Hoje quem faz aniversário? Ana Carolina Antunes, de Alambari. Andresa Guedes, de São Miguel Arcanjo. Gilmara Claro, da Nova Itapetininga, Quinta Petininga. Gustavo de Matos Ferreira, do Jardim Vieira de Moraes. E a Patrícia Machado, da Vila Regina. Parabéns. Deus abençoe muito, muito, muito a vida de vocês. Com muita coisa boa. Mas desde as pequenininhas que vocês percebam que são bênçãos da vida. E hoje também é dia de Corpus Christi. E mais algumas comemorações. Tem dia até do dia de abraçar seu gato. Adorei isso.
3: Ó, quem tem gatão aí, ó.
2: Ah, gente. Kátia Flávia é minha gata, né, Rafinha?
3: Ah, então.
2: Aí ela... Mas ela é arisca.
3: Gata? Como que chama?
2: Dia de... Minha Kátia Flávia.
3: Kátia Flávia.
2: É que é uma música antiga de 1980 e bolinha.
3: Ah, então eu que não conheço.
2: É, meu nome é Kátia Flávia. Vou procurar. Aqui. Vou procurar. E daí dia da piada ruim também.
3: O Udinei canta, fala umas piadas ruins também.
2: É.
3: Ele é bom de piada.
2: Ele é bom ruim de piada? Ele é bom pro dia de hoje,
3: aquelas
2: então.
3: Aquelas piadas de tiozão é dele, né?
2: É isso, piada de tiozão, boa. Quero mandar um beijo pra Isabel também, minha querida amiga, seu Zé da Cataia, toda a família sempre ouvindo a gente, dona Rosa, um beijo muito especial pra todos vocês. Deus abençoe sempre a audiência e o carinho.
3: E hoje valendo a cesta da Lambari Alimentos, né, Tuti?
2: Não, ô, Rafinha!
3: Não, é do Chef Chips.
2: Chef Chips. Hoje temos cesta Chef Chips. 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E também temos o livro do Eduardo Caça-Máximo. Tá bom? Vamos tocar música, Rafinha? Vamos. Rapidão, a gente já volta.
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3: Ó, pessoal tá indeciso no negócio de eu cantar, viu, Rafinha? Tá, o pessoal tá indeciso, estão decidindo. Agora, Luiz Mendes elevou o sarrafo.
4: Ele
3: quer que eu cante, mas daí... Sabe quando a pessoa fala assim, ó, tudo bem, pode fazer tal coisa, mas pula aqui. É, pula aqui nesse penhasco. Entendeu? Olha o que ele falou pra gente, gente. Bom dia, Luiz. Cadê o Luiz? Tá aí? Cadê? Luiz, eu sei que você tá aqui. O Rafinha que tá indo
5: bom
3: devagar.
5: Bom dia aos amigos da Super Difusora Itapetininga. Bom dia, Tuti. Bom dia, Rafinha. Bom dia a toda essa equipe maravilhosa da nossa Super Difusora de Itapetininga. Grande abraço do amigo Luiz Mendes. Tuti, já que você quer cantar, canta galopeira aí, tá bom?
3: É isso.
5: Canta galopeira. Essa vai ser sucesso. Grande abraço para todos aí e um feriado maravilhoso para todos nós e que Deus nos abençoe. Amigo de sempre, Luiz Mendes. Um abração a todos.
3: Ô, Luiz, mas também, né? Judiou de mim, né, Luiz? Ah, alta musicão.
4: Aí, eu tô te cantar agora. Deixei a letra, tá a letra ali pra você?
3: Não, a gente não? Já acabou ainda a nossa pesquisa. Ah. Vou deixar até amanhã.
4: Certo.
3: Minha mãe falou o quê, Rafinha? Pra cantar ou pra não cantar?
4: Vamos ver aqui.
3: O que você acha?
4: Falou que não, eu acho que não.
3: Minha mãe falou que sim.
4: Sim?
3: Não, minha mãe, na verdade, mãe vou falar uma coisa pra vocês, né? Da minha mãe. A minha mãe só não quer que eu me candidate. De resto, eu posso fazer o que eu quiser.
4: Esse ano tem Tuti nas eleições. Então.
3: Não, esse ano eu vou ser candidato a presidente. Você acha, Rafinha?
4: Sim.
3: Você acha que vai?
4: Não pode ser vereador, prefeito. Tem que ser, né, Tuti?
3: Não quero. A minha mãe, na verdade, só me deixa... Hoje em dia, como eu tenho muito mais juízo do que eu tinha na minha adolescência, não que eu fui uma adolescência, ai, nossa, muito louca, nada disso. Mas eu tinha a mesma energia que eu tenho hoje... E não tenho a maturidade que eu tenho hoje, né?
4: Sim.
3: Aí, olha lá, minha mãe já colocou nem pensar e colocou umas carinhas de nojo. Ela não quer que eu me candidate, mas todo mundo quer.
4: Sim, mas que todo mundo pergunta, e aí?
3: E aí,
4: tu vai sair ou não vai sair?
3: Vai sair ou não vai sair, entendeu? Pode ser, mãe, daqui 2 anos, vai, mãe. Pode ser, vai ter prefeito, vereador. O que você acha, mãe? Coloca aí.
4: Aí, ó. Fica no ar, né, Tuti?
3: A gente vai fazer primeiro a pesquisa sobre eu canto ou não canto. Aí depois eu vou fazer a pesquisa se eu me candidato. Você não é todo mundo, minha mãe escreveu. Ai, Deus, você é cada uma, não, Rafinha?
4: É, mãe.
3: Deixa eu encaminhar esses aqui pra você colocar no ar. Filha, você não é todo mundo, você é a Tuti. Ai, mãe.
4: Mas
3: do céu.
4: É daqui uns anos, né, Tuti? Então, vamos ver.
3: Sei, Rafinha. Vamos ver o que o Juninho. Juninho também mandou mensagem. Peraí, vamos colocar os áudios que eu mandei aí pra você que dá tempo, Rafinha. Não precisa colocar música hoje, não. Vai.
4: Uhum.
3: Vai. Alô?
6: Bom dia, Tuti.
3: Oi.
6: Viu? Você tem que cantar lá aquela lá. Toca o berrante, seu moço.
3: Olha lá, gente.
6: Essa Oliba adora.
3: Essa gosta, né? E o outro,
7: aqui,
3: macarrão?
7: Aqui é o Maca. Continue cantando. Cante Escrito nas Estrelas. Bom dia e continue com o programa de sábado também.
3: Essa gostei. Gostei.
4: É uma boa sugestão essa daí. Vamos anotar no nosso estava bloquinho aí.
3: Estava escrito nas estrelas. Tava assim. Maravilha. Minha mãe escreveu. Não dá palpite, Rafinha.
4: Não, mas tem que ter a opinião, né?
3: Ô, mãe, deixa ele trabalhar lá com a Alessandra da Vale Verde. A Alessandra gosta de se candidatar.
4: Essa sim.
3: Aí se ele quiser, chefe, que se candidata, ele vai lá com a Alessandra. Deixa lá, mãe. Pode ficar sossegada. É, quero mandar beijo especial pra toda a turma da cozinha de Damião Doces. Um beijo muito especial. Sempre aqui com a gente. Juninho mandou áudio. Eu fico curiosa. Ó. Eu acho que ele sabe que se mandar áudio, eu posso colocar no ar, né? Então, peraí, deixa eu mandar aqui pra...
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3: Ah,
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4: Ah, mas o Juninho é suspeito, né? O Juninho canta já isso daí direto. Então,
3: Juninho,
4: não tem...
3: você já é profissional.
4: Ele não pode falar, não.
3: Não. A Lúcia Helena mandou bom dia aqui, um beijo muito especial pra você. Também Macarrão, o Juninho tá falando pra cantar. Pra cantar.
4: Os dois, devia ser você e o Juninho.
3: É, daí o Juninho já me ajuda, né?
4: Ou se seria a primeira e o Juninho a segunda.
3: Não, eu a primeira, Rafinha.
4: Então?
3: Porque eu primeiro, ele falou, ah, apoia. Galopeira, eu apoio. É, apoia porque você sabe cantar, né, Juninho?
4: É, ele canta, né?
3: Facinho pra você, né, Juninho?
4: Pra ele é facinho.
3: Ó, vamos lá. Quero mandar beijo especial pra todo mundo que tá mandando mensagem pra gente. Aumentou um pouquinho a nossa audiência aí no aplicativo,
4: vamos, Rafinha? Ver.
3: Só pra gente poder esfregar na cara do Ednei? Dá uma olhadinha aí, fazendo favor. A gente tem um numerinho aqui do aplicativo. É como se fosse o nosso Ibope.
4: 63.
3: Ah, tá bom. Vai, Rafinha. É. Se eu cantar, eu acho que vai aumentar.
4: Sim.
3: Segunda-feira você... Ó, a gente vai deixar essa pesquisa aqui
4: no ar.
3: Que... No ar. Até amanhã. Aí a gente amanhã anuncia. E segunda-feira eu canto ou não canto.
4: Sim.
3: Combinado?
4: Combinadíssimo.
3: Depois, ano que vem... Pra minha mãe ficar bem descabelada, eu faço a pesquisa. Me candidato ou não me candidato?
4: É.
3: Né?
4: Eu Vamos acho que ver. Seria bom você sair.
3: Eu vou sair daqui, Rafinha.
4: Pra candidato,
3: doutor. Não.
4: Vamos.
3: Rafinha, não, vamos... Daí, talvez eu não consiga trabalhar na rádio. Eu tenho que ficar prestando contas pras pessoas. É partido vindo aqui atrás de mim.
4: Aí.
3: Ah, não sei não, viu, gente?
4: Vamos, é pensar, né, Túlio?
3: Vamos
4: pensar.
3: É, vamos ver. Vamos ver o que a P do Puro Suco que ele acha, sim. Né? Então tá. Ó, quero mandar beijo especial pra todo mundo. A minha mãe. Filhinha, você vai apanhar da mamãe, pode parar.
4: Nessa idade apanha da mãe.
3: Viu? Eu falo assim, o Pedro é enorme, né? O Pedro tá ouvindo a rádio. O Pedro, gente, pra quem não conhece o Pedro, meu filho, ele é um negão enorme. E às vezes a gente tem discussão, é normal, né?
4: Sim.
3: Eu falo, filho, vamos parar de discutir que vai ficar feio. Uma mulher de 1,5 m correndo atrás de um negão de 1,80 m pra bater. Então vamos parar essa discussão. A gente tem parado todas as vezes, tem dado certo. Mas que fica estranho, fica, né, Rafinha?
4: Fica, com certeza, né, Tuti?
3: Mandar um beijo especial assim. Para a dona Helena, da Vila Mazei, Lúcia Helena, da Vila Santana, a minha mãe que me xingou, Macarrão, Puro Suco, Marisa Jacinto, Andréia da Varginha. Eu acho que eu vou num lugar na Varginha hoje, viu? Que era uma fazendinha que a Natália inaugurou. E eu, daí amanhã eu conto pra vocês. Vai ter um arraiá solidário que a Andréia mandou aqui. Vamos pegar informações aqui, ó. Arraiá solidário. Andréia, preciso saber da onde. Aonde vai ser? E daí o pessoal do Cipó Eventos tá vendendo patrocínio. Então eu só preciso saber onde que é. Mas eu acredito. Atenção, amigos. Vai ter o quarto Arraiá Solidário. O Arraiá Solidário vai ser em Tapetininga, 12 de junho. Então aí, se alguém quiser patrocinar, tem que falar com o Cipó, tá bom? A coisa você pede aí o contato aqui com a gente, tá bom? Dona Marisa Jacinto, Adriana Barreto, Dona Maria dos Santos, Dona Maria Bispo ouvindo a gente, Sérgio Mariano, as Tânias todas, Tânia Regina, Tânia Bomi, Tânia Sene, sempre ouvindo a gente, Dona Margarida, quem mais também? Nayara, Naira da Fazenda, a Fazendeira, Naira, sempre vejo ela lá no Tenda. Tatiane, Milton, Dona Maria, Maria dos Santos, Donizete, Josi, Carmen do Parque da Lagoa, Judite, Simone Pinheiro, Dona Ruth, que é a avó da Maíra Toledo, a vovó da Mavi, um beijo muito especial para vocês, Deus abençoe a todos, obrigada pela audiência e pela companhia. Dona Maria Elisa, um beijo muito especial pra você também. Quer mais os seus beijos aí, Rafinha? Tem sessão de beijos do Rafinha.
4: Tem sim. A Edna, a Patrícia, as catequistas da Vila Santana, o João da Van,

0: Pelo menos a pessoa tá trabalhando, né? Né? Então, mas eu fico muito feliz quem tá com a gente todo dia. Tem gente que acorda 5, 6 ou 7 e já liga o rádio. Então, muito, muito, muito obrigada por esse carinho de todos vocês, viu? Deus abençoe sempre e continuamos
1: aqui.
0: No seu Zé,
1: aqui. Já, o rádio, no programa do seu Zé, ficam ligando direto pra ele. E liga na hora, gente, né?
0: É.
1: E é bastante gente.
0: Você olha o WhatsApp na hora do programa do seu Zé?
1: Olho, de vez em quando olho.
0: De vez em quando,
1: Rafinha? É que é muito corrida, Tuti.
0: Verdade.
1: É que dá atenção pro Zé e aqui...
0: É, daí fica meio disputado, né?
1: Sim.
0: Obrigada. O seu Zé Vicente, um beijo especial pro senhor. O senhor realmente não responde. Ele não responde o WhatsApp.
1: Não.
0: Vamos ver se ele respondeu algum meu. Nunca na vida.
1: Tem que ligar com ele, que seja o jeito
0: Zé
1: caboclo.
0: Responde minha mensagem. Quero provar... Vou mandar um áudio pra ele, quer ver, ó. Ô, seu Zé Vicente, eu quero provar pro Rafinha que você vê minha mensagem. Só responde aí bom dia pra mim, caboclo Zé Vicente, por favor. Porque o Rafinha falou, não, ele não responde, não vai responder você também.
1: Ele só responde, se for ligar pra ele, ele responde.
0: Não vou ligar pro senhor, não. Eu quero que o senhor responda a mensagem. Vou mandar um emoji de coraçãozinho pra ele.
1: Quem ganhou então, Tuti?
0: Vamos lá, pra gente saber quem ganhou hoje os prêmios. Ó, do Eduardo Caçamáximo, hoje quem ganhou... Peraí, deixa eu só puxar aqui, Rafinha. Não vai ficar nervoso, Rafinha, a gente já consegue aqui, pode deixar. Ganhadora do livro hoje, Vânia Furquim, do Jardim Bela Vista. Hoje também, quem ganha prêmios aqui através do nosso aplicativo, a gente já vai na lista aqui. Rafinha do céu, desculpa, apavorei o Rafinha agora. É atraso pra sair, é atraso pra voltar, é uma beleza. Peraí que tá abrindo o aplicativo. Tá. Aqui, hoje, quem ganhou então o kit de produtos Chef Jeeps, Emily Stephanie Camargo de Souza Mariana, da Vila Popular. E quem ganhou X pernil na baguete parada do lanche, Michele Antunes do Jardim Santa Inês. Beijos, fomos, tchau,
1: Rafinha. Tchau, até segunda, se Deus
0: quiser. Até segunda, tchau, gente.
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0: Olá, muito boa tarde. Hoje é quinta-feira, 4 de junho.
1: E 4 de junho é comemorado o dia de Corpus Christi.
0: E é também dia mundial das crianças vítimas de agressão.
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0: Produção e apresentação de Juliana Fernandes.
1: Também na apresentação, Antônio Luiz.
0: Vídeo. Redes sociais e mesa de áudio, Antônio Rodrigo.
1: Diretora responsável, Cristine Abrão Morelli Atuti.
0: Uma realização da Central de Jornalismo da Superdifusora. E você confere agora os destaques desta quinta-feira.
1: Casa da Cultura recebe hoje mais uma sessão gratuita do Pontos Miss. Esse mês com filmes e documentários que contam a história e a paixão do brasileiro pelo futebol.
0: Começam neste fim de semana as inscrições para a segunda etapa do circuito Correr e Caminhar com Saúde.
1: E neste sábado tem mais uma edição da Feira das Magnólias, evento que incentiva a moda circular, o empreendedorismo e o consumo consciente em Tapetininga.
0: Guarda Civil Municipal prende homem suspeito de tentativa de estupro de vulnerável e armazenamento de pornografia infantil.
1: Você vai saber também, Lula reage às novas tarifas anunciadas pelos Estados Unidos e afirma que o Brasil não aceitará pressões externas.
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0: 12:03, vamos às informações do tempo. Boa tarde, Antônio Rodrigo.
1: Boa tarde, Antônio.
3: Boa tarde, Juliana Fernandes. Boa tarde, Antônio Luiz. E muito boa tarde também a você, ouvinte do Jornal do Meio Dia. E para quem vai aproveitar esse feriado para descansar, viajar, participar das celebrações religiosas ou simplesmente reunir a família, a notícia é boa quando o assunto é tempo. O feriado será de tempo firme em praticamente todo o estado de São Paulo. No interior paulista, o sol aparece entre nuvens e não há previsão de chuva significativa ao longo do dia. Já nas regiões mais próximas do litoral, como a Grande São Paulo, Baixada Santista e Vale do Ribeira, a presença dos ventos que vêm do mar deixa o céu mais carregado e pode provocar garoa isolada, mas sem preocupação com temporais ou transtornos. E falando agora de Tapetininga, o cenário de hoje é muito parecido com o que vimos ontem. O dia começou com aquela tradicional neblina das primeiras horas do dia, um fenômeno que vem marcando presença nos últimos dias. Mas aos poucos o sol foi ganhando espaço e agora aparece com força. Ao longo da tarde, o céu deve alternar momentos de sol e muitas nuvens, com alguns períodos mais nublados. Já à noite, a tendência é de poucas nuvens e tempo seco. Segundo informações do CIAGRO, a temperatura mínima registrada nas últimas 24 horas foi de 10,9 graus, um indicativo de que o frio está chegando com mais intensidade e que os próximos dias devem apresentar madrugadas ainda mais geladas aqui na nossa região. Para hoje, a previsão aponta a temperatura mínima de 13 graus e a máxima de apenas 22 graus. E vale aquele lembrete importante aos nossos ouvintes. Como as manhãs e noites seguem mais frias, é importante reforçar os cuidados com a saúde. Mantenha-se bem agasalhado, especialmente crianças e idosos. Hidrate-se mesmo sem sentir tanta sede e, se for pegar a estrada, redobre a atenção nas primeiras horas do dia por causa da neblina que pode reduzir a visibilidade em alguns trechos. Desejo a você uma ótima tarde e eu volto amanhã com novas informações da previsão do tempo aqui no Jornal do Meio Dia e volto às 5 da tarde com o Giro Super Difusora aqui na rádio que é feita para você.
0: Ok, Antônio Rodrigo, está combinado. Agora 6:06.
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1: E hoje é feriado. Para muita gente, um dia de descanso, de encontro com a família e de uma pausa na rotina. Mas esta quinta-feira tem um significado que vai muito além do calendário.
0: É, milhões de católicos celebram hoje Corpus Christi, uma das datas mais importantes da fé cristã. Em cidades de todo o país, voluntários se reuniram desde cedo para confeccionar os tradicionais tapetes coloridos que transformam ruas e avenidas em verdadeiros cenários de devoção e fé.
1: Uma tradição que atravessa gerações, reúne comunidades inteiras e chama atenção pela beleza. Mas você sabe qual é o verdadeiro significado de Corpus Christi? O que a Igreja Católica celebra nesta data e por que essa comemoração acontece sempre numa quinta-feira?
0: É, para ajudar a entender a origem, a importância e a mensagem desta celebração para os cristãos, nós conversamos com o padre Elcio Roberto de Góes, que explica agora o significado de uma das datas mais importantes do calendário católico. Boa tarde, padre Elcio.
4: Boa tarde, Antônio Luiz, também Juliana Fernandes. Hoje, dia 4 de junho, a Igreja do Brasil e do mundo, né, celebra a festa chamada Festa de Corpus Christi. A festa do corpo de Deus, onde, de uma forma pública, nós cristãos, sobretudo católicos, manifestamos a nossa fé na presença real de Jesus na Eucaristia, onde cremos que, ao comungarmos de Jesus sacramentado, nós comungamos a sua própria vida. Porém, no dia de hoje, quinta-feira, né? Quinta-feira de Corpus Christi, nós iremos fazer isso de uma forma diferente, ou seja, não só celebrar a Eucaristia, como assim fazemos, quer seja aos domingos, por excelência, que é dia do Senhor, ou aos dias de semana. Mas hoje nós iremos celebrar a Eucaristia em todas as paróquias, né, do Brasil, do mundo, se reúne hoje para celebrar a Eucaristia, mas não somente isso, mas fazemos a experiência de manifestarmos de uma forma pública a presença real de Jesus na Eucaristia. É o único dia do ano onde nós tomamos sobre nossas mãos Jesus sacramentado sobre um ostensório e saímos assim pelas ruas, claro, de uma forma digna, piedosa, numa atitude de fé, proclamando publicamente a presença real, ou a nossa fé na presença real de Jesus na Santíssima Eucaristia. Aqui recordo, né, Jesus que caminhava pelas terras de Israel juntamente com o seu povo. É a mesma experiência que nós somos chamados a fazermos nesse dia. Ou seja, caminhando com Ele, temos essa plena certeza também de que Ele caminha conosco. Que Deus nos dê a graça hoje de vivermos bem esse dia, vivermos de uma forma piedosa, ou seja, celebrando a Eucaristia e, no mínimo, também participando de uma procissão de Jesus sacramentado pelas ruas da nossa cidade. Como aqui acontece em Tapetininga, nós, né, sairemos pelas ruas aqui da Praça Central, juntamente à nossa Catedral Diocesana, Nossa Senhora dos Prazeres. É uma grande graça, é um dia de muitas graças, no qual você também pode colher, participando desse dia, né, da missa e, sobretudo, participando da procissão de Jesus sacramentado.
0: Ok, muito obrigado pela sua participação aqui conosco, padre Elcio Roberto de Góes. Agora, 12:11.
1: E neste feriado, quem procura uma opção cultural em Tapetininga pode aproveitar uma programação especial que une cinema e uma das maiores paixões do brasileiro, o futebol.
0: É, durante todo o mês de junho, o Pontus Mis realiza uma série de exibições gratuitas na Casa da Cultura, em parceria com a Secretaria Municipal de Cultura e Turismo e o Museu da Imagem e do Som de São Paulo, o MIS.
1: A proposta é apresentar diferentes histórias que mostram como o futebol faz parte da cultura, da memória e da identidade do país.
0: São produções que abordam desde momentos marcantes da história do esporte até histórias de superação, convivência e paixão pelas arquibancadas.
1: E a programação começa hoje com sessão às 5 da tarde.
0: Entre os destaques está o curta O Menino, o Recruta e o Sargento, que retrata como diferentes personagens enfrentam a derrota do Brasil na Copa do Mundo de 1950, um episódio que marcou gerações brasileiras.
1: Na sequência, será exibido o filme Ernesto no País do Futebol, que conta a história de um garoto argentino apaixonado pelo esporte e que precisa se adaptar à vida no Brasil em pleno clima de Copa do Mundo.
0: Já às 7 horas da noite, o público poderá assistir ao documentário Miller e Fried, As Origens do País do Futebol, que relembra como o futebol chegou ao Brasil e se transformou no esporte mais popular do país.
1: A programação de hoje termina com o curta Barbeiros, uma produção que mostra a relação entre os tradicionais salões de barbearia e as conversas sobre futebol, um hábito que atravessa gerações e faz parte do cotidiano de muitos brasileiros.
0: É, todas as sessões são gratuitas e abertas ao público.
1: Jornal do Meio Dia, agora 12:13.
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0: Meio-dia e 16. Olha só, estão abertas as inscrições para o Campeonato Varziano 2026, uma das competições esportivas mais tradicionais do município.
1: E para esta edição, tem novidade. Além das tradicionais disputas da primeira e da segunda divisões, a competição contará também com a categoria municipal.
0: É, a nova divisão foi criada para ampliar a participação de equipes da cidade e abrir espaços para novos talentos, novos projetos esportivos e novos times que desejam ingressar no futebol varziano de Itapetininga.
1: As inscrições seguem até o dia 12 de junho.
0: Na primeira divisão, cada equipe poderá contar com até 10 atletas de fora do município. Na segunda divisão, o limite será de 5 atletas de fora. Já na categoria municipal, aí somente poderão participar jogadores de Itapetininga.
1: Quem quiser obter mais informações ou fazer a inscrição da equipe, deve procurar a Secretaria de Esporte, Lazer e Juventude, que fica na Avenida José de Moraes Terra, número 2001, na Marginal do Chá.
0: É, e também é possível entrar em contato pelo telefone e WhatsApp 15-3271-7926.
1: Jornal do Meio-Dia, agora meio-dia 18.
0: E para quem gosta de corrida e caminhada, a atenção agora é para a abertura das inscrições da segunda etapa do circuito Correr e Caminhar com Saúde.
1: A iniciativa é promovida pela Secretaria de Esporte, Lazer e Juventude, em parceria com o Fundo Social de Solidariedade e a Paróquia São João Batista.
0: As inscrições para o primeiro lote serão abertas neste sábado, dia 6, a partir das 8 horas da manhã e seguem até o preenchimento das vagas disponíveis.
1: E o cadastro deve ser feito exclusivamente pela internet por meio do site runnerbrasil.com.br.
0: Depois da inscrição online, os participantes deverão fazer a validação presencial nos dias 9 e 10 de junho, portanto terça e quarta-feiras, das 8h30 da manhã às 4h30 da tarde.
1: E nesta etapa, para confirmar a participação, será necessário entregar 1 litro de leite e 1 litro de óleo na troca solidária.
0: A validação acontece na Secretaria de Esporte, Lazer e Juventude, na Avenida José de Moraes Terra, 2001, na Marginal do Chá, na Vila Barthe.
1: Todo o material arrecadado será destinado ao Fundo Social de Solidariedade e à Paróquia São João Batista para atendimento de famílias em situação de vulnerabilidade.
0: A organização reforça que a inscrição pela internet sozinha não garante a vaga no evento. A participação somente será confirmada após a entrega dos donativos e a retirada do kit do atleta, que inclui número de peito e chip de cronometragem.
1: A segunda etapa do circuito Correr e Caminhar com Saúde acontece no próximo dia 21 de junho.
0: É, e a concentração está marcada para as 7 horas da manhã, em frente à paróquia São João Batista, localizada à rua Antônio Avelino da Costa, número 293, na Vila Vendramini.
1: Já a largada será às 7h30 da manhã.
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0: Meio-dia e 23, a moda circular tem conquistado cada vez mais espaço entre os consumidores que buscam economia, sustentabilidade e peças exclusivas. E aqui em Itapetininga, uma iniciativa tem reunido empreendedoras, incentivado o reaproveitamento de roupas e fortalecido o comércio local. Mas para falar um pouco mais sobre uma edição da Feira das Magnólias, nós temos aqui a presença hoje de uma convidada muito especial que vai falar também, né, dos objetivos da Feira das Magnólias, atrações, oportunidades para o público, para os expositores e tudo mais. E eu começo então já, né, com boa tarde da nossa convidada, a Nayana Branchini, perguntando, né, pedindo para que você explicasse para a gente o que é a Feira das Magnólias e qual a proposta desse evento. Boa tarde, então, Nayana Branchini.
11: Boa tarde, muito obrigada pelo convite. Boa tarde aí quem está nos escutando. A Feira das Magnólias é um movimento de moda circular que é voltado principalmente a fomentar a cultura do consumo de peças de segunda mão, né? Ainda mais nesse momento que a gente se encontra nessa crise climática, né? Então é muito importante a gente rever a nossa forma de consumo em relação à moda. E um outro objetivo também da feira é fortalecer as empreendedoras dos brechós, que são encabeçados, né? Os brechós são encabeçados principalmente por mulheres, que são mães, né? Que vem ali uma oportunidade no brechó para fazer uma renda, já que o brechó é uma maneira de investir de uma forma mais barata. Você pode começar com o seu guarda-roupa, não precisa ter um espaço grande e já iniciar ali um empreendimento sem um grande investimento. Então, a maioria dos brechós é encabeçado por mulheres.
0: E como é que surgiu a ideia da Feira das Magnólias e como é que ela tem evoluído aí ao longo das últimas edições?
11: Nós vamos agora para o quarto ano dessa feira. Iniciamos com um grupo de aproximadamente 4 mulheres que tinham seus brechós e fomos caminhando aí, construindo essa maneira de fazer feira e empreender em rede. Aos poucos, cada uma desse grupo foi se conectando com outras coisas, né? Devido a questões pessoais. E atualmente nós estamos em duas, né, organizando a feira. Eu sou a responsável pela organização e temos também a Beatriz Maia, que é responsável pelas redes sociais, pelas mídias sociais da Feira das Magnólias.
0: Legal. Feira das Magnólias. Quando será realizada a próxima edição e onde vai acontecer e também qual o horário?
11: A Feira das Magnólias, a edição mais próxima agora, né, porque ela ocorre 4 vezes ao ano. Então, 2 vezes em cada semestre. Nós vamos, então, para a segunda edição desse semestre, certo, que vai acontecer neste sábado, às 14 horas, lá na Praça do Rosário. Uhum. Então, dia 6 de junho, às 14 horas, na Praça do Rosário.
0: Ah, e quem que pode participar dessa feira? Ela é aberta, assim, ao público, a toda a população?
11: A feira é aberta ao público e é uma ótima oportunidade para garimpar as peças de inverno, né? Agora que nós estamos iniciando essa temporada fria. E as peças de inverno de boa qualidade costumam ser um pouquinho mais caras nas lojas tradicionais. Então fica essa dica para garimpar peças de qualidade e montar looks incríveis agora para o inverno.
0: Tá, agora uma curiosidade aqui, Nayana. Essas peças que são vendidas, elas são trabalhadas por artesãs? Como é que é o chamado customizado?
11: Tem também espaço para esse tipo de empreendedora. Mas eu gosto de dizer que o brechó ele não é um bazar. Ah, o brechó é uma loja, né, que é administrada por sua empreendedora e tem uma curadoria especializada. Então, as peças são higienizadas, elas passam por algum tipo de customização, né, como você falou. Tem todo um trabalho por trás para que essa peça chegue em excelente qualidade para a cliente.
0: E a feira tem como uma de suas bandeiras, né, a moda circular. Qual a importância desse conceito nos dias atuais e como é que ele contribui assim, para o consumo consciente?
11: Ótimo. A moda circular ela trata a roupa no sentido assim, da peça não ser destinada ao lixo. Então, a peça ela segue circulando, né, diferente do consumo tradicional, onde a peça ela é consumida rapidamente e pode ir para o lixo. Então, a ideia da moda circular é que a peça continue circulando, aumentando o tempo de vida útil dessa roupa e evitando que essa peça vá para o lixo. Porque a gente sabe que uma das grandes poluidoras, né, do meio ambiente é a indústria da moda de produção rápida. Então, o brechó ele tem um papel importantíssimo dentro disso, de manter essas peças em circulação sem que elas se tornem resíduo têxtil e contamine o meio ambiente.
0: Perfeitamente. Agora, além dos expositores, haverá também alguma atração cultural, algumas opções, por exemplo, de gastronomia. O que foi preparado aí para tornar esse evento ainda mais atrativo?
11: Nós vamos ter aproximadamente 20 expositoras, então é a maior concentração de brechós que a gente tem aqui em Tapetininga para a gente garimpar juntos. Vamos ter também a parte de alimentação, com drink kombucha. Opa. Não sei se aqui em Tapetininga conhece, mas já é meio que tradicional aqui nas feiras ter o drink kombucha. Vamos ter lanche ótimo, natural também, e os cookies das Três Marias. Para acompanhar, né, uma trilha sonora que é muito simbólica com o nosso DJ oficial, que é o Arimateia, com discotecagem no vinil. Então, é um ambiente bastante agradável que ocorre na Praça do Rosário, que é um ponto turístico aqui, né? Já que a gente tem ali a igreja mais antiga da cidade.
0: Tá, legal. Vamos reforçar, então, o horário?
11: Sim. Então, neste sábado, dia 6 de junho, às 14 horas, na Praça do Rosário.
0: 14 horas?
11: A partir das 14 horas, estamos lá.
0: Muito bem. Então, vamos agradecendo aqui a sua presença e fica à vontade, então, para reforçar aí o convite, né, aos nossos ouvintes que queiram participar aí da Feira das Magnólias.
11: A gente espera vocês lá para garimpar looks incríveis de inverno que serão aproveitados para o ano todo.
0: Sim, claro. Muito obrigado, então, obrigada e sucesso.
11: Obrigada.
0: Agora, 12:30, nós vamos seguindo com o Jornal do Meio-Dia, aqui pela Super Difusora, a rádio que é feita para você.
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0: Meio-dia e 33, e a polícia registrou mais um triste caso envolvendo crimes contra crianças em Itapetininga.
1: A ocorrência aconteceu na tarde de terça-feira, mas os detalhes só chegaram ao conhecimento da imprensa ontem à tarde, quando foi possível ter o acesso ao boletim de ocorrência.
0: Um homem de 44 anos foi preso pela Guarda Civil Municipal, suspeito de tentativa de estupro de vulnerável e de armazenamento de material de pornografia infantil.
1: O caso aconteceu na Vila Arruda e terminou com a prisão em flagrante do suspeito, que posteriormente teve a prisão convertida em preventiva pela justiça.
0: Segundo o boletim de ocorrência, moradores do bairro reconheceram o homem enquanto ele seguia uma mulher de 53 anos que caminhava pela rua acompanhada da neta, uma criança de apenas 5 anos.
1: Ao perceberem a situação, populares intervieram e conseguiram conter o suspeito até a chegada da guarda municipal.
0: É, mas as denúncias envolvendo o homem não começaram naquele momento.
1: De acordo com os relatos registrados pela polícia, no último domingo, dia 31, pais de crianças que brincavam relataram às autoridades sobre as atitudes do investigado.
0: As testemunhas contaram que ele circulava de bicicleta pelas ruas observando as crianças. Em determinado momento, teria se aproximado de algumas menores, feito ali, comentário de cunho sexual, inclusive oferecendo dinheiro para que elas vissem seus órgãos genitais.
1: Uma das testemunhas afirmou que o homem chegou a abrir a calça diante das crianças.
0: Na terça-feira, ao ser novamente visto rondando o bairro, o suspeito teria tentado fugir depois de ser reconhecido por moradores. Pouco tempo depois, acabou sendo localizado e detido.
1: Já na delegacia, durante a análise do aparelho celular apreendido com o investigado, os policiais encontraram uma fotografia de uma criança nua, configurada como imagem da tela de bloqueio do aparelho.
0: Ainda, segundo o boletim de ocorrência, durante depoimento formal, o homem confessou ter abordado as crianças no domingo e admitiu que se aproximou da menina de 5 anos na terça-feira porque pretendia beijá-la para satisfazer desejos sexuais.
1: O investigado também confirmou aos policiais que armazenava outras imagens íntimas de menores em seu celular e que a imagem da tela de bloqueio do seu aparelho seria de um priminho.
0: Diante dos fatos, ele foi autuado pelos crimes previstos no Código Penal e no Estatuto da Criança e do Adolescente.
1: O celular e a bicicleta utilizados pelo suspeito também foram apreendidos para a perícia.
0: Após passar por audiência de custódia, a justiça converteu a prisão em flagrante em prisão preventiva e o homem permanece preso à disposição do Poder Judiciário.
1: Jornal do Meio-Dia, meio-dia 37.
0: E um homem suspeito de envolvimento com tráfico de drogas foi preso ontem durante uma operação da DISE.
1: Segundo a Polícia Civil, a prisão é resultado de um trabalho de investigação que já vinha sido realizado há algum tempo. Os policiais apuravam denúncias de que o suspeito, conhecido pelo apelido de DG, estaria utilizando imóveis ligados a ele para armazenar e vender drogas na cidade.
0: Com as informações reunidas durante a investigação, a DISE solicitou à justiça mandados de busca e apreensão, que foram autorizados e cumpridos ontem.
1: Durante as buscas em uma residência localizada no bairro Bosque dos Pinheiros, os policiais encontraram um tijolo de maconha, outras porções da mesma droga já separadas para comercialização, uma balança digital utilizada para pesagem dos entorpecentes, uma faca com vestígios da droga e dinheiro em espécie.
0: No momento da chegada dos policiais, o investigado não estava na residência.
1: Após a apreensão do material, equipes da Polícia Civil iniciaram diligências pela região para tentar localizar o suspeito. A operação contou também com o apoio da Polícia Militar.
0: Pouco tempo depois, o homem foi encontrado nas proximidades do imóvel. Durante a abordagem, os policiais localizaram com ele uma porção de haxixe.
1: O suspeito foi conduzido para a sede da DISE, onde foi autuado em flagrante pelo crime de tráfico de drogas.
0: Após os procedimentos de polícia judiciária, não é? O homem permaneceu preso e ficou à disposição da justiça.
1: Jornal do Meio-Dia, agora meio-dia 38.
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16: Segurança, com o delegado Luiz Henrique Soubia.
20: Esta semana, principalmente a terça-feira passada, a noite de terça para quarta, principalmente, foi recheada de questões que merecem o nosso comentário, que merecem aqui a nossa atenção, porque foram situações que ocorreram que geraram muita repercussão dentro da cidade, e por isso então quero tratar delas. A primeira, gente, se trata da solução de um delito que foi ocorrido meses atrás. Esse delito, essa questão se deu na cidade de São Miguel Arcanjo, tudo bem? Quando uma pessoa em situação de rua surgiu naquela cidade. Acontece que, tão logo foi visto, algumas pessoas completamente mal intencionadas lançaram na sociedade o boato de que aquele cidadão estaria perseguindo e mexendo com crianças. E colocaram, inclusive, um cunho sexual nesta perseguição. Bom, pessoal, eu acredito que todos saibam como fica o sentimento do ser humano quando uma criança é vítima de crime, principalmente um crime desse sentido. Uma raiva muito grande nos é acometida porque não conseguimos suportar o sofrimento causado para uma pessoa que não tem defesa. É por isso que a gente fica com raiva quando vê uma situação dessa. Porque aquela pessoa não tem a mínima defesa, não está entendendo o que está acontecendo e mesmo assim foi vítima de um delito. Bom, pessoal, o único problema, a única questão a ser aventada é que aquela pessoa não havia cometido crime algum. Ela foi falsamente acusada deste delito, mas estava apenas e tão somente tentando sobreviver naquele local. Já se encontrava numa situação de penúria, já se encontrava numa situação que o deixou vivendo na rua. Tentava apenas e tão somente viver dia após dia. E ainda por cima é falsamente acusado destes horrendos delitos. Como eu já coloquei uns minutos atrás, este tipo de crime causa muita comoção. Pessoas começaram a se organizar para agredir aquele falso acusado. Ele conseguiu fugir. Estava indo a pé de São Miguel Arcanjo para Itapetininga. Porém, na mata que separa essas duas cidades, foi localizado por outras pessoas que, segundo a investigação, já possuíam inclusive passagens policiais. E ali ele foi linchado ao ponto de quase se encontrar com a morte. Foi reconhecido inclusive o perigo de morte quando do seu atendimento no hospital de Itapetininga. Ficou internado em unidade de terapia intensiva, ficou internado em UTI, para vocês terem uma ideia da surra que ele tomou. E tomou esta surra mesmo sendo inocente, porque nada havia cometido. As pessoas que deram esta surra, que tentaram fazer a justiça com as próprias mãos, obviamente cometeram um crime. Na verdade, qualquer pessoa que tenta a justiça com as próprias mãos comete um crime, viu, pessoal? Isso é muito importante ser colocado. Se você vai cometer justiça com as próprias mãos, então para que ter justiça? Para que ter delegado? Para que ter juiz? Para que ter promotor? Para que ter tudo isso se você mesmo consegue cumprir aí a justiça com as próprias mãos? Isso é crime, pessoal, tudo bem? Artigo 345 do Código Penal, o crime de exercício arbitrário das próprias razões, coloca exatamente isso, fazer justiça com as próprias mãos. Este é o tipo penal, tá bom, pessoal? Bom, neste sentido, então, aquelas pessoas que agrediram aquele andarilho cometeram o crime de tentativa de homicídio. Foram investigados pela delegacia do município, doutora Fátima Catiene Vieira, que é a delegada responsável. E passados alguns meses, então, a investigação conseguiu apontar duas pessoas que sejam os possíveis autores e, em busca realizada na manhã da terça-feira, foram eles detidos pela competente equipe da Polícia Civil de São Miguel Arcanjo e se encontram agora à disposição da justiça dentro do cárcere. Eu costumo dizer isso, a importância da integração do trabalho das polícias. A Polícia Civil tem como missão a investigação do delito após o seu acontecimento. E tá aí, mais uma resposta dada pela Polícia Civil em uma unidade que é capitaneada pela Seccional de Itapetininga. Bom, pessoal, o outro crime acabou virando notícia, como esse também virou, mas uma outra situação indesejada, no entanto, um pouquinho diferente. Enquanto na primeira tratávamos de um inocente que foi acusado de mexer com crianças, desta vez uma pessoa foi pega em flagrante indo realmente atrás de crianças aqui na cidade de Itapetininga. No domingo passado, esse cidadão parou uma bicicleta próxima crianças que estavam brincando e colocou ali dizeres obscenos a essas crianças. As crianças, graças a Deus, conseguiram perceber que algo estava errado e saíram correndo. Uma delas, chorando, chamou o pai. O pai saiu, foi correndo atrás dessa pessoa, mas não conseguiu alcançá-lo porque ele estava de bicicleta. Ocorre que esta pessoa retornou na noite de terça-feira, mais ou menos ali pela mesma vizinhança, também mexeu com algumas crianças que o reconheceram. As crianças gritaram. Aquele pai que havia vivenciado esta questão no domingo percebeu, conseguiu ir atrás daquela pessoa. Ele fugiu, obviamente, mas o pai insistiu na perseguição e conseguiu alcançá-lo. Quando o alcançou, ele estava conversando com uma senhora que estava junto com uma neta de 5 anos e estava numa conversa ali difícil de entender. Perfeito? Quando este senhor chega então e conversa com a senhora que estava com a neta e explica tudo que aquela pessoa havia feito, a guarda municipal foi imediatamente acionada, trouxeram a ocorrência para o plantão onde estava o doutor Arthur Bariani, delegado de polícia responsável por toda essa questão. O doutor Arthur percebe imediatamente que a foto, logo de entrada do telefone celular daquela pessoa, não foi que seja aberto de maneira ilícita, dito nenhum, mas a foto de entrada, aquela foto quando você liga o celular, já era uma foto envolvendo uma pornografia infantil. E apenas com base nesta informação, o Dr. Arthur conseguiu fazer um auto de prisão em flagrante, porque apenas e tão somente manter consigo foto envolvendo pornografia infantil já é um crime. Você nem precisa passar por outra pessoa. Você ter a foto já é um crime por si só. E baseado nisso, o Dr. Arthur prendeu essa pessoa em flagrante, passou hoje em audiência de custódia e ficou detida, permaneceu detida. Importante neste último caso pontuar a participação da Guarda Municipal, que foi acionada e trouxe este cidadão para ser apresentado aqui no plantão policial. Então, gente, são duas operações policiais muito positivas que acabaram por deter três pessoas, porque foram duas lá em São Miguel Arcanjo e uma aqui, que realmente mereciam receber as reprimendas legais. Gente, nunca vamos nos esquecer disso, tudo bem? Quem aplica a lei é a justiça e os seus órgãos constituídos para tanto. Tá bom? Você eventualmente realizar justiça com as próprias mãos pode estar cometendo, na verdade, uma grande injustiça e levando, como no caso de São Miguel Arcanjo, um inocente a pagar por algo que não fez. Tomar muito cuidado com essa situação. E no caso de Tapetininga, ele está então entregue para a questão judicial, para que o juiz possa realizar a aplicação da pena e já se encontrando preso, inclusive.
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1: Faleceu a 1h58 da madrugada de hoje em Tapetininga, Sidney Aparecido Lopes. Sidney contava com 50 anos, mantinha união estável com a senhora Andréia Aparecida Ferreira. Deixa os filhos Andressa, Daniele e Diego. O seu velório está acontecendo na unidade central da Camargo e o seu sepultamento acontece às 2h30 da tarde de hoje no cemitério Jardim Colina da Paz. Faleceu às 10h54 da noite de ontem em Tapetininga, Francisca Maria de Souza. Francisca contava com 94 anos... Era viúva do saudoso Apolinário Antônio de Souza, deixa os filhos Ademir, Alcir, Áureo, Neide, Inês, Maria, João, Hélio, Zélia e Neuza. O seu velório está acontecendo no Memorial Antônio Ferreira de Camargo e o seu sepultamento acontece às 4h30 da tarde de hoje no cemitério Jardim Colina da Paz. Faleceu às 5h51 da manhã de hoje em São Miguel Arcanjo, Maria de Camargo Bueno. Maria contava com 63 anos, era casada com o senhor José Carlos Bueno, deixa os filhos Diego, Daniele, Débora, Flávia e Maria. O seu velório vai acontecer a partir da 1h da tarde de hoje em sua residência no sítio São João, no bairro Gramadinho. E o seu sepultamento acontece amanhã às 9h da manhã no cemitério do bairro São Roque, em Tapetininga. Essas foram as notas de falecimento de hoje, os nossos sentimentos às famílias enlutadas.
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2: Depois de 10 dias de julgamento, o Tribunal do Júri do Rio de Janeiro definiu na madrugada de hoje destinos dos acusados no caso da morte do menino Henri Borel.
3: E quem traz mais detalhes deste caso é o repórter Alan Barbosa.
4: O Tribunal do Júri do Rio de Janeiro condenou o ex-vereador carioca doutor Jairinho por homicídio duplamente qualificado, tortura e coação no curso do processo. Ele era réu do assassinato de Henri Borel em 8 de março de 2021, quando a criança tinha 4 anos de idade. A companheira de Jairinho e mãe da criança foi condenada por omissão às torturas a que o filho foi submetido. O julgamento terminou na madrugada desta quinta-feira, após 10 dias, o mais longo da história do Rio de Janeiro. A juíza Elizabeth Machado fixou a pena de Jairo Souza Santos Júnior, o doutor Jairinho, em 43 anos e 9 meses de reclusão. Ele também terá de pagar indenização de R$ 400 mil ao pai de Henri Borel. Tanto o Ministério Público, o órgão acusatório, quanto a defesa dele vão recorrer da decisão. Monique não foi condenada pelo crime de homicídio, recebeu perdão judicial. A juíza avaliou que a mãe de Henri Borel foi submetida a julgamento público marcado por preconceito de gênero, uma reação desproporcional e desmesurada. Elizabeth Machado também argumentou que há muita cobrança da sociedade sobre as mães, não bastando serem dedicadas, mas também perfeitas. Coincidentemente, Monique perdeu o único filho, Henri Borel, em um dia 8 de março, Dia Internacional da Mulher. Apesar do perdão judicial pelo homicídio, Monique foi condenada a 1 ano e 4 meses pela omissão aos maus tratos sofridos por Borel. Como estava em prisão preventiva, a juíza entendeu que a pena estava cumprida. Agência Rádio Web, produção e reportagem, Alan Barbosa.
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3: O presidente Lula voltou a se manifestar sobre a relação entre Brasil e Estados Unidos e afirmou que o país não aceitará pressões nem imposições que prejudiquem os interesses brasileiros.
2: Vamos aos detalhes com o repórter Yuri Hudson.
5: O presidente Luiz Inácio Lula da Silva voltou a subir o tom contra os Estados Unidos após a proposta de novas tarifas sobre produtos brasileiros. Durante a reunião ministerial no Palácio do Planalto, o petista afirmou ter sido surpreendido pelos anúncios feitos pelo governo de Donald Trump e diz que o Brasil não aceitará o tratamento dado pelos norte-americanos. Lula lembrou que esteve recentemente com Trump e afirmou que os dois países ainda discutiam divergências comerciais quando surgiram as novas medidas.
6: O fortalecimento da democracia no nosso país, a nossa luta para o fortalecimento do multilateralismo, a nossa luta para que esse país não seja tratado em nenhum momento como se fosse uma republiqueta insignificante. Nós somos muito grandes, nós temos muita história, e nós não podemos aceitar o tratamento que os Estados Unidos deu ao Brasil esta semana.
5: Ao comentar as negociações comerciais, Lula afirmou que o governo sempre esteve disposto ao diálogo e que as conversas entre os dois países ainda estavam em andamento. Segundo o presidente, o Brasil jamais se recusou a negociar com os Estados Unidos.
6: Não é possível. Ninguém pode dizer que o Brasil se negou a negociar com os Estados Unidos. Então é importante que eles saibam que nós conhecemos a história. É importante que eles saibam que nós não queremos guerra. É importante que eles saibam que nós queremos construir a narrativa verdadeira de uma relação que já dura 201 anos.
5: Ainda na reunião ministerial,

0: Lula voltou a criticar integrantes do governo norte-americano. O principal alvo foi o secretário de Estado dos Estados Unidos, Marco Rubio. Ao falar sobre Rubio, Lula repetiu críticas feitas nos últimos dias e elevou o tom.
1: Esse Marco Rubio não gosta da América Latina e muito menos do Brasil. Ele é um latino-americano frustrado.
0: A crise comercial ganha força após as investigações abertas pelo governo americano, que propõem novas tarifas sobre produtos brasileiros. Somadas, as sobretaxas podem chegar a 37,5%. Lula também confirmou que pretende enviar uma nova carta a Donald Trump e discutir o tema durante a reunião do G7, marcada para este mês na França. Agência Rádio Web, de Brasília, Yuri Hudson.
2: Ponto final na edição de hoje. Boa tarde e até amanhã.
3: Uma ótima tarde e até amanhã.
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5: Olha só como é bom a gente se ver aqui.
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incomparável Senhora da Conceição Aparecida, Mãe de Deus, Rainha dos Anjos, Advogada dos pecadores, refúgio e consolação dos aflitos e atribulados. Ó Virgem Santíssima, cheia de poder e bondade, lançai sobre nós um olhar favorável para que sejamos socorridos em todas as necessidades em que nos acharmos. Lembrai-vos, Clementíssima Mãe Aparecida, que não consta que de todos os que têm a vós recorrido, invocando o vosso santíssimo nome e implorando vossa singular proteção, fosse por vós alguma vez abandonado. Animado com esta confiança, a vós recorro. Tomo-vos de hoje para sempre por minha mãe, minha protetora, minha consolação e guia, minha esperança e minha luz na hora da morte. Assim, pois, Senhora, livrai-me de tudo o que posso ofender-vos e a vosso Santíssimo Filho, meu Redentor e meu Senhor Jesus Cristo. Virgem bendita, preservai a esse vosso indigno servo, a esta casa e seus habitantes da peste, fome, guerra, assaltos, ruas, tempestades e outros perigos e males que nos possam flagelar. Soberana Senhora, dignai-vos dirigir-vos em todos os negócios espirituais e temporais. Livrai-nos das tentações do demônio, para que, trilhando o caminho da virtude, pelos merecimentos de vossa puríssima virgindade e do preciosíssimo sangue de vosso Filho, vós possamos ver, amar e gozar na eterna glória. Assim sendo, por todos os séculos dos séculos. Amém.

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3: Libório, boa tarde, que é o Carlinho Gancho. Manda uma música boa pra nós aqui e segue o líder 100% curado.
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0: Está começando pela nossa super difusora mais um show de alegria. Mais um show de música bonita, música sertaneja, tem forró, tem pagode, tem de tudo pra você neste feriadaço aqui na Mais Ouvida. Vocês ficaram muito bem informados. Tivemos aí mais uma baita edição do tradicional Jornal do Meio-Dia, o melhor jornal de rádio, sempre com os melhores, Antônio Luiz, Juliana Fernandes, Antônio Rodrigo. Informação de montão. Daqui pra frente, ó, tomba o carrinho de mexerica, só dá show do Liba. Show sertanejo, só dá nós.
3: Brasil!
0: Aquele super boa tarde pra você que mora pela nossa região, bairros e distritos vizinhos, cidades vizinhas na audiência. Boa tarde e boa tarde pra você aqui da nossa querida e grande Itapetininga. É quinta-feira, 4 de junho do ano de 2026, temperatura legal, 22 graus neste momento na terra das escolas. É sempre bom lembrar que no dia 4 de junho é comemorado o Dia Mundial das Crianças Vítimas de Agressão. É uma data muito importante, hein? Dia Mundial das Crianças Vítimas de Agressão. Ótima tarde para você na lida, na luta. Obrigado pela sintonia. Bom trabalho para você que trabalha hoje também e para você que me ouve no seu carro. Aqui pela cidade, pela região, tá trabalhando com seu táxi, ônibus, Uber, van, caminhão. Obrigado pela carona. Pela sintonia certa, para todos os motoristas, eu sempre mando.
4: Aquele abraço.
0: A você, amigão comerciante, na torcida aqui, meu, para que você continue faturando bastante. O show sertanejo mais uma vez tem sim, a produção e apresentação do seu amigo Libório.
3: Segue o líder.
0: Programação sempre sua, o ouvinte mais inteligente do rádio que vai comigo até as 3 da tarde, ouvir muita moda. Hoje um programa especial com muita música para você nesse feriado. Mas até 15 para as 2 você pode se manifestar. Vai mandar o seu recadinho, o seu áudio, até 15 para as 2. E a gente vai aqui atender a todos com muito carinho, agradecendo sempre por esta gigante audiência. Muita gente já no zap aqui, hein? No final do programa, oferecimento a Adalto Som, tem Padre Zezinho e Padre Alex Nogueira intercedendo por todos nós. Já de cara, deixa eu mandar um boa tarde todo especial lá para o casal do meu coração. Firmes e fortes, graças a Deus, Caboclão Zé Vicente, em Acamomila, na sintonia, pai e benção, pai.
5: Deus te abençoe, filho.
0: Mãe, titiute, benção, mames.
6: Deus te abençoe, titiute da mãe, bom programa.
0: Obrigado, já tô abençoado, meu povo de Deus, já tô abençoado, prefeitão do povo Jefferson Brum.
7: Boa tarde, Liba, boa tarde, ouvintes do show do Liba.
0: E
7: segue o líder.
0: Segue o líder, garotinho. Alô, Marcelo Nanini, o tubarão tá correndo. O tubarão tá correndo, esse mar gigante da região sudoeste do estado. Grande Marcelo Nanini, nosso pré-deputado federal. Manda um salve pra galera aí, garotinho.
8: Boa tarde, Liba. Tamo na sintonia aí, ó, 94.5. Um abraço pra você e pra todos os ouvintes aí. Um grande abraço do Marcelo Nanini. Segue o líder.
0: Valeu, garoto. Diga que valeu, menininho de cara. Deixa eu mandar um boa tarde aqui para o Paulo. O Paulo ali no cercadinho, região do Carvão, tá querendo Chitãozinho e Chororó por aqui, hein? Cadê o recado do Paulo? Fala comigo aí, meu querido.
9: Boa tarde, Bigolo. Quero pedir uma música pra você aí.
0: Ô, peça!
9: Chitãozinho e Chororó, alma de poeta, pra minha esposa Lúcia, pra tudo que estão ouvindo, também pra você, segue o líder. Obrigado.
0: Falou, garoto. É, obras de poeta, essa música que você tá querendo aí, tá bom? Então a gente vai atender já já, beleza? Deixa eu mandar um boa tarde aqui também, todo especial, para o meu amigo Barba, ali na Nova Itapetininga. Alô, Barba, tá ligado, é, tá na sintonia. Já já lá pelos lados da Nova Itapetininga, pertinho da Passarela, ali no Jubran Bar. É, daqui a pouco ele disse que tá por lá também. Valeu, Barbinha, obrigado pela sintonia, garotinho. 1h10, começando a tarde de quinta-feira desse jeito. Vamos pegar esse trem aí, ó. Vamos pegar esse trenzaço, cortar a região centro-oeste do nosso Brasilzão. Tiãozinho e Alessandro com de Paulo e Paulino, amor de trem. É moda boa, chonada, melada, trincada e lascada, pra fazer a bandida suspirar. No trem que vai. 1h11 agora.

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3: Boa tarde, Libório. Manda um modão pra Churrascaria RCL, a melhor comida da cidade. E segue o líder.
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3: Preparadinho para mais moda boa no seu rádio, oferecimento da Deagro, fruto da terra. A gente vai atender aqui primeiramente a Dilma de Fátima, que está querendo Tonico e Tinoco. Ela e o filho dela, Luciano, muito contentes porque o Liba está ao vivo hoje no feriado. Eita, nós! Falei para você, Luciano, falei que hoje seria ao vivo, pega! Abraço aí pra você, tá bom, Dilma? E para o Luciano, meu grande amigo, que torce pro Pesce. Ele torce pro Pesce, pro Santos, né, Luciano? E eles oferecem aí esse modão do Tonico e Tinoco pra Márcia Meira, na Vila Santana, pra Cidinha Antunes, ali no bairro dos Claros, para o Caboclão Zé Vicente e para o Guilherme da Viola. Falando no Guilherme da Viola, um abração lá para o Guilherme, para a Rosana. Ontem teve uma super festa junina, muito animada, muito legal, com os quitutes dessa época de festa junina, festa de São João. E ó, foi uma festa muito bacana ontem e hoje o pessoal já está lá reunido, hein? Hoje tem churrasquinho lá, carninha assada, para você que está aí sem... Para você que está aí sem opção, dá uma chegadinha lá no Jubran Bar, porque os amigos estão todos lá, hein? Abração para o meu amigo Josias, um abraço também para o nosso querido Vinícius, para toda essa gente boa aí do Jubran Bar. Um abração é para o Guilherme e para a Rosana. E parabéns pela realização de ontem, que foi uma festa muito legal. Muito divertida mesmo, só pessoas do bem, abrilhantando a noitada aí na Nova Itapetininga. Quero mandar um abraço aqui e um boa tarde para Cidinha Antunes. Ó, a gente falou nela aqui, a Dilma mandou música para ela e a Cidinha Antunes já tá por aqui. Ó, Liba, hoje é aniversário do meu sobrinho Johnny, quero mandar um abraço para ele pela data. Parabéns da esposa Stephanie e do pessoal da Adega Rodrigues, da mãe Genite, do pai Jonas e da titia Cidinha Antunes. Então, felicidades para o Johnny, que hoje está aniversariando. Alô, Johnny! Parabéns aí da mamãe Genite, do papai Jonas, também aí da titia Cidinha Antunes. E de todos os demais familiares, do Batista, da Nadiane também. Tem o Gilberto e Gilmar no pente aqui, viu, Cidinha? Você vai gostar, você é muito fã da dupla, você vai gostar, belezinha? Deixa eu mandar um boa tarde aqui também para o Claudião. Olha, o Claudião tava sumido, o Claudião da Vila Ruda. Hoje chegou no pedaço aqui, solta a voz, menino.
4: Boa tarde, Libório. Tudo bem, Liba? Manda uma moda boa aqui, hoje nós estamos na casa de boa aqui. Manda aqui para Mara, para Baixinha. Pra todo que tá ouvindo, Pereirão do Semente lá, e segue o líder.
3: Valeu, querido, grande abraço. O Zete, o Leco Leco da Prefeitura, tá ligado também, aquele abraço, Zete. Tudo de bom por você aí, meu querido, pra você, também para o pessoal que trabalha na nossa Prefeitura Municipal. Um abraço pro João Proença também, né, Zete? A todos vocês aí, ó, um grande abraço e um ótimo feriado. Obrigado pela companhia. Obrigado pela companhia, belezinha? Deixa eu mandar um abraço aqui também. Deixa eu mandar um boa tarde aqui para. Deixa eu ver aqui a tia Tere. A tia Tere já chegou aqui comigo. Olha que legal, a tia Tere. Ah, olha só. Manda uma moda para o meu grande amor, meu maridão, o Neto. O Neto, que é firme que nem concreto, né, tia? Beijão para você. E também para o nosso querido Neto, meu tio e compadre Neto, acompanhando o nosso programa. Depois eu mando uma bem apaixonada para ele aí, tá bom, tia? Agora vem as antigueiras por aqui. A Lizete mandou áudio para cá, Lizete corintiana, lá do Turvo dos Rodrigues.
5: Boa tarde, Libório, estou na audiência aqui do bairro do Turvo dos Rodrigues.
3: Olha!
5: E segue o grande líder.
3: Valeu, querida, diga que valeu, meu Deus do céu, abraço para você, Lizete. O Diego Fernando tá ali no Jardim Mesquita, pedindo Simone Mendes. Ah, cria vergonha, rapaz, cria vergonha, pede moda. Pede moda bagualada, que nem as que eu toco aqui. Aí Simone Mendes. Ah, Peça pra Tuti, a Tuti vai voltar a cantar agora. Peça pra ela, ela até canta pra você as modas da Simone Mendes. Ele oferece o programa para o filho Theo Augusto, pai José Fogaça e a todos os amigos e continua na torcida pela recuperação do compadre Felisbino. Logo, logo vem e tá de volta. Logo, logo, se Deus quiser e ele quer. Cadê David Lontra, o pedreirinho Nutella?
6: E aí, Liba, boa tarde. Aqui é o Lontra na área. Manda um abraço pra todos que estão escutando. Liba, vamos fazer um negócio. Se você curar meu tio Gago, a gagueza dele, eu pago um churrasco pra você e quantas Heineken você quiser. Segue o líder.
3: Ai. Ô, Gaguinho, tá brava a coisa pro seu lado, hein, oi? Oi, vou ter que levar você na tenda do pai Libório, hein? Você vai ter que tomar um chazinho pra ver se cura essa gagueira aí. Que mais, Lontra?
6: E aí, Liba, fala pra mim, dá conta? Segue o líder.
3: Falou, garoto, falou. Te agradecer aqui, deixa eu ver. Meu amigo Claudinei lá do Rechan, tá comigo na campanha de junho, já que legal. Ô, Claudinei, abraço pra você, meu irmão. Obrigado aí por estar sempre com a gente, tá? Sempre colaborando com as famílias carentes de Itapetininga. Que Deus te abençoe, te dê em dobro, te dê em saúde, em proteção pra você e toda a sua família, tá bom? Grande Claudinei aí no Rechão pra você e toda a sua família, um grande abraço. Ele diz aqui, Deus abençoe. Amém, meu irmão, amém. O Claudinei Alves da Nova Itapetininga tá seguindo o líder, grande abraço ao Claudinei. A Sueli Teodoro Nanastri também seguindo o líder, abração pra Sueli. A Madu tava ontem na festa, lá na festa junina, no Jubran Bar. Alô, Maduzinha, diga aí, querida.
7: Alô, Libório, estamos aqui na escuta do melhor programa da tarde e segue o líder.
3: Oi, falou Miito, gostei, minha querida, pra você, pra Aniceia, um beijão no coração, tá bom? Ô, Ney, você mandou uma boa aqui, meu amigo Ney. O Ney do Uber, é. Ney, se a gente não gostar da gente, eu só falo uma grande verdade, hein? Se a gente não gostar da gente, quem é que vai gostar, né? Ó o recadinho do Ney.
8: Boa tarde, Liba.
3: Tarde.
8: Manda um abraço lá pro Lezão da LBL e um outro abraço pra mim, Liba, que eu também gosto de mim. E segue o líder.
3: É isso aí, Ney. Tem que gostar. Valeu, meu irmão. Tudo de bom pra você. Bom feriadão. Tá trabalhando e ouvindo a gente aí também. O Sidney Alves na Nova Itapetininga tá ligado. Abraço para o Sidney Alves e para Josi de Alambari. Tarde, Liba. Tô aqui na escuta. Pensei que você tava de folga hoje. Tô seguindo o líder. Não tem folga não, beleza? A tia Tere, eu tava achando muita melação, viu, tia? Tava achando muita melação. Liba, manda uma música para o meu grande amor, meu maridão Neto. Eu falei aqui e agora ela corrigiu. Foi a azia da Fernanda que pegou meu celular. Ai, pai amado. Alô, dona Nilde, seu Paulino no Gramadinho, sogros do meu Gabriel. Aquele abraço! Música linda, Tonico e Tinoco, essa tem endereço certo pro caboclão Zé Vicente. Os verdes campos de minha terra na sequência.

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0: E a Big Forte, a sua farmácia, vai informando a hora, 15 minutinhos para as 2 da tarde, 13 horas e 45 minutos, momento em que a gente encerra aqui o recebimento de mensagens, né? Mas temos aqui, temos muita gente, muitos ouvintes aí para agradecer durante o programa e agradecer sempre por esta massacrante audiência em toda a cidade e em toda a região. É a Super Difusora, a rádio feita pra você. Vai ter força assim, sei lá, viu? Sei lá onde, hein? Meu pai do céu! 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Quero lembrar também que amanhã vou sortear aqui 2 deliciosas feijoadas. 2 suculentas feijoadas do Bar do Zito. O Bar do Zito tá bombando ali na Francisco Vale, um ambiente familiar, tem porções, tem deliciosos salgados, tem também refrigerante, aquela cerveja gelada e tem mais, hein? 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Alô, Zito, grande abraço para você, querido. Amanhã vou sortear 2 feijoadas aqui pro pessoal que vem participando durante a semana comigo. Gentileza do meu amigo Zito. Belezinha? Hora certa no rádio, 1h48, agora 13 horas 48 minutos. Quero agradecer aqui a mais ouvintes entrando em contato aqui com o show do Liba. A Esmeralda Sanches, ali no Rechã. Alô, Esmeralda Sanches, grande abraço a você e a todo esse povo maravilhoso aí do Rechã. Sempre acompanhando, ela é muito fã da dupla Victor e Léo, e a gente vai trazer uma especial para você aqui, tá bom, Esmeralda? Fica na sintonia aí, porque você vai gostar, beleza? A Maria da Conceição Faria também tá ligada comigo no feriadão aí, fala comigo, Maria!
1: Boa tarde, Libório, estou na sintonia. Eu mando o programa para todas as minhas amigas de rádio, para todos vocês da Superdifusora. E também não estamos de folga, não. Estamos ouvindo o show sertanejo. E segue o líder.
0: Valeu, querida. Grande abraço. Ó, Eduardo Santista, Vila Mazei, meu amigo do grupo Escolhidos a Dedo, aqui comigo também na campanha de junho. Alô, Eduardo. Ele diz aqui: boa tarde, Mano Liba. Ô, Mano Liba, o negócio é o seguinte, ó. O Fião Saborosa, o Marquinho Saborosa, tá pedindo para você tocar para ele hoje aí na programação a música de Simone e Simária, Nheco Nheco. Liba, será que ele está querendo conhecer o famoso boi lá na cadeia? Hein, meu amigo? Tá querendo cadeia máxima. Tá querendo uma perpétua aí, hein? Barbaridade, Nheco Nheco. Abençoado feriado para todos na sintonia do melhor locutor e segue o líder. Valeu, Eduardo Santista. Grande abraço, meu querido. Obrigado pela companhia. A Laura, ali na Varginha, também. Alô, amigos da Varginha. A Laura falou aqui, ó.
2: Boa tarde, Libório. Sou a Laura da Varginha. Quero ouvir uma música do Gilberto Gilmar. Ofereço para toda a minha família e para o meu tio Júlio Proença, que vai fazer aniversário dia 12 de junho.
0: Opa!
2: Segue o líder!
0: Valeu, querida! Valeu, Laura! Parabéns aí para o titio que vai aniversariar a toda a família. Pediu o Gilberto Gilmar, eu já trouxe aqui o Gilberto Gilmar, tá bom, Laura? Mas ó, vou trazer 3 músicas daqui a pouquinho. 3, certo? E você vai gostar. Vai para o aniversariante aí, tá? Um dos pedidos aqui dessas 3 que eu vou trazer é do Marcinho Lopes. Alô, Marcinho Lopes, São Miguel Arcanjo. Boa tarde, Liba. Marcinho Lopes, aqui de São Miguel Arcanjo, Liba, manda uma pedrada pra nós hoje aí, ó, do Chico Rei Paraná. Ofereço para todos os meus amigos na escuta, forte abraço, xerife, tchau, obrigado e segue o líder. Valeu, Marcinho! É pedrada essa aqui do Chico Rei. Coloca o capacete aí, porque daqui a pouquinho chega. Daqui a pouquinho chega essa pedra aí na vossa cabeça, beleza? Deixa eu mandar uma boa tarde aqui para o Renato, ali da CCB da Vila Santana. Alô, Renato, abraço para você, meu querido, para você e para sua esposa Marisa. Estão na sintonia aí no feriadão, hein? Boa tarde, meu amigo Libório, tudo bem? Que Deus abençoe você em mais um dia de trabalho. Passando para desejar uma ótima tarde a todos os ouvintes da rádio. Estamos aqui na escuta do seu programa e mando um modão para todos nós e segue o líder. Alô, Renato, a esposa Marisa. Bom feriadão para vocês aí, obrigado pela companhia, tá bom? Já já, ó, já já vai moda boa, aguenta aí. A Jéssica Mota, a irmã do Tata Mota, tá querendo a moda do Tata. A gente vai tentar encaixar para você daqui a pouquinho, tá bom, Jéssica? Ela pede a música nova do Tata Mota, diz que tá seguindo o líder aqui, legal, valeu. O Lincoln Coelho, boa tarde, xerife, tudo tranquilo, na paz do Senhor Jesus Cristo? Opa, tudo, amém, amém. Toca um modão aí, meu amigo. Pode ser uma benchonada, porque eu ofereço para minha esposa Vera Lúcia e para minha filha Ana.

0: Vladimir Pereira mandou boa tarde pra gente aqui. Deus abençoe. Amém, querido. Valeu, Vladimir. Obrigado pela companhia. Ó o bereba do Samuel. Ô, Samuel, chegando depois do horário, hein? Vou quebrar o seu galho hoje, hein, meu?
1: Boa tarde, meu amigo Libório. Boa tarde a todos da Rádio Libório. Já que é feriadão hoje mesmo aí, ó. Toque aquele fundão da grota pra nós aqui do Pacaembu, Vili. Ofereça lá pro Marquinho, Bocão de Sapo, beleza? Segue o líder e vai Corinthians.
0: Vai, vai que vai Corinthians. Fundão da grota você vai ouvir na cadeia, rapaz, no Chilindró, lá no Tremembé, rapaz. Lá no Tremembé com o Robinho, você vai ver o que é bom pra tosse. Você vai saber por que, que o Robinho ficou guardado lá. Você vai ver o que é bom pra tosse, bereba. Deixa eu mandar um boa tarde aqui, deixa eu mandar um abraço. Meu mano, Reinaldo Inês. Reinaldo Inês, tá ligado? É o Reinaldo. Deixa eu ver aqui o recadinho dele aqui. Deixa eu acompanhar aqui. Boa tarde, Liba. Manda um salve pro meu genro Polis. Ou Polis. O Polis é gente boa demais. Pra filha Kizzy e pros netos Guilherme e Alice. Estão ouvindo você. Mais uma família seguindo o líder. Valeu, Inês. Abraço para você, meu irmão. Obrigado aí pela companhia. E um abração pro Polis e a Kizzy, acompanhando a gente também. E os filhos do casal aí, o Guilherme e a Alice. E quem comanda a van para buscar as crianças na escola é Reinaldo Ginês. É Reinaldo Ginês que pilota a van que busca as crianças na escola. Deixa eu mandar uma boa tarde aqui, um abraço também para o meu amigo. Esse cara aqui é muito gente boa. Meu amigo Guilherme, o Guilherme da Grama. Deixa eu ver aqui, Liba, seguindo o líder. Quando puder, coloca aquela cantada por Liu e Léo, velho pai, tá bom? Deus abençoe grandemente sempre. Amém, Guilherme. Tudo de bom pra você, querido. Obrigado pela companhia aí, tá bom? E quando encaixar aqui com o Liu e Léo, eu acho que eu vou ter que providenciar. Deixa eu só dar uma olhadinha no catálogo aqui, ó. Você tem com o Liu e Léo. Essa música que você tá querendo aqui, ó, não tenho. Então eu vou pedir aqui pro meu amigo Ednei, aqui da produção, para ele providenciar, pra gente deixar no pente aqui. Certo, Guilherme? Bom feriadão para você aí. Tatazinho, o que você tá engenhando hoje aí, Tatazinho?
2: Fala, Liba! Tata Mota seguindo o líder. Sexta-feira, Rancho Fundo, às 11 da noite. Sábado, quiosque do Ney no Morro do Alto, às 10 da noite. Domingo, lanchonete da Valma da tarde, Bar da Curva, na Varginha, 7 da noite. Manda um abraço aí pra minha mãe, Carmen Mota, Jeanette Mota, doutora Valdir, Xavier, nesse mundo do Passeio, Adriano Bumba, Pedalinho, Marcinho, Tubinho, Dantena, Tata Gaguinho, Lona Mota, Jéssica Mota, Fernando, Tônio, Marco, Bonino, Vareta, Bruno, Pena, Deus, Gaguinho, todos os audiências aí. Manda um modão pra nós e segue o líder.
0: Marcinho, Tubinho, tá pegando, hein? Tá pegando. Você viu a botina do Marcinho? Você viu o tamanho do bico da botina dele? Ai, ai, ai, ai, ai. Deixa eu agradecer aqui. Bom, vamos lá então. Agradecer a Esmeralda Sanches, pediu Victor e Léo. O meu amigo Marcinho Lopes, de São Miguel Arcanjo, pediu Chico Rei, Paraná. E o meu amigo Ed Show tá querendo Milionário e José Rico. Cadê o Ed Show aqui? Cadê o áudio dele? Ontem também estava lá no Jubrambar, na festa junina. Fala comigo, Ed Show!
3: 999 foram os favores que eu pratiquei. Viu? Se der, manda essa pra nós do Zé Rico. Mas estava legal. Você tava uma grafinha ontem, beleza? Mas você tava tão engraçado. Você nem imagina o quanto você tava engraçado. Deus te abençoe, querido.
0: Milionário e José Rico, 999. Você não sabe amar. E na linha do tempo, Victor e Léo.
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0: E a gente vai prosseguindo, 2h14 agora, Big Forte informa a hora para você, a farmácia mais completa aqui de Itapetininga, de toda a região. Confirmando a hora, 2h14, eu quero falar com você aqui, ó. 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Deixa eu mandar uma boa tarde ao pessoal ali no Caipirão, na Alfredo Maia. Pessoal ligado com a gente aí. Abraço ao povo bacana do Caipirão ali, ó. É um novo estabelecimento ali, com cervejinha gelada, porções e tudo mais, espetinhos. E o pessoal acompanha a gente ali, ó, no Caipirão, ali no finalzinho, ou melhor, no início da Doutor Lobato, ali com Alfredo Maia. Ali na esquina da Doutor Lobato com Alfredo Maia. Abraço a todos aí, obrigado pela companhia. Quem também está ligado, mandou um recado aqui, é Celso Marques. Olha o Celcinho, ele mais a loira, mais a Aninha. Eles gostam de festa junina também. É, eles gostam de almoçar no Jacozinho do Derac. Abraço, Celcinho Marques, a Luana. Celcinho já se preparando para a Cacheta, ali no Bar do Preto. Segundo informações, vai bombar. Segundo informações, João Tavares já está à sua espera também. Tá bom, Celcinho? Vai ser uma tarde muito agradabilíssima. Maravilha? Deixa eu mandar uma boa tarde. Deixa eu mandar um abraço aqui também. Também. Deixa eu ver aqui. Quem seria? Letícia? É isso mesmo, Letícia, falando comigo aqui?
1: Boa tarde, Libório. Aqui é a Letícia de Tapetininga.
0: Opa!
1: Quero ouvir uma música com Evidências, Titãozinho e Chororó. E ofereço para o meu pai Gilmar, para minha mãe Adalgisa, para minha irmã Laura e para todos os que estão ouvindo. Segue o líder.
0: Ó, Evidências, moda boa. Ô, Marlon Brando, apareceu Marlon Brando. Marlon Brando da Silva.
2: Boa tarde, Liba. Boa tarde, garotaço do show sertanejo. Eu sei que já passou da hora, né, Liba? Tô em cima do horário, né, Liba? Tô com a moda boa pra fazer a bandida suspirar, beleza? Segue o líder do papai.
0: Se chegou em cima da hora, se chegou 13h45, hein, Marlon? É, a gente sabe que você não bate bem da cachola, que você é meio maluquinho, mas chegou no horário, portanto não vai receber xingo do pai Libório, belezinha? Leandro do Uber, o santista que tá de bem com a vida. Alô, Leandro, é... Torcedores do Peixe e do Corinthians em festa. Vamos curtir uma Copa do Mundo com o nosso time, os nossos times fora da zona. É, Leandro, querendo Zezé de Camargo aqui, hein? É, só que eu tenho outra no pente aqui com o Guilherme Santiago junto, modão, viu, Leandro?
3: Fala, patrão, boa tarde, beleza?
0: Bom.
3: Tamo na lida aí, ouvindo isso aí. Tem que correr atrás do dólar mesmo no feriado, não tem, não tem jeito. As contas chegam. Mas beleza, segue o líder aí. E hoje é dia de porcos tristes, né?
0: É.
3: Valeu, é nóis. Bom feriado.
0: Abraço pra você, Leandro. O Paulo de Angatuba tá ligado, querendo Chitãozinho aqui também. Aguenta coração. Oferecendo para a mamãe, Dona Rosalina Venâncio, para o pai, seu Albertino, para os irmãos José Roberto, Daniel, Adriana, sobrinho Luiz Daniel e aos amigos da Gil Rodrigues e ao João do Táxi. Um abraço e segue o líder. Valeu, Paulo, em Angatuba. O Levino tá querendo o milionário, José Rico também, Levino.
4: Boa tarde, Libório. É o Levino de Capão Bonito, trabalhando e sintonizado no seu programa.
0: Aí sim.
4: Toca para nós hoje aí, milionário José Rico, jogo do amor. Ofereço a todos os seus ouvintes, para vocês aí da rádio. Segue o líder e vai, Corinthians!
0: Beleza, com meu dinheiro eu comprei de tudo. Ó, o Sumô chegando agora, tá certinho o senhor, viu, Sumô? Tá certinho, é casa da mãe Joana aqui, pode chegar a hora que quiser. Boa tarde para você, Sumô. Quem também tá ligado? Big Boy, meu amigo Edirley. Você viu, Ginês? Ginês tá falando aqui, Big, que você é ciumentão, beleza? Ai, pai do céu. Cadê o Big? O Big tá aqui na sintonia, meu.
5: Boa tarde, amiguinho. Como é que você tá, Liba?
0: Chique.
5: Saudade, meu querido. Manda um abraço pra nós aqui. Comeu uma férias pra pintar a casa aqui. A mulher não tá dando trabalho, hein, moço?
0: Olha só.
5: Deus abençoe. Ótimo programa aí.
0: Valeu, querido. Diga que valeu. Tchau, nós, como diz o Kleber Ginês. O Kleber Ginês, meu amiguinho e ouvinte também, é ele que solta essa aí do do... Diga que valeu. Cadê o Kleber aqui? Cadê o menininho aqui? Peraí. Deixa eu ver se eu encontro aqui. Tá aqui. Klebinho, solta a voz aí, menininho.
6: Fala, Liba, meu querido. Deus abençoe você e toda a sua audiência. Obrigado por tornar nossas tardes mais felizes. Segue o líder. Diga que valeu.
0: Aí sim, garoto. Aí sim, menininho. E aí, Big? Tava com saudade do Reinaldo, Big? Solta a voz, termina a prosa, Big.
5: Oi, senhor.
0: Oi.
5: Manda um abraço aí pro nosso amigo Reinaldo Diniz também, hein, rapaz. Saudade dele também. Eu vi você falando agora dele aí. E se puder, toca aquela música lá pra não lembrar de mim, Guilherme Santiago e Zezé de Camargo.
0: Olha só, rapaz. O Big tá que tá, meu. A Elisângela tá ligada comigo aqui pedindo música essas horas. Chegando essas horas e pedindo música. Ai, Jesus amado. Para o esposo Sidney Alves, abraço para você, Elisângela, e para o Sidney Alves também, tá bom? Quero mandar um abraço aqui para a Lilia, do Jardim Brasil. Liba, ouço o seu programa todas as tardes, me divirto muito, sou sua fã, mando uma música para o meu marido, o tiozão lá do Bar do Preto, e vai Corinthians, aí sim. Alô, tiozão, um abraço para você, meu querido. O tiozão tá lá, trabalhando no Bar do Preto, ali na Doutor Coutinho. E a Lilia é a esposa dele, ela se diverte aqui com o show do Liba. Legal, querida. Cadê o Maicon da Vila Nastri?
7: Boa tarde, Liba. Maicon aqui da Nastri. Feriadão, hein? Nada muda, estamos aqui na luta. Um abraço hoje, vai para todos os meus parceiros aqui de serviço aqui. Tá na lida com nós aqui. Um abraço para vocês da rádio aí. E um abraço especial hoje pro meu mano, Kelvin. Fazendo aniversário hoje, 30 anos. Tudo bom para nós aí. Uma ótima tarde. Segue o líder. Se puder, toca uma moda boa pra nós, chonada aí.
0: Deixa comigo, tem duas no pente aqui. Ó, o boi da funilaria, ô boi. De forga, se aparece, boi.
8: Boa tarde, meu grande amigo Buzina. Hoje tá fechado a capita, não dá pra você dar uma buzinadinha lá, hein?
0: Hoje nem passei por lá.
8: Liba, toca o modão bem caprichado pra nós da funilaria do boi. E segue o líder. Pibi!
0: Tá engraçadinho, hein, boi? Você tá faceiro, hein, menino? Você tá faceiro, rapaz. Deixa eu ver aqui, Renê da Belo Horizonte. Liba, manda uma música pra nós aqui na obra, nesse feriadão, ó. Pro Juliano, pro Moisés, filhão do Lebre, né? Moisés, filhão do Lebre, e segue o líder, Renê da Belo Horizonte. Abraço pra você aí. O Antony da Chapadinha. Alô, Antony. Boa tarde, jovem guerreiro. Aqui é o Antony da Chapadinha. Quero participar do prêmio da tarde e segue o líder. Tá todo mundo no sorteio, tá bom? E amanhã tem feijoada aqui também do Bar do Zito, hein? Duas feijoadas, ó. Duas feijucas daquele jeito. Deixa eu ver aqui, a Maria dos Santos na Nova Itapetininga. Boa noite pra você, ó, tá pouco perdida. Tá pouco, será que ela já tá cochilando? Boa noite pra você e a todos os ouvintes. Deus abençoe sempre a todos. Valeu, Maria, entendi o seu recado, beleza? O Jair da Vila São João, cidade de Sarapuí. Tá querendo o Guilherme Santiago aqui, ó, pinga. Deve ser gosto de mulher, meu amigo de pinga, né? Ofereço para todos os pingaiadas de Sarapuí, Liba. Menos eu. Muito obrigado e fique com Deus. Amém. Você não bebe, né, filho? Você não bebe, não. Belezinha, né? Coisinha linda. Deixa eu ver aqui, ó. O Cirilo, de São Miguel Arcanjo, passou por aqui, Liba. Toca uma do Gino e Geno aí para nós aqui de São Miguel Arcanjo. Um abraço do Cirilo e família. Valeu, querido. A Márcia Fogaça, na Vila Santana, tá ligada também. Alô, Márcia. Abraço pra você aí, pessoal de Vila Santana. A Cleide na Belo Horizonte, ligadaça com a gente também. Alô, Cleide. Marquito Delgado na sintonia. Alô, Marcos Delgado na Pacaembuville. O Emerson do Uber tá seguindo o líder também. Alô, Emerson. Abraço pra você, meu irmão. Daqui a pouquinho eu volto com os batatolas do programa. Porque o Paulo de Angatuba pediu Chitãozinho e Chororó. Voltando no tempo, meu amigo Levino de Capão Bonito pediu Milionário José Rico, Jogo do Amor, 2h28 agora. Vamos que vamos.

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10: É, reta final do feriadão, meu, 2h38 aqui na Mais Ouvida. 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
7: 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Vário.
10: E a gente vai aí prosseguindo, Big Forte, a sua farmácia, informando a hora e agradecendo aqui as últimas participações de hoje. Alô, Marlon! Ai, meu Deus do céu, esse Marlon aqui. Hora que você menos esperar, Marlon, tô chegando aí, ó, tô chegando aí com camisa de força, hein? Você vai relembrar os tempinhos de Juqueri, certo? Alô, Maria Diva, aí no Tupi, a Maria Diva tá ligada comigo, tá querendo pastel aqui do programa. Ô, Maria Diva, passa amanhã aqui na Super Difusora e retira o seu Vale Pastel, tá bom? Você ganhou o pastel de costela hoje aqui do nosso programa, gentileza da Pastelaria Gimenez, a melhor de todos os Brasil, ali na esquina do Agalobi. Pastel de hoje a gente vai contemplar aí a Maria Diva, tá querendo Gino e Geno aqui no programa. Vou tentar trazer um Gino e Geno no final aqui, não garanto, viu, Maria? Não garanto. Tempo nosso aqui tá daquele jeito. Mas as que eu vou trazer agora, pra quem que se oferece? Diga lá, Maria.
11: Queria oferecer pra Nora, meu filho, neto, toda minha irmã.
10: Beleza, abraço pra toda a família aí no Tupi acompanhando a gente. Obrigado pelo carinho, obrigado pela audiência. Quero também agora trazer os batatinhas do programa. Aqueles xaropetas, os malas do show do Lima. Começo com o Gaguinho. O meu amigo Patê, meu amigo Patê mandou um recado aqui, ó. Deixa eu conferir aqui o que o Patê mandou. Liba, boa tarde, líder. Leva o Gaguinho na tenda do pai Libório e dá uma purificada na alma dele, Liba. Ele vai ficar curado. Eu acho que é isso que o Gaguinho tá precisando, hein? Uma purificada na alma, certo? Liba, líder, o puro suco vai subir no pau de sebo pra admirar o mastro de São João. É, puro suco, velho. O puro tá aqui, Patê. O puro tá aqui, ó, tá aqui, ó. Deixa eu ver, cadê o Gaguinho? Começar com o Gaguinho, vai.
12: Bom dia, Eliba, é meu amigo, tudo bem? Tenha um feriado abençoado. Manda um abraço pro Diegão, pro Lontra e pra todos os ouvintes. Tchau, obrigado. E segue o líder.
10: Valeu, Gaguinho, valeu. Tá tendo mudança de lua, tá chegando mudança de lua. O Gaguinho tá daquele jeito, hein? Não tá tendo conserto não, hein? Agora os batatas pra finalizar. Os batatinhas aqui do show sertanejo. Eu começo com o mentor. Mentor, o que comanda esses xaropes aqui, ó.
13: Boa tarde, Liba. Aqui é o mentor. Beleza por aí? Hoje aqui em Campinas. Se precisar de água, eu levo, hein? Pode deixar comigo.
10: Obrigado.
13: O Liba, toca hoje aí uma do Leandro e Leonardo, compadre e comadre. Manda um beijo pra minha namorada Ana Paula. Manda um abraço pro meu pai aqui em Campinas. Um abraço pro Elinho do Império Multimarcas e um pra você, meu querido. E segue o grande líder.
10: Quem tá querendo aguinha de Campinas é esse cara aqui, ó. Bisteca Fujão.
14: Fala, seu lindo da buzina. Boa tarde, beleza? Manda música lá pro nosso amigo, pro Mauro Mortadela, Mr. Leme, pai pro Datinho, pro Funileiro, pro Nato Funileiro, pro Pafuns, pro Arlo Funileiro. Pô, meu amigo Pulo Suco. Pô, meu amigo Juliano Tapeceiro. Liba, manda pra nós aí. Escrito nas estrelas, TT Espíndola. Ah, segue o líder. Tchau, obrigado. Pressão 12x8. Bibi.
10: Tá. 12x8 minha pressão. Quando chega vocês aqui é pra acabar, cara. É pra acabar com a tarde da gente. Ô, mentor, o negócio é o seguinte. O Bisteca falou que quer uma garrafinha só de água de Campinas. Agora o Puro Suco pede 5 litros aqui, tá? Ele mandou aqui no privado, aqui 5 litrinhos da aguinha de Campinas, né, Puro Suco?
15: Atenção, Crisebeck! Um alô pro Cassino da Pimenta, Serginho da Bocharia, Serra Lerina, Ninho Tchau, Dona Marina Pioto, Márcio Pisteco, Nino Elevador, Pai da Paulo Mecano, pro Cristiano Eleitorna, pro João Turco, pro Papus. Limpa, hoje não vai dar, não vou falar errado. Dede Paula e Henrique. Música, Avestruz, e segue o líder, garoto.
10: Você vai ver a Avestruz, Coloca a cabeça no buraco aí pra você ver. Imita a Avestruz pra você ver o que vai acontecer com você. Ô, Pafuncio, vamos fechar a conta por hoje. Antes do Pafuncio, quem que apareceu aqui? O que é isso? Deixa eu ver aqui. Quem será? JP Uber, é isso?
16: Ô, meu irmão, aqui é o JP do Uber.
10: Opa!
16: Desculpa do horário aí, mas quero mandar um abraço pro Voador. Voador, que tem um bailão hoje lá no Mix Bar Caipirão.
10: Opa!
16: Um abraço a todos aí, segue o líder.
10: Valeu, galera. Lá no Caipirão hoje, ó, no Caipirão, Vadoi Jeremias, hein? É, vai ser uma festança danada. Valeu, JP. Obrigado pela participação aí. Porque agora, o último de hoje é ele, Pafúncio, o engraçadinho.
17: Aí, ele é o Zé da Buzina, bibi. Ei, sabe o mais fisteca que foi lá no sítio lá, rapaz? Ah, acho que tomou uns par dela, rapaz. Dormiu lá, rapaz. E a hora que acordou, achou que tava de noite, rapaz. Acho que dormiu com as galinhas lá, ali, bora. Senhor amado, rapaz. A hora que ele acordou, tá enxergando até a estrela, rapaz. Pode ver que ele pediu até a moda lá da TT Screamer, lá, escrito nas estrelas, rapaz. Ele tá vendo até agora, né? Senhor amado, segue o líder, bip, bip.
10: Vamos encerrar com o Tata Mota, saudade, a Jéssica Mota pediu. Pra não lembrar de mim, pedido do Big Boy e evidências pra encerrar.

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1: E as orações de hoje, com muito carinho, dedicamos para o compadre Felisbino, pedindo a Deus pela sua recuperação, para ele, para a Lu, para o caboclão Zé Vicente e para a Inha Camomila também. Quero dedicar as orações de hoje para a dona Nilde, ali no Gramadinho, para ela e para o seu Paulino, sogros do meu Gabriel. Dedicamos a oração com carinho para o Lincoln. O Lincoln pede orações para a esposa Vera Lúcia, para a filha Ana Gabriele e para a tia Lilian, pedindo a Deus a sua recuperação. Para o Lucas, também filho do nosso querido amigo Marcos Blumer. Alô, Lucas, para você, as orações e toda a sua família, pedindo a Deus sempre pela sua recuperação também. Para o nosso prefeito Jefferson Brum, as orações de hoje. E para todos que estiveram comigo nesta tarde gostosa de feriado, acompanhando a nossa programação. A Maria Diva, lá do Tupi, ganha o pastel de costela hoje aqui do nosso programa. Adalto Som traz Padre Zezinho para interceder por todos nós.

0: você e toda a sua família, todos tenham uma abençoada tarde de quinta-feira, feriado de Corpus Christi, em nome do Senhor Jesus.
1: Abençoa, Senhor.
0: E agora a gente vai formar a maior corrente do horário, porque está chegando o Padre Alex Nogueira para abençoar a todos nós. Contamos com as suas orações aí do outro lado também. Até amanhã, meu povo de Deus.
2: Em nome do Pai, e do Filho, e do Espírito Santo. Amém. Pai nosso que estais nos céus, santificado seja o vosso nome. Venha a nós o vosso reino. Seja feita a vossa vontade, assim na terra como no céu. O pão nosso de cada dia nos dai hoje. Perdoai-nos as nossas ofensas, assim como nós perdoamos a quem nos tem ofendido, e não nos deixeis cair em tentação, mas livrai-nos do mal. Amém. Ave Maria, cheia de graça, o Senhor é convosco. Bendita sois vós entre as mulheres, e bendito é o fruto do vosso ventre, Jesus. Santa Maria, Mãe de Deus, rogai por nós, pecadores, agora e na hora de nossa morte. Amém. Glória ao Pai, ao Filho e ao Espírito Santo, como era no princípio, agora e sempre. Amém. Jesus, manso e humilde de coração, fazei o nosso coração semelhante ao vosso. O Senhor esteja convosco. Ele está no meio de nós. A nossa proteção está no nome do Senhor, que fez o céu e a terra. O Senhor Jesus Cristo esteja contigo para te proteger. Esteja à tua frente para te conduzir e atrás de ti para te guardar. Olhe por ti, te conserve e te abençoe. Amém. E a bênção de Deus Todo-Poderoso, Pai, Filho e Espírito Santo, desça sobre vós e permaneça para sempre. Amém.
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1: Tá aí, a Maria Diva foi contemplada, hein? Juninho tá enroscado no trânsito aqui, ó, e pediu, Liba, manda o Gino e Gino, que a Maria Diva lá do Tupi pediu. Ela chorou de amor. Já já, hein? Já já o Baita Macho chega aqui.

0: às 5 da tarde, com o maior carinho, sorriso estampado no rosto. Feliz da vida! Porque confio em Deus e tenho bons amigos. Let's go, baby, quinta-feira, 4 de junho de 2026. Tem muita música, tem a sua participação, óbvio, de grande importância pra gente, através do WhatsApp oficial da SD, a rádio que é feita pra você. Anota aí, 15 99609-7213. Envia mensagens em áudio, texto, pede sua música, oferece pra quem quiser. Importante que você participe com a gente. 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
0: 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Mozão tá lá ouvindo o programa do Juninho. Tá curtindo a tarde de feriado. Vitor e Léo, Anunciação. Pra você que está ligadinho aí no seu rádio, 13h10. Boa tarde. Itapetininga, boa tarde toda a região. Sobe o som, aqui a gente garante a moda pra vocês, tá bom? Alô, Claudinha! Alô, Tia Tere, tá com o rádio ligado. Alô, Libório!
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0: Voltamos já! 3:13. Muita música, a melhor hora em seu rádio, 3:13. Vamos que vamos, gente!
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0: já estamos de volta ainda, Betininga 13:17. Tem muita música, tem a sua participação. Para Claudinha, Edson e Hudson. É, tia Tere, põe fermento no pão. Senão não aguenta, não. É, tia Tere.
1: Eu lembro o tempo que eu era jovem ainda,
0: Depois, hein? Um pouco apaixonado, um pouco que não tem paixão, Zé Mané na vida, hein?

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Deixa eu atender o pedido aqui especial. Ela, tia Tere. Tia Tere gosta muito do Gustavo Mioto. É isso mesmo, Juninho. Toca uma do Gustavo Mioto aí, senão não cresce o pão, Juninho. Quando toca as músicas do Gustavo Mioto, cresce o pão, Juninho. É o forrozinho, quer um forrozinho, né, tia Tere? Vamos lá então, vai. Ó, Gustavo Mioto no forrozinho, ó. Festa junina, tá chegando, tia Tere!

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0: Ipiranga, 3h29.
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0: A melhor hora em seu rádio, 3h29.
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5: Já estamos de volta em Itapetininga, 3h34. Muita música tem a sua participação. E claro, tem um flashback sertanejo.
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5: De 1993, Zezé de Camargo e Luciano. Participação de Willie Nelson no seu rádio.
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1: Cadê vocês?
2: Ela não vai mais chorar.
1: E aí?

0: 3h46. Programa do Juninho. Vamos que vamos, gente!
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já estamos de volta. Ainda Vitininga 3:50, mais conhecido como 10 para as 4. É, tem música boa. Tem Danilo e Davi no seu

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Lauana Prado, escrito nas estrelas.

0: voltamos já. Programa do Juninho. Entra Pitininga 4 e 1.
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0: Melhor hora em seu rádio 4 e 1.
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0: Vamos que vamos, gente.
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0: Já estamos de volta em Itapetininga 4 e 5. Tem muita música, tem a sua participação. Juntos até as 5 da tarde. Tem Israel e Rodolfo.

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0: seu rádio 4:15. Programa do Juninho. Vamos que vamos, gente!
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Sempre tem um Zé Neto e Cristiano, deu moral.

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0: voltamos já. Programa do Juninho. Eita, Pitininga, 4h28. Muita música, prêmios e alegria. A melhor hora em seu rádio, 4h28. Programa do Juninho. Vamos que vamos, gente.
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6: Já estamos de volta! Itapetininga 4h32. Olha, e de volta o Flashback Sertanejo no seu rádio.
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0: voltamos já. Programa do Juninho. Entra Pitinga, 4h40. A melhor hora em seu rádio, 4h40. Vamos que vamos, gente!
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já estamos de volta. Eita, Bitininga, 4h44. É muita música. Tem Gustavo Lima. Fui Fiel no seu rádio. Meu amigo Diego Fernando lá no Jardim Mesquita, desejando ótima recuperação pro compadre Felizbino. Boa tarde, Diegão. Alô, Aguinaldo Puro Suco, fã clube do Baita Macho. Vamos que vamos.

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Jorge Mateus, seu astral.

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0: Pois é, pois é, pois é. O programa de Juninho vai ficando por aqui, mas não sai daí não. Tá top a programação e muitas novidades no Giro de Notícias com ele, Antônio Rodrigo, o poeta, o homem do tempo da superdifusora. Antônio Rodrigo tá chegando por aí e eu, Juninho, fui!
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1: Boa tarde, ouvinte Super Difusora. São 5 horas em ponto. Tudo bem com você? Tá tendo um ótimo feriado por aí? Hoje é quarta-feira, dia 4 de junho. Hoje é dia de Corpus Christi. Temperatura hoje, neste momento, em 20 graus. É um pouquinho friozinho, né? Seja muito bem-vindo, porque tá começando o seu giro. O giro, a partir de agora, você fica antenado, atualizado aqui comigo, Antônio Rodrigo. Nós vamos dar um giro no que aconteceu ou está acontecendo em nossa cidade, na região, no Brasil e no mundo. Já quero começar aqui o giro agradecendo pela sua audiência. 5 horas, 1 minuto, o giro está começando.
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1: Como acabei de dizer, hoje, feriado de Corpus Christi, milhares de fiéis participaram hoje das celebrações de Corpus Christi em Itapetininga, Tatuí, enfim, na nossa região. A data, uma das mais importantes do calendário da Igreja Católica, foi marcada por missas, momentos de oração e procissões que reuniram a comunidade em manifestações de fé e devoção. Em Itapetininga, a tradição dos tapetes coloridos voltou a transformar as ruas da cidade. Neste ano, 14 paróquias se uniram para confeccionar mais de 1 quilômetro de tapetes com materiais como serragem colorida, sal, café e cal. Cerca de 2 mil voluntários participaram dos trabalhos ao longo do dia. Já em Tatuí, os fiéis também participaram das celebrações de Corpus Christi, que incluíram missa e procissão pelas ruas da cidade. Além do significado religioso, a celebração reforçou o espírito de união, partilha e solidariedade entre os participantes. Em Itapetininga, após a Santa Missa na Catedral Nossa Senhora dos Prazeres, a tradicional procissão com o Santíssimo Sacramento percorreu as ruas ornamentadas pelos tapetes confeccionados pelos voluntários. Superdifusora 5 e 2. E o feriado prolongado já começou a refletir nas principais rodovias da região, que registraram aumento do fluxo de veículos na noite de ontem. As rodovias Raposo Tavares, a SP-270, e a Castelo Branco, a SP-280, concentraram o maior movimento, com muitos motoristas aproveitando o início do feriado para viajar. Segundo as concessionárias, os períodos de maior fluxo costumam ocorrer na saída para o feriado e também no retorno, quando o tráfego tende a ficar mais intenso durante a tarde e a noite. As concessionárias reforçam que as equipes de monitoramento, guinchos, ambulâncias e viaturas de inspeção permanecem em operação para atender possíveis ocorrências ao longo dos trechos. A orientação aos motoristas é manter a atenção redobrada, respeitar os limites de velocidade, evitar manobras arriscadas e não utilizar o celular ao volante. Lembrando sempre que bebida e direção não combinam. A expectativa é de movimento intenso durante todo o feriado, especialmente nos acessos às principais cidades da região. Superdifusora 5 e 3. E aqui vai um lembrete, porque a Prefeitura de Itapetininga divulgou o funcionamento dos serviços públicos durante o feriado de Corpus Christi. Entre os serviços que funcionam normalmente hoje estão a coleta de lixo, o Corpo de Bombeiros, o SAMU, o Pronto Socorro Municipal, o Hospital Dr. Léo Orsi Bernardes e a Feira Livre, que ocorreu também hoje pela manhã. E a farmácia SUS do posto Genefredo Monteiro está funcionando em horário especial desde hoje até o dia 7 de junho, funcionando da 1 da tarde até as 7 da noite, para retirada de medicamentos com receitas emitidas pelo pronto-socorro. Super Difusora, 5 horas 4 minutos. Normalmente eu trago oportunidades de emprego nesse espaço aqui do Giro Super Difusora, mas como o pátio está fechado por conta do feriado, fechado durante o feriado prolongado, o atendimento volta na segunda-feira. Então amanhã eu trago as vagas atualizadas para você, ouvinte Super Difusora. Super Difusora 5 e 4, já vai virar o relógio para 5 e 5. Bora dar um giro na música.

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1: Super Difusora 5 e 14. Estamos em clima de Copa do Mundo e já Ednei Beltrame vem falar com a gente sobre isso. Mas o Brasil já está também em contagem regressiva para receber um dos maiores eventos esportivos do planeta. E um passo importante para a realização da Copa do Mundo FIFA da Copa do Mundo Feminina de 2027 foi dado nesta semana, com a sanção da lei que estabelece as regras para a competição no país. A repórter Fabiola Altran explica o que prevê a nova lei e como ficam as regras para a realização da Copa do Mundo Feminina de 2027.
2: Sancionada a lei que estabelece as regras para a Copa do Mundo Feminina de 2027 no Brasil. No texto estão as obrigações do país com a FIFA, como vistos, direitos de transmissão, segurança e marketing. Pela legislação, também está prevista uma premiação de R$500.000 para cada jogadora que representou o Brasil nas competições de 1988 e 1991. As atletas são pioneiras no futebol feminino no país. A competição será realizada entre 24 de junho e 25 de julho do ano que vem. As disputas vão ocorrer em 8 cidades: Belo Horizonte, Brasília, Fortaleza, Porto Alegre, Recife, Rio de Janeiro, Salvador e São Paulo. De acordo com a lei, a FIFA tem exclusividade na divulgação e venda de produtos e serviços nas áreas próximas aos eventos oficiais. Será permitida a venda de bebida alcoólica nos estádios e locais oficiais, mas seguindo as normas sanitárias vigentes. Além disso, o governo federal poderá decretar feriado nacional nos dias de disputa da seleção brasileira. Estados e municípios também poderão decretar feriado ou ponto facultativo nos dias em que sediarem os jogos. O calendário escolar terá que ser ajustado para que as férias abranjam todo o período da Copa do Mundo Feminina. Da Rádio 2, Fabiola Altran.
1: Super Difusora 5 e 17.
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1: E a gente segue falando de futebol por aqui. A seleção brasileira entra na reta final de preparação para a Copa do Mundo e aos poucos, há poucos dias da estreia, uma notícia chamou a atenção dos torcedores. Neymar está fora do amistoso deste sábado contra o Egito, último compromisso da equipe antes do início da competição. Ednei Beltrames traz todos os detalhes para a gente. Boa tarde, Ednei.
3: Muito boa tarde para você, Antônio Rodrigo. Muito boa tarde para você ligado no Giro Super Difusora. Neymar não viajará para o amistoso do Brasil contra o Egito no próximo sábado, dia 6, em jogo que marca o último teste antes da estreia para a Copa do Mundo. De acordo com o comunicado da CBF, o jogador, que trata uma lesão de grau na panturrilha esquerda, ficará em Nova Jersey em tratamento com a fisioterapia. O trabalho também servirá para intensificar a programação de recuperação física. A ausência do atleta do Santos cumpre o prazo estipulado pela própria CBF. A expectativa de recuperação era de 2 a 3 semanas, ou seja, atuaria somente entre os dias 11 e 18 de junho. O jogador não participou do último treino. O duelo contra os egípcios será às 7 da noite do próximo sábado, com transmissão da Super Difusora FM, através da Bandeirantes. Falando um pouco sobre o treino de ontem, quarta-feira, um lance mais duro marcou o segundo dia de atividades da seleção em solo americano. Enquanto o técnico Carlo Ancelotti comandava as atividades, Endrick levou um carrinho forte por trás de Casemiro, que logo pediu desculpas após a jogada que derrubou o companheiro no gramado. O lance entre Endrick e Casemiro repercutiu rapidamente nas redes sociais e alguns internautas criticaram a entrada dura do volante. Outros foram além e interpretaram a jogada como um possível sinal de desconforto em relação ao atacante. Endrick, aliás, roubou a cena neste segundo dia de treinamentos. O atacante do Lyon marcou um golaço ao driblar Danilo e Marquinhos e completar por cobertura. Vale lembrar que o Brasil inicia a competição no sábado da semana que vem, dia 13, contra o Marrocos, pelo Grupo C, que ainda conta com Haiti e Escócia. E a contagem para a maior festa do futebol, hein? Ninguém perdendo a conta. Faltam 7 dias para a Copa do Mundo da FIFA e 9 dias para a estreia do Brasil. Por hoje é isso, Antônio Rodrigo e ouvinte. Ednei Beltrame falando de futebol, de Copa do Mundo, de seleção brasileira, aqui no Giro Super Difusora.
1: Valeu, Ednei Beltrame. 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Super Difusora 5:20, bora dar um giro na música.

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1: Super Difusora 5:34. E o Pontos Miss de Itapetininga preparou uma programação especial para o mês de junho para celebrar uma das maiores paixões dos brasileiros, que é o futebol. As sessões gratuitas das quintas de cinema acontecem na Casa da Cultura e trazem curtas metragens e documentários que abordam diferentes histórias ligadas ao esporte, desde as memórias da Copa de 1950 até a origem do futebol no Brasil. Hoje, mesmo sendo feriado, tem programação, que começou há pouco, às 5 da tarde, com a exibição dos filmes O Menino, O Recruta e O Sargento, e também Ernesto no País do Futebol. Já às 7 da noite, será exibido o documentário Miller e Fried, As Origens do País no Brasil, além do curta Barbeiros. As sessões acontecem na Casa da Cultura, que fica na rua Benjamin Constant, número 327, no centro de Itapetininga. Lembrando que a entrada é gratuita. E se você busca alguma atração para hoje, a Casa da Cultura então tem essas exibições focadas no futebol. Mesmo sendo feriado, a Casa da Cultura está aberta para você. Super Difusora 5:35. E o SESI também divulga sua programação, viu? A programação musical no SESI começa já amanhã, às 8 da noite, com o show Mata Hari, mais de 30 anos de palco. A banda apresenta um espetáculo recheado de clássicos do rock nacional e internacional, com releituras criativas de sucessos do Queen, AC/DC, Rolling Stones, Barão Vermelho, Paralamas do Sucesso, Legião Urbana, Titãs, Raul Seixas e Secos e Molhados. Isso amanhã, no SESI de Itapetininga, às 8 da noite. Já no sábado, dia 6, às 8 da noite, a cantora Bruna Black sobe ao palco com o show Fulorá. Trabalho autoral inspirado nas diferentes fases da vida da artista, misturando ritmos nordestinos tradicionais como maracatu, coco, embolada e ciranda com experimentações sonoras contemporâneas. O espetáculo promove uma experiência musical sensível e potente. Lembrando que o SESI de Itapetininga fica na Avenida Padre Antônio Brunetti, 1360, na Vila Rio Branco. E as reservas de ingressos são feitas no site Meu SESI. Super Difusora, 5:36, já vai virar o relógio para 5:37. Bora dar mais um giro na música e agora a gente vai lá pro fundo do baú.

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3: Superdifusora, 5h50, 10 para 6 da noite. Agora a gente dá uma passada, dá um giro pelo cenário nacional e internacional. Enquanto no Brasil avança a discussão sobre mudanças na jornada de trabalho, com a proposta que prevê o fim da escala 6x1 e a redução da carga semanal de 44 para 40 horas sem redução salarial, o debate sobre as condições de trabalho também ganha destaque em outros países da América do Sul. A proposta brasileira já foi aprovada pela Câmara dos Deputados e agora aguarda análise do Senado Federal. Mas, na contramão desse movimento, a Argentina aparece em levantamentos recentes entre os países com pior avaliação para quem trabalha, em meio a desafios econômicos, perda de poder de compra e mudanças nas relações de trabalho. E para explicar os detalhes desse cenário, você ouve agora o repórter Carlos Briggs.
8: Especialistas acreditam em um acirramento do debate eleitoral sobre jornadas de trabalho no Brasil, após estudo da Confederação Sindical Internacional mostrar que Argentina e Panamá passaram a integrar, junto com o Equador, a lista dos 10 piores países do mundo para direitos trabalhistas. O pesquisador associado do Núcleo de Estudos dos Países BRICS, Lier Pires Ferreira, acredita que o resultado deve ser explorado pela esquerda, mas prega cautela na análise do leitor.
11: O relatório oferece um material relevante para as campanhas da esquerda. Ele também tem que ser usado com uma certa nuance, com um certo equilíbrio, reconhecendo que o Brasil também tem problemas graves no que diz respeito às condições laborais, e a gente deve evitar sempre aqueles contrastes simplórios, né, dizendo, olha, a direita é má, a esquerda é boa.
8: Os três países da América Latina estão ao lado de Belarus, Egito, Eswatini, Mianmar, Nigéria, Tunísia e Turquia, de acordo com o mais recente relatório Índice Global dos Direitos. Para especialistas, essas nações apresentam condições ruins de trabalho, com repressões aos movimentos sindicais, além de reformas trabalhistas ruins para o trabalhador. No caso da Argentina, recentemente, o governo Javier Milei aprovou jornadas de trabalho de até 12 horas diárias e ainda a redução nas indenizações trabalhistas. Para o cientista político Ricardo Ismael, com os números da CSI, o debate sobre as jornadas de trabalho no Brasil deve esquentar ainda mais.
15: Talvez no Senado essa discussão possa ser ampliada no sentido de tentar verificar um pouquinho essas consequências e aí tentar buscar minimizar.
8: Os países do Grupo 5 foram avaliados como os piores do mundo para trabalhar. Brasil, Costa Rica, El Salvador, Peru e Trinidad e Tobago estão no Grupo 4, referente aos países com violações sistemáticas de direitos trabalhistas. Agência Rádio Web, produção e reportagem, Carlos Briggs.
3: Superdifusora 5h53. E o Senado Federal aprovou em votação simbólica e rápida um projeto de decreto legislativo que derruba a norma que estabelecia diretrizes nacionais para garantir o atendimento e o acesso ao aborto legal em casos de gravidez decorrente de estupro envolvendo menores de idade. Os detalhes dessa decisão aprovada pelo Senado Federal serão trazidos agora pela repórter Cassie Balog.
16: 1 minuto e 40 segundos. Foi esse o tempo que o Senado levou para aprovar um projeto que revoga normas criadas para proteger crianças e adolescentes vítimas de violência sexual. A proposta suspende uma resolução do CONANDA, o Conselho Nacional dos Direitos da Criança e do Adolescente. Como a votação foi simbólica, não há registro público de quais senadores votaram a favor ou contra a proposta. Para o advogado Ariel de Castro Alves, membro da Comissão de Defesa dos Direitos da Criança e do Adolescente da OAB e ex-presidente do CONANDA, a revogação dessa resolução trará grande prejuízo, especialmente porque ela surgiu justamente após casos em que vítimas enfrentaram barreiras para acessar um direito já garantido por lei.
17: Exatamente para evitar situações desse tipo e outros casos como de juízas em Goiás e em Santa Catarina que constrangeram crianças para que não realizassem o aborto legal, é que surgiu essa resolução do CONANDA para garantir de fato uma prioridade absoluta no atendimento dessas

0: não impedisse o acesso da vítima ao aborto seguro. A relatora da proposta, a senadora Damares Alves, argumentou que o CONANDA teria ultrapassado suas atribuições ao regulamentar temas que deveriam ser tratados por lei formal e que a norma relativizava o papel dos pais irresponsáveis. Já Ariel afirma que a revogação acontece em um contexto preocupante de violência sexual contra crianças e adolescentes no país.
1: Temos uma média de 150 estupros de crianças e adolescentes todos os dias no país, conforme números do Fórum Brasileiro de Segurança Pública, uma média de 57 casos diários, meninas com menos de 14 anos, e nós sabemos que a gravidez precoce, ela acaba perpetuando um ciclo de pobreza, de miséria, de evasão escolar, de trabalho infantil, de violência doméstica, e que muito prejudica os direitos das meninas e das mulheres no Brasil.
0: Como se trata de um projeto de decreto legislativo, a medida não depende de sanção presidencial e passa a valer após a promulgação pelo Congresso Nacional. Para o especialista, a decisão representa um retrocesso. Sustentar essa decisão é naturalizar a violência contra meninas e negar a elas suas próprias infâncias. Garantir proteção, escuta e, principalmente, acesso ao aborto legal é uma das principais ferramentas no combate ao abuso infantil. Produção e reportagem, Cassie Balog.
2: Superdifusora, 5h56, virando o relógio agora para 5h57. E o giro fica por aqui. Eu quero agradecer a sua audiência, a sua companhia. Eu volto amanhã na previsão do tempo do Jornal do Meio-Dia e aqui no Giro Superdifusora. Fique agora com um momento de reflexão. Boa noite e até amanhã.
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0: Boa noite, amigos ouvintes da Superdifusora FM. Ontem eu lhes falava sobre as adversidades e os problemas que passamos na vida. Com o tempo aprendemos que eles são como combustível para a gente avançar. Como Paulo escreveu aos Romanos, a tribulação produz paciência, a paciência produz a experiência e a experiência a esperança. A reflexão na palavra de hoje é tirada do Evangelho de João, capítulo 6, versículos de 51 a 58. Ouçamos. Eu sou o pão vivo que desceu do céu. Quem comer deste pão viverá eternamente. E o pão que eu hei de dar é a minha carne para a salvação do mundo. Então Jesus lhe disse: em verdade vos digo, se não comerdes a carne do Filho do Homem e não beberdes o seu sangue, não tereis a vida em vós mesmos. Quem comer a minha carne e beber o meu sangue tem a vida eterna, e eu o ressuscitarei no último dia. Pois a minha carne é verdadeiramente uma comida, e o meu sangue verdadeiramente uma bebida. Quem come a minha carne e bebe o meu sangue, permanece em mim e eu nele. Assim como o Pai que me enviou vive, e eu vivo pelo Pai, assim também aquele que comer a minha carne viverá por mim. Este é o pão que desceu do céu, não como o maná que vossos pais comeram e morreram. Quem come deste pão viverá eternamente. Amigos ouvintes, ouçamos agora a reflexão pelo Padre Elcio Roberto.
1: Queridos irmãos e irmãs, sintonizados na Rádio Superdifusora, hoje dia 4 de junho, feriado nacional, hoje dia de Corpus Christi, a festa do Corpo de Deus. Hoje é o único dia onde nós manifestamos de forma pública a fé em Cristo Jesus, presente no corpo, sangue, alma e divindade de nosso Senhor Jesus Cristo. Hoje é o único dia que publicamente nós levamos Jesus pelas ruas das cidades. Então, que hoje você não deixe de ir à missa e também de participar da procissão de Corpus Christi, de viver esse momento de fé, de piedade e, sobretudo, de amor a nosso Senhor Jesus Cristo. Partilhando a palavra de hoje, assim refletimos: Jesus é o pão vivo enviado pelo Pai Celeste. Quem adere a Ele, comer do pão, terá a vida plena, diz nosso Senhor. Os judeus não compreenderam o linguajar de Jesus. O Mestre volta então a dizer-lhes que Ele é o pão que precisa ser consumido e o sangue a ser bebido. Comer a carne de Jesus e beber seu sangue significa aderir a Ele de forma total. E a solidariedade, melhor, é a solidariedade com os sofredores desse mundo, a exemplo do Mestre. Jesus, palavra encarnada, nos conscientiza de que o ser humano não vive somente do pão material, mas necessita também de outro alimento, que é Ele mesmo. Comer a carne e beber o sangue de Cristo é justamente inebriar-se de sua mensagem e suas propostas de vida. É se comprometer com a vida concreta das pessoas. A oferta de sua carne e seu sangue simboliza a doação total da própria vida. Que Deus nos dê a graça, né, de sempre irmos em busca deste alimento, este pão vivo descido do céu. E que Deus nos ajude a vivermos a nossa vida também de uma forma eucarística, ou seja, fazendo dela uma oferta total por amor a Deus, ao seu reino e, sobretudo, às pessoas. Rezemos. O anjo do Senhor anunciou a Maria, e ela concebeu do Espírito Santo. Ave Maria, cheia de graça, o Senhor é convosco. Bendita sois vós entre as mulheres, bendito é o fruto do vosso ventre, Jesus. Santa Maria, Mãe de Deus, rogai por nós, pecadores, agora e na hora de nossa morte. Amém. Eis aqui a serva do Senhor, faça-se em mim segundo a vossa palavra. Ave Maria, cheia de graça, o Senhor é convosco. Bendita sois vós entre as mulheres, bendito é o fruto do vosso ventre, Jesus. Santa Maria, Mãe de Deus, rogai por nós, pecadores, agora e na hora de nossa morte. Amém. E o Verbo de Deus se fez carne e habitou entre nós. Ave Maria, cheia de graça, o Senhor é convosco. Bendita sois vós entre as mulheres, bendito é o fruto do vosso ventre, Jesus. Santa Maria, Mãe de Deus, rogai por nós, pecadores, agora e na hora de nossa morte. Amém. Rogai por nós, Santa Mãe de Deus, para que sejamos dignos das promessas de Cristo. Oremos. Derramai, ó Deus, a vossa graça em nossos corações, para que, conhecendo pela mensagem do anjo a encarnação do vosso Filho, cheguemos por sua paixão e cruz à glória da ressurreição. Por Cristo nosso Senhor. Amém. E que desça sobre você a bênção do Deus Todo-Poderoso, Pai, Filho e Espírito Santo. Amém.
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4: Boa noite! Já é quase fim de semana, hein? E como foi a sua quinta-feira? Eu sou Antônio Luiz e sigo com você com o tema da nossa conversa, que continua sendo os cuidados com a pele do idoso em épocas de tempo frio. Agora com atenção também aos cabelos e couro cabeludo. Quem fala com a gente é a dermatologista Vitória Giriboni. No bate-papo com Juliana Fernandes, Vitória trouxe orientações importantes sobre a lavagem de cabelo durante o frio e os cuidados necessários nessa época do ano.
5: A queda de cabelo, ela também pode ser influenciada pela alteração da estação do ano, né? Então, às vezes, no inverno pode até piorar essa queda de cabelo. E aí os idosos ficam... Idosos não, todo mundo, né? Às vezes fica com receio de lavar o cabelo por achar que vai cair mais. Vou lavar todo dia, vai cair mais. Mas isso não é verdade. Quem orienta a gente a lavar o nosso cabelo é a raiz de cada um. Então tem pessoas que têm a raiz muito oleosa. Essas pessoas têm que lavar todos os dias, se for a necessidade dela. Porque até a oleosidade pode piorar, causar uma inflamação, uma dermatite seborreica e de repente piora essa queda de cabelo. E tem pessoas que têm a raiz seca e ficam, por exemplo, 3, 4 dias sem lavar e o cabelo tá limpo. Então, assim, é importante a gente deixar claro que não é lavar o cabelo que vai fazer a queda do cabelo. A queda do cabelo precisa ser investigada. Às vezes pode ter alguma alteração em vitaminas, em hormônio de tireoide, ou às vezes a pessoa passou por algum estresse que a gente chama do eflúvio telógeno. Geralmente é um estresse que acontece uma perda de um parente, ou perda até de um cachorrinho na casa. E aí uma infecção, por exemplo, cirurgia também. E aí após 3 meses desse insulto, há uma queda abrupta, muito grande, dos cabelos. Esse é chamado de eflúvio telógeno agudo. Tem o eflúvio telógeno crônico. E também tem a alopecia areata, quando há uma área do couro cabeludo que perde o cabelo. Então, essas queixas de cabelo merecem de investigação, sim, no consultório.
6: São muitos fatores.
5: São.
6: Né? Por isso a importância de sempre fazer um acompanhamento com um profissional, porque cada caso é um caso.
5: Exatamente.
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1: Boa noite para você, ouvinte da Bandeirantes, você que nos acompanha no youtube.com/Rádio Bandeirantes Oficial, começando a edição dessa quinta-feira de feriado, hoje dia 4 de junho, feriado de Corpus Christi. A gente está começando essa edição do Esporte em Debate, é isso. E ó, eu já vou falar que não tenho roupa para sentar nessa bancada aqui, de tantas personalidades. Isso. Comigo, Everton Ramos e Guilherme Agrela para a edição de hoje. Coisa linda, né? Assim que o Capri fala, coisa linda, né? É feriado, coisa linda. E a gente está no ar junto com você, agradecendo todos os nossos ouvintes aqui e você que está com a gente no chat também. Então, bora participar, ajudar a fazer a edição de hoje do Esporte em Debate. São 7h33. Os clubes não param, a gente vai falar dos clubes, né? Quer dizer, os jogadores tiram férias, mas os clubes estão ali, né? De olho nessa Copa que nem começou, mas já pensando na volta, né, em Campeonato Brasileiro, Copa do Brasil, Sul-Americana, Libertadores, vai passar rapidinho. E a gente vai trazer cada lance, cada emoção de cada dia dessa Copa do Mundo. A gente já na expectativa, falta pouco, né, Everton? Boa noite pra você, meu querido.
2: Tudo bem, o prazer é meu de estar com você nessa bancada. Tudo bem, Ana? Prazer estar contigo e também com os ouvintes do Esporte em Debate neste feriado de 4 de junho. E, claro, com a ansiedade, né, a Copa do Mundo batendo na porta. A gente tá aí há menos de uma semana, ou exatamente uma semana, são sete dias para a abertura da Copa, mas aí há pouco mais então de uma semana, há 9 dias da estreia da nossa seleção e claro também acompanhando toda a movimentação lá em New Jersey com os nossos jornalistas lá, né, o Pretzel e também o Quesada, daqui a pouco eles estarão com a gente acompanhando cada passo da seleção que tem amistoso e que daqui a pouco tem Copa do Mundo e se tudo der certo, o Hexa.
1: Exatamente, falando em amistosos, né, tá rolando Espanha e Iraque, mais cedo a gente teve a França que perdeu da Costa do Marfim, inacreditável, hein?
2: Girada.
1: Inacreditável, como corre, impressionante.
2: Demais,
1: impressionante.
2: Inclusive a gente tava chamando a atenção que os africanos sempre dão trabalho. E sempre chegam com pelo menos uma seleção ali, quase batendo nas semifinais.
1: Exatamente.
2: Na última Copa nós tivemos Marrocos com a melhor campanha de uma equipe africana. Quem sabe esse ano, mais uma vez, eles não surpreendam e apareçam entre os quatro.
1: Pois é, e logo mais às 11 da noite tem México e Sérvia, né? Aí a gente vai aguardar aí o nosso grande dia, sábado, mais um amistoso, o último. Hoje o penúltimo dia de treinos, amanhã é o último dia de treinos, para encarar o Egito. Quem deve ser a grande ameaça do time do Egito, né? Quem deve ser? Que pergunta, né?
2: Mohamed. Salah.
1: Mohamed, ele que é o gênio da Europa, né? Que um grande jogador. E a gente vai poder ter o prazer de ver em campo jogando com o Brasil que já deu uma alegria aí para a torcida. Querendo ou não, esse resultado com o Panamá traz uma confiança enorme, ainda mais por muitos dos jogadores, né? Dos principais jogadores. Não estarem ali, ter um outro time, uma rotatividade. Então dá uma segurança, porque muita gente pensa assim, poxa, lá no Penta, por exemplo, né? A gente olhava o banco dos jogadores brasileiros, dava uma tranquilidade, porque você tem o Roberto Carlos que se machucava e tinha o Júnior para ser o substituto, né? Tô falando isso lá de 2002 na Copa do Japão. Então quando você vê essa rotatividade, mesmo com essa rotatividade que o Ancelotti propôs nesse jogo no Maracanã, quando você vê acontecer, vê fazer dar certo como deu, dá um alívio aí do que a gente pode esperar da seleção brasileira, né, Everton?
2: Nossa, e foram 10 modificações. Eu lembro que quando eu vi as 10 mudanças no intervalo, eu fiquei assim, nossa, será? Será que era pra tanto? Só que elas deram tão certo, que no outro dia o principal comentário foi como a seleção brasileira, o segundo time, o que entra após o intervalo, esteve em campo até melhor fisicamente do que o primeiro. Inclusive, a goleada nasce com o segundo time, né? Depois dessas 10 mudanças. Para mim, o ponto principal, Ana, é a seleção brasileira mostrar que assombra. Alguns jogadores desse time considerado titular, não sei se eles enxergavam esse, né, essa sombra de alguns outros atletas de um outro time, de um segundo time, ali, no radar. E agora a gente tem ali o Danilo, que se destacou muito bem no segundo tempo, o Paquetá.
1: Quem também... O Paquetá me surpreendeu, assim. Eu gosto do Paquetá, mas não tinha uma confiança por todo o histórico, né, tudo que foi acontecendo... Nos demais jogos, até muito antes da chegada do Ancelotti, não imaginava que o Paquetá pudesse se destacar tanto como aconteceu lá no Maracanã no fim de semana, né?
2: Até porque uma outra coisa que surpreende é que ele não esteve em grande parte do ciclo, né? Nesse período, trabalhando junto, inclusive, do Carlo Ancelotti, ganha a oportunidade, entra bem. O que me agradou ainda mais foi a presença do Danilo. O Danilo, no segundo tempo, para mim, é o nome do jogo no segundo tempo do Brasil. Só que a gente também teve a entrada de jogadores no setor ofensivo que se destacaram também. O caso do próprio Rayan, que eu acho que até o momento não tinha tido oportunidade em partidas
1: para mostrar o futebol dele.
2: Com,
1: né,
2: o Ancelotti. Sim. Ele entra no segundo tempo, aproveita uma falha da defesa, inclusive, para fazer um gol que, recebendo a bola no pé mesmo ali, não era fácil de se fazer. Então eu acho que esse segundo tempo e esses jogadores que entraram surpreenderam e deixam boas dúvidas para o Ancelotti passar a montar a equipe daqui para frente.
1: É, pois é, vamos saber o que aconteceu nesses treinos da seleção brasileira de hoje. Acredito ter tido um treino mais cedo e depois uma troca de bola ali. Teve até a polêmica, né, do carrinho do Casemiro no Endrick, hoje foi um dos assuntos mais comentados, né?
2: Isso inclusive foi essa entrada mais forte ontem num treino aberto da seleção brasileira, em que a imprensa pôde acompanhar. E foi a imagem que repercutiu do treino, né? Se precisava de tamanha intensidade em um treino, ou se a gente que também não está acostumado a ter acesso a esses treinos, se isso não acaba sendo algo rotineiro também deles.
1: E aí tem como agravante toda a história do depoimento do Casemiro em relação ao Endrick, né? Ah, ele não está no grupo, né? E aí, será que se não tivesse essa declaração anterior... A gente poderia ficar só com a sensação de que nós, jornalistas, não acompanhamos mais os treinos, então a gente não tem certeza se é do jogo ou não.
2: Sim.
1: E aí tem como relevante, né, essa declaração do Casemiro, que não faz tanto tempo assim, acaba agravando um pouco mais a situação, causando até aquela polêmica toda, né, na internet principalmente, aquele frisson brasileiro. Vamos então para os Estados Unidos, em New Jersey, ele que está lá acompanhando tudo de perto. Se tem uma pessoa que entende de Copa do Mundo, é Leandro Quesada, né?
2: Com certeza.
1: Vamos falar com o Quesadinha, então, que já está lá, vai trazer informações aí do dia de hoje, dessa quinta-feira, da seleção brasileira, de tudo que está programado para acontecer amanhã, o último treino antes desse amistoso com o Egito. Quesada, boa noite para você, noite para nós aqui, faltando 20 para as 8. Bom falar com você, meu querido.
3: Tudo bem, Aninha? Como é que tá? Tudo em paz? Everton, quem mais tá aí? A Grelinha tá aí também?
1: Sim. Também.
3: Um abraço, um beijo para todos. Tudo certo. Daqui a pouco o Alexandre Pretzel vai pintar na área para contar mais da seleção brasileira no dia de hoje. Vou dizer o seguinte, estamos aqui em New Jersey, a 6 minutos apenas do centro de treinamentos da seleção, o centro de treinamentos de Barnabas, que pertence ao Red Bulls New York, um centro de imprensa muito legal para a gente, né, para atender a imprensa. E no que diz respeito à seleção brasileira, 8 campos, inclusive eu mandei aí um vídeo, o Pretzel também mandou outro, né, mas eu mandei um vídeo aí com parte do treino que rolou hoje. A gente ficou apenas 15 minutos ali gravando, né, e observando algumas coisas que foram feitas durante esse treino, e a gente vai falar aqui ao longo do nosso Esporte em Debate a respeito disso. As imagens captadas por nossa equipe, não é? São imagens aí do Pretzel, e depois tem um outro videozinho que eu mandei para vocês também aí no grupo. Mas enfim, um dia de muito calor por aqui, sol rachando, e a preparação da seleção brasileira que antecede esse amistoso de sábado em Cleveland contra a seleção do Egito. Já já a gente vai ouvir aí Wesley e Fabinho, que foram jogadores hoje destacados na roda de imprensa. E amanhã é a vez de Ancelotti falar, na véspera do jogo contra o Egito, e a gente vai acompanhar logo depois também o último treino da seleção antes da viagem para Cleveland, aqui nos Estados Unidos, para esse amistoso, o último amistoso da seleção brasileira, antes da estreia no dia 13 de junho contra Marrocos, aqui em New Jersey, mais precisamente no MetLife. Tá certo, Aninha? Tô aqui
1: tá
3: pra gente
1: certo,
3: debater
1: Quesada.
3: E falar muito de seleção brasileira.
1: Eu vou aproveitar e te perguntar, tava conversando aqui com o Everton sobre o Paquetá, né? Eu mesmo não esperava, assim, apesar de gostar do futebol do Paquetá, não esperava que ele pudesse crescer tanto na seleção como cresceu nesse último amistoso, né? Isso é, na sua opinião, é relevante para o Ancelotti a ponto do Paquetá ser um dos destaques dessa escalação para sábado?
3: Vamos ver se essa é a ideia, né? Hoje no treino ele já fez algumas mudanças, né? Vamos falar do treino de ontem. No treino de ontem ele escalou o Paquetá ao lado do Bruno Guimarães e do Casemiro. Hoje, por exemplo, o Paquetá já não estava no time. Aí aquele 4-3-3 de ontem já voltou a ser o 4-2-4. Hoje, do meio para frente, o Ancelotti, nesse treino, nessa parte do treino que a gente acompanhou, ele escalou Bruno Guimarães, Casemiro e o quarteto lá da frente, com Rayan aberto pela ponta direita, Vini na esquerda, e mais centralizados o Rafinha e o Igor Thiago. O Igor Thiago, obviamente, mais à frente ali, porque ele é o verdadeiro camisa 9. No treino de hoje ele manteve o Wesley, ele colocou o Léo Pereira na vaga do Gabriel Magalhães para ser o companheiro do Marquinhos, foi até onde a gente viu, e manteve o Douglas Santos na lateral esquerda. Tá? Então, a mudança do treino de ontem para o treino de hoje foi justamente a saída do Paquetá, não é, para a entrada do Rayan. O Rayan entrou e o Rafinha também voltou para o time. Então vamos esperar para ver o que vai acontecer, mas enfim, eu acho que ele está naquele período de testar tudo que ele pode para aí sim definir o time titular contra o Egito, que também eu não sei se vai ser o time que estreia na Copa do Mundo, porque tem acontecido um fenômeno aqui em torno da seleção nos jogos. Né? O Ancelotti escala um time no primeiro tempo, mas no segundo tempo é que funciona a equipe, as mudanças. Então na cabeça dele, devo estar imaginando, né? Que acontece, porque ele tem um time que ele pensa e só funciona quando ele faz as mudanças para o segundo tempo, né? Foi assim contra a Croácia, quando ele colocou o Igor Thiago e o Endrick, foi assim contra o Panamá, quando ele mudou o meio-campo e colocou Paquetá e a presença também do Danilo Santos, e aí mudou tudo lá na frente com a escalação do Igor Thiago, do Rayan e também do Endrick, né? Então a gente realmente não sabe o que está passando na cabeça do Mister. O que a gente pode dizer é que aquela ideia fixa, né, do Alexandre ser titular absoluto da lateral esquerda, isso está caindo aos poucos. Não sei se ele não vai mexer no meio-campo com a entrada do Danilo, né? Pode ser, o Danilo está muito tempo mostrando para ele que ele tem condições de ter uma oportunidade maior, mais consistente desde o início do jogo. E se de repente não vai pintar mudança no ataque também, né? Então, por um lado, muita gente vai dizer o seguinte: mas estamos há pouco tempo da Copa, né? Já devia ter uma definição. Pode ser. Agora tem um outro lado também que a gente pode analisar, né? Ele está fazendo todos os testes nesse período de formatação do time. Isso também é positivo. É para isso que o serve, né? Para ele ter uma gama de possibilidades durante os jogos, né? Durante o mesmo jogo, mudar um esquema, mudar algumas peças, né? Eu acho que os treinos servem exatamente para isso, e isso ele tem feito bastante nesse curto período aqui em New Jersey, nos Estados Unidos.
2: Concordo absolutamente com tudo com o que o Quesada trouxe para a gente, e queria aproveitar, Quesada, pelo que você passou, claro,
3: sim,
2: vão acontecer muitos treinos, e que essa não necessariamente seja também, de fato, a escalação que ele vai entrar contra o Egito, seja da estreia contra Marrocos, mas pelo que você passou, o Igor Thiago treinou ontem e treinou hoje entre os titulares. Então essa seria uma mudança que,
3: sim,
2: aparentemente, com o Igor Thiago à frente, ele deve ter, de fato, surpreendido o Ancelotti no último jogo, no duelo contra o Panamá, e pode ter cavado essa vaga dele, talvez, no time, né, Quesada?
3: Ah, sim, essa é uma boa observação, né? Isso serve também para o Douglas Santos, né, Everton? Que manteve-se aí na lateral esquerda. Pode ser que ele esteja dando a letra certa para a gente, talvez ele esteja dando uma outra letra, talvez ele esteja dizendo, olha, eu estou testando aqui, o meu time já está pronto e tal. Não sei, cara, não sei o que passa pela cabeça do Ancelotti, né? O Ancelotti não é muito de abrir, né? Não é muito de dar muitas dicas, né? Ele sempre com aquele discurso bem uniforme, né? Bem protocolar, evita entrar em dividida, não vai desvalorizar também os jogadores que estão aqui, né? Agora, eu falei do Rafinha, né? Na realidade, ontem ele treinou com o Rafinha, Igor Thiago e Vini. Hoje ele manteve esses três e acrescentou o Rayan ao time, tirando o Paquetá, tá? Vocês entenderam, né? Ontem, Casemiro, Bruno Guimarães e Paquetá, Rafinha, Igor Thiago e Vini. De ontem para hoje, o que, que ele fez? Ele tirou o Paquetá, colocou o Rayan e voltou ao esquema 4-2-4, que é o esquema mais utilizado por ele até aqui, né? Nos 11 jogos que a seleção fez, ele insistiu bastante nesse esquema 4-2-4. O Matheus Cunha, isso é interessante, da mesma forma que o Igor Thiago apareceu nos dois treinos aqui, não é? E o Vini e o Rafinha, tudo bem, mas esses já são titulares, né? Rafinha, Vini, Casemiro e Bruno Guimarães. O Igor Thiago apareceu no treino de ontem e de hoje, e o Matheus Cunha não apareceu no treino, nem de ontem nem de hoje. Então pode ser um sinal de que o Matheus Cunha, ó, tchau Matheus Cunha, né? Pode ser. Né? Ele ia ter que mexer ou com o Rafinha ou com o Matheus Cunha. Talvez vá sobrar aí pro Matheus Cunha, que, não apareceu ontem nem hoje, pelo menos na parte do treino que a gente acompanhou. Vamos deixar bem claro, né? Porque depois que a gente sai dali, ele vai fazer outras mudanças, né? Vai saber se ele também não está dando uma letra pra gente ficar falando sobre algo que não vai acontecer, né? Às vezes rola isso também, porque os adversários estão sempre ligados nas informações da imprensa brasileira, que está acompanhando, mesmo que por um curto período de tempo, o treino, está acompanhando alguma coisa do treino.
1: Bom, já a gente vai chamar o Pretzel, inclusive, para essa conversa. Quesada, para amanhã tem alguma programação para que vocês assistam esse último treino antes do amistoso? Além, né, da coletiva do Ancelotti?
3: O Pretzel falou que não gosta de ficar dando agenda, mas ele vai confirmar para a gente já, que eu posso dizer que o Mr. Ancelotti... Faz essa primeira pergunta, qual é a agenda de amanhã? Vai ter treino, Pretzel? Vê o que ele vai responder. É uma brincadeira aqui em bom tom.
1: Né?
3: Mas o Ancelotti... Ah, então estragou a brincadeira. Ele já vai saber.
1: Mas vai que ele não ouviu, né, Quesada? Vai que ele não ouviu.
3: Ele já vai saber, é. Mas vamos lá, deixa o Xandão contar pra gente a programação de amanhã.
1: Vou aproveitar que o Pretzel tá chegando aqui, porque eu sei que ele gosta de basquete. Eu vi uma coisa interessante essa semana, que na terceira Copa do Brasil, os Knicks foram campeões da NBA. Aí depois, em 94, se não me engano, eles chegaram às finais. E agora estão nas finais da NBA. Já com um pezinho lá, né? O jogo 1, pelo menos, concluído com sucesso. Será que eles podem ser pé quente para a seleção brasileira, Pretzel? Boa noite para você, meu querido.
4: Boa noite, Ana. Prazer falar contigo. Um abraço para o Everton também, para a Grela. Essa coincidência seria maravilhosa, né? Só que o Igor Thiago não enterra a bola, ele tem que chutar pro gol. Essa que é a diferença, né? Essa é a diferença pro New York Knicks, mas a coincidência realmente é maravilhosa. Ontem acompanhei o final do jogo, 105 a 95, 1-0 pro Knicks. Já lembrando que tem, não chega a 1,70 m de altura, é um baixinho simplesmente tenebroso. Grande jogador, mas o New York Knicks joga só em função dele, né? Enquanto que o San Antonio é o time mais coletivo, mais alto, mais forte, mas ontem perdeu por 10 pontos, mostrando muita ansiedade. Quero mandar um abraço pro Serjão, no Portão 10 do Morumbi, sempre nos ouvindo, e mandando um abraço para toda a equipe, também para a Tiana, porque ele é ouvinte assíduo da Rádio Bandeirantes.
1: Que legal.
4: Você ia me perguntar de agenda?
1: Sim, já, de cara a gente já ia perguntar da agenda,
5: surpresa
1: de amanhã.
5: Mesmo.
1: Agenda de amanhã.
4: Eu costumo dizer o seguinte, se não tiver treino amanhã, não tem time. Então é básico isso, né? Concorda comigo?
1: Se não tiver time, não tem jogo.
4: Aliás, eu não sou crítico de pergunta. Vocês sabem que eu e o Quesada, a gente está inscrito para todas as entrevistas, sempre. Hoje não permitiram que eu fizesse pergunta. Talvez porque a pergunta para o Marquinhos tenha repercutido pouco, né? Porque repercutiu em toda a mídia, mas tudo bem. E aí hoje eu não tive a oportunidade de fazer perguntas, nem para o Wesley e nem para o Fabinho. Vamos ver se amanhã, com o Carlo Ancelotti, entrevista às 10 da manhã, horário de Brasília, a gente consiga participar pelo menos, porque eu acho que a CBF tem que ter sensibilidade com quem paga direitos de transmissão, que é o caso do Grupo Bandeirantes, que desde 1950 cobriu todas as Copas do Mundo. Então, apenas queria deixar registrado isso. Então, eu só quero lembrar que o Jalen Brunson tem quase 1,90. Aonde isso aí, ó? Será? Então, me passaram errada a informação aqui, mas tudo bem. Eu só quero lembrar que o Wesley falou, eu e o Quezada acompanhamos junto o Wesley e também o Fabinho. Aliás, a CBF tem posto assim, né? Um titular e um reserva. Pelo menos esse é o sentimento. Ontem, Marquinhos e Igor Thiago. Só que o Igor Thiago não sabia que ia jogar, provavelmente. Então era um titular e um reserva. Hoje o Wesley que vai jogar e o Fabinho que fica no banco de reservas. Eu acho que a principal resposta, essa resposta foi muito boa, do próprio Wesley, que é muito espontâneo e muito direto, o Quezada acompanhou também, é a questão dele estar sendo escalado pelo lado esquerdo no time da Roma. E ele é destro. E com liberdade para atacar bastante, mas tendo que marcar também individual. Que os times europeus estão jogando assim agora, com muita profundidade e marcação homem a homem. Vamos ouvir o que disse o Wesley em relação a isso. Jogar torto, entre aspas, destro pelo lado esquerdo na Roma da Itália.
5: Cara, eu acho que é um aprendizado. Eu conversei com o Danilo sobre isso. Falei, cara, é um pouco estranho, porque o que tu fazia? Porque tu jogava ali e quando tu ia para a direita, tu não sentia diferença? Porque eu sinto. Porque eu joguei 20 e poucos jogos só pela esquerda. E o resto, 13 ou 12 pela direita. Então, tem uma diferença. Eu falei para ele, eu falei, cara, eu sinto um pouco de diferença. Até comentei com o Juan, com o pessoal, falei, pô, preciso treinar mais um pouco aqui de ajuste de corpo, porque eu preciso disso, porque eu só estou pela esquerda. Só que eu acho que é uma coisa que agregou no meu futebol, que eu posso fazer as duas coisas. Só que pela esquerda eu sou muito mais ofensivo do que defensivo, porque tem ajuste de corpo, tem tudo isso. Então, acho que, como na Roma a estratégia é muito ofensiva, acho que o meu poder ofensivo pela esquerda é muito bom e pela direita também. Só que tô feliz que tá dando tudo certo, né? Então, que continue assim, se eu for jogar pela esquerda ou pela direita, o importante é estar no meio das quatro linhas.
4: Interessante isso que diz o Wesley, que jogou no Flamengo, esteve aqui na Copa do Mundo de Clubes no ano passado como titular, na ocasião do técnico Felipe Luiz, e agora é convocado e vai jogar a Copa como titular absoluto. O que, que te parece, Wesley Quezada? Tá entre aquela situação de... A Ana aí, para ti também, Ana, pro Everton também. Tá na situação da carência de laterais direitos ou ele pode suprir, não aqueles grandes nomes, mas pode suprir essa lacuna?
3: Olha, o Prédio, Aninha, a Grela e Ramos, tem um amigo, olha, o Mateuzinho do Corinthians merecia a chance na seleção. Aí ele brinca, fala que o Bidu também e tal. Claro que é uma brincadeira, né? Mas a gente está com uma dificuldade tão grande, o Pretzel, para encontrar laterais pelos dois lados, que a gente também tem... A gente é daquela geração de Cafu e Roberto Carlos, né? Que a gente criticava, por sinal, lembra? A gente ainda criticava o Roberto um outro jogo, o Cafu também. E hoje a gente para pensar e fala, nossa, se esses dois pudessem estar aqui, né, as nossas chances aumentariam ainda mais, né, para essa Copa do Mundo. Agora, é o que tem nesse momento... Eu acho que o Wesley é mais do mesmo, sério, eu não vejo também nada melhor do que o Wesley e também não acho o Wesley nada melhor do que qualquer outro que a gente tenha na média no futebol brasileiro. Isso serve também para a esquerda. Agora, eu acho que a sorte do Wesley, acho que você vai concordar comigo, Xandão, a sorte do Wesley, Aninha e Everton e a Grela, e também do Douglas Santos,

0: duas, três passadas, ele já mudou a dinâmica da lateral esquerda, entendeu? E o Wesley faz isso também muito pela direita. Se um dia precisar pela esquerda, como ele está acostumado a jogar na Roma, ok, entendeu? Então, eu acho que esses dois, eles vão ganhar muito mais, não pela questão técnica, mas pela vontade, pela disposição física, pela preparação física, porque é fato, Preto. Os dois estão numa fase de preparação física acima de Danilo e Alexandre, já são veteranos, né? Então, esse é um aspecto que também ajuda hoje o Ancelotti a conceber as duas laterais, com Wesley pela direita e o Douglas Santos pela esquerda. Eu apostaria que esses são os dois laterais titulares a partir de agora na seleção do Brasil e estarão na estreia contra Marrocos no dia 13 de junho, lá no MetLife, a não ser que aconteça aí algo extraordinário.
1: É engraçado que a gente estava falando, inclusive, sobre os laterais. Eu até citei aqui, eu falei, pô, a preocupação na Copa do Penta era se o Roberto Carlos machucar, não, mas fica tranquilo, tem o Júnior, né? Que também era um baita jogador. Então, a linha de comparação foi mudando ao longo dos anos, e aí acaba que o Wesley, no caso, né, você falou muito da preparação física. Por mais que o Brasil tenha jogos à noite, a gente já viu que foi o calor na Copa do Mundo de Clubes, né? É o que aconteceu em muitas das partidas, inclusive, e aí o preparo físico acaba falando mais alto. Eu também aposto que o Wesley já está como figura carimbada aí nesse time. O que que você acha, Everton?
2: Não, eu acho que há um abismo, sendo sincero, de Wesley e Douglas Santos para Danilo e Alexandro. Para mim, os dois nem estariam, inclusive, na lista do Ancelotti. Para mim, a Copa dos dois já passou, já foi. Então, eles devem, e na minha opinião, devem ser os titulares de Ancelotti, pelo menos nesse começo de Copa do Mundo. Mas o que chama a minha atenção, inclusive, também estava acompanhando daqui, claro, do Brasil, a coletiva do Wesley e do Fabinho mais cedo, é que o Wesley, quando ele é questionado sobre isso, é a quantidade de gols que ele tem jogando pela esquerda. Chamou bastante atenção, porque em 133 jogos pelo Flamengo ele marcou 5 gols, se eu não estiver enganado. Pela Roma, em 39, ele tem esse mesmo número, jogando pela esquerda. E ele, inclusive, falou disso também na coletiva, né, Grela? A gente pode ouvir também aqui no Esporte em Debate.
3: É justamente que no Flamengo era muito ofensivo, só que era mais para a direita, então era mais para chegar no fundo, cruzamento, uma assistência, alguma coisa. Só que lá na Roma eu estou jogando para terminar a jogada. Então eu fui aprimorando isso para chegar na área e chutar, fazer alguma coisa diferente, porque o Gasperini pede isso, para ir para cima, ir para cima, ir para cima. Então fui feliz, mas no dia que eu assinei meu contrato, eles me pediram 6 gols. Eu falei, eu só não fiz o sexto porque eu não joguei o último, então. Mas muito feliz de tudo que está acontecendo, os gols, e espero que a próxima temporada seja o dobro. E é isso.
2: Tá aí então a declaração do Wesley. E antes eu até falei,
4: Ô,
2: né, que
4: Everton.
2: desculpa, pode falar, Prédio.
4: Não tem que desculpa, nós estamos no debate aqui, meu jovem. Só para lembrar que o Wesley vai jogar Champions League, né? Porque o Gasperini levou a Roma
2: Verdade.
4: para Champions League. E isso já foi considerado um grande resultado com a campanha romanista no campeonato italiano.
2: Aproveitando que a gente ainda estava nesse debate, porque eu abri. E que campanha da Roma, né?
1: Que
2: Roma
1: campanha
2: e
1: da Roma.
2: na Itália,
1: E na,
2: Roma e como, né? E
1: é,
2: como
1: é.
2: também vai disputar a
1: A
2: Champions
1: Champions
2: League.
1: League.
2: Ele, não sei nem se como já tinha participado de uma Série A antes, da primeira divisão italiana. Mas.
4: Tinha.
2: Tinha?
4: Tinha participado. Na década de 80, o Como foi um time de muita tradição. Inclusive, quando os brasileiros começaram a ser negociados com o futebol italiano, só podiam dois estrangeiros na década de 80, quando o campeonato italiano ganhou uma importância absurda. Um jogador chamado Milton, acho que o Quesada vai lembrar, o Milton, um meia de bigode, jogava no Coritiba, foi contratado pelo Como na época, jogou no Como. Hoje o Como é treinado pelo Fábregas, né, Everton? Foi um grande jogador.
1: Tem uma.
0: Milton Duó, não é? Milton Duó.
4: Não, o
1: Milton
4: Duó,
1: Duó. Eu
4: não,
1: brinco.
4: não, o Duó, o Duó
0: Foi
4: foi
0: o Milton
4: zagueiro.
0: Duó?
4: Esse era só Milton. Só Milton. Tinha
0: Ah,
4: figurinha
0: era só o
4: dele no
0: Milton,
4: álbum
0: é.
4: da Copa União, Quesada.
0: O de bigodinho. O Dinho, é verdade. Foi pro Como, né? Foi pro Como. O Mazinho foi pro Leti, não foi? Lembra? E o
1: Nossa,
0: João Paulo, que
1: o Mazinho,
0: era a ponta do Guarani, foi pro Bari. Numa época em que
4: Isso,
0: os
4: Gerson
0: brasileiros. Ah,
4: Caçapa
0: isso é
4: também
0: história,
4: pro
0: não
4: Bari.
0: Gerson Caçapa também pro Bari, é. É isso aí.
1: Tem uma
0: pergunta aqui. Como é a primeira vez que vai para a Champions, viu? Como é a

0: primeira vez que vai para a Champions League.
1: Tem uma pergunta aqui para vocês, Quesada e Pretzel, ó. É do Cláudio Malima, que está com a gente aqui no youtube.com/Rádio Bandeirantes Oficial. Pergunta, ao contrário da seleção de 2026, vocês acham que a seleção de 2030 chegará como favorita?
2: Boa pergunta.
3: Como é que é?
4: Mas é uma pergunta, hein, Ana?
1: Pois é, já tá lá na frente já. Já tá pensando lá pois na frente.
0: Não
1: já.
0: Começou nem 26.
1: É, já tá lá
4: a
1: na frente.
4: A Márcia Sensitiva participou do Melhor da Tarde hoje.
1: Toninho Lobo aqui acompanhando
4: Ia
1: a gente.
4: Dá uma força pra nós aí, viu?
1: E o Cláudio Malima que fez a pergunta, né?
4: Certo. O próximo ciclo é o ciclo autoral, né, Ana? Do Ancelotti. Esse ciclo agora... É um ciclo de um ano, onde ele começou aceitando sugestões. Eu acredito que a convocação final seja uma convocação de scout, de observações, mas o próximo ciclo, a partir de agosto de 26 até a Copa de 30, com o contrato renovado, aí é um ciclo autoral. É onde ele vai ter tempo para trabalhar, tempo para observar, tempo para conversar com jogadores. Aí sim que eu acho que ele vai ser cobrado no máximo. Nessa Copa atual... Ele já tem um salvo-conduto, eu acho, porque ele renovou o contrato antes. Então, tudo que irá acontecer, para ele não vai significar muita coisa, a não ser que seja um vexame não passar da primeira fase ou cair no 1-16. Acho que isso não é, mas ele já tem um salvo-conduto para mais 4 anos, né?
1: Pois é, você colocou muito bem, vai ser autoral, né? Copa de 2030, ele vai ter todo um trabalho aí, coisa que não conseguiu ter dessa vez, né? Acabou pegando o bonde andando depois de tantos técnicos para chegar nessa Copa do Mundo. Então, eu acho que tá mais tranquilo. Essa renovação, inclusive, foi assim, ó, fica tranquilo. Se não der agora, vai dar em 2030, né?
0: Mas, olha, dá para ser campeão apesar disso, né? Muito bem colocado por vocês aí, porque a gente sempre lembra que quando o Brasil foi campeão nas 5 Copas do Mundo, eu toda hora repito isso, né? Quem me ouve já fala, pô, outra vez, Quesada. É, mas a gente faz o rádio também pra gente que às vezes não ouviu quando a gente falou, né? Também não tá toda hora ouvindo tudo que a gente tá falando, então é bom a gente repetir. É, mas os 5 títulos do Brasil, o Brasil nunca teve o técnico no ciclo completo. 58, Feola não estava no ciclo completo, daqueles 4 anos que antecederam a Copa de 58. Aí foi o Aimoré, né? Moreira em 62, ele também não esteve no ciclo completo dos anos. O Zagallo, que é o caso mais emblemático, ele assume a seleção no lugar do João Saldanha 3 meses antes do início da Copa, né? Ele assume em março e o Brasil estreia 3 meses depois lá no México, e aí bate campeão. 94, o Parreira não é o técnico do ciclo completo, bate tetracampeão. E 2002, que é mais recente, está mais fresca na nossa memória. O Brasil começa com Luxemburgo. Candinho treina 1 jogo só, né? Lembra, Pretzel, contra a Venezuela naquela goleada lá em Maracaibo?
4: 6-0 na Venezuela com 5 gols do Romário.
0: 6-0, é. O jogo mais quente da história da seleção dava delay. Eu estava com o Silvério nesse jogo, o Silvério me chamava e demorava 3 segundos para responder, porque o calor era tão grande que a gente não processava direito. Esse delay que existe aí, às vezes em algumas transmissões. Aí, bom, então, Luxemburgo, Candinho 1 jogo, veio o Leão, chuva de bandeirinhas lá no Morumbi, lembram, né? Contra a Colômbia, 1-0, jogo difícil e tal. E aí cai o Leão, vem quem? O Luiz Felipe Scolari. Também não teve o ciclo completo. Então, é óbvio que o ideal é ter o ciclo completo. Mas, por exemplo, o Tite não teve o ciclo completo em 2018 e fez uma eliminatória maravilhosa, o Brasil só sucumbiu contra a Bélgica na Rússia. Depois ele teve o ciclo completo, também eliminatórias maravilhosas. O Tite não perdeu 1 jogo de eliminatória, gente. Olha que coisa louca, né? Ele não perdeu na primeira passagem, depois para a Copa do Catar também não perdeu, mas aí sucumbiu também no Catar diante de um adversário que conseguiu chegar à final, que foi a Croácia. Então, é importante a gente também contextualizar que não necessariamente, pelo menos não no caso da seleção brasileira, seja necessário ter o ciclo completo para ser campeão. E quando a gente teve técnicos com o ciclo completo, nós também não conseguimos ter o sucesso, né? É uma coisa bem contraditória, mas é histórica e acho que vale sempre a gente abordar esse tema aí.
4: Ana.
1: Oi, Pretzel.
4: Eu queria ouvir uma do Fabinho também. O Fabinho tá indo pra terceira Copa. E acho que ele tava distante quando ele foi pro Al-Ittihad da Arábia. O Band Esportes e a Bandeirantes transmitem a Liga Saudita. Foi um campeonato que cresceu demais nos últimos anos. O campeão atual é o Al-Nassr, né, com o Cristiano Ronaldo, que prometeu pro dono que ia ser campeão e foi, depois de duas temporadas. Então, a Liga Saudita cresceu muito, mas quando o Fabinho chegou lá, ele admitiu que talvez ele perdesse espaço. Então, o Fabinho respondeu hoje se era um sonho distante ele disputar mais uma Copa do Mundo jogando na Liga Saudita. Vamos ouvir.
2: Eu sabia que a minha mudança de clube poderia, no primeiro momento, me afastar um pouco da seleção, o que foi o que aconteceu. Mas eu sempre tive esperança de voltar aqui, de receber uma oportunidade. E a partir daí eu sabia que era comigo demonstrar minha capacidade, demonstrar que eu mereço estar aqui, que eu posso ajudar a seleção brasileira. E foi um período aí meio longo, quase 3 anos sem ser convocado. Mas é muito bom estar de volta, foi bom receber a primeira oportunidade lá em novembro e mostrar meu trabalho, como eu falei, e estar aqui hoje na Copa do Mundo é muito especial.
4: Aí então, tá aí o Fabinho, né? Me lembro do Fabinho, né Ana Everton, Quessada e Agrela, me lembro do Fabinho jogando no Mônaco de lateral direito, no Liverpool ele virou um volante, até zagueiro ele jogou. Na geração do Jürgen Klopp também, destacado pelo Tite muitas vezes, indicado pelo Casemiro e agora convocado pelo Carlo Ancelotti. Muito interessante isso. O Fabinho acho que é um jogador bem interessante. Eu comentei alguns jogos dele no Al-Ittihad, que é o segundo grande time, segundo gigante da Arábia. Primeiro é o Al-Hilal, depois o Al-Ittihad e aí o Al-Nassr agora é que está crescendo muito. E o Fabinho fez uma temporada realmente ruim, tecnicamente, assim como todo time que terminou na sexta posição, considerado um vexame neste ano. Mas é um jogador que tem a confiança do Ancelotti e o respeito dos companheiros. Ana.
3: Tá, então, eu achei legal também, eu não sei em que momento da coletiva, né, Pretzel, que o pessoal até questiona ele sobre a declaração do Casemiro, de que ele seria um reserva ideal para o Casemiro, o quanto isso podia ter impulsionado ele a ser convocado pelo Ancelotti. O legal é que ele fala, se isso ajudou, muito obrigado, mas após ter sido chamado pela primeira vez, eu tenho que jogar bola para mostrar que eu tô à altura. E é isso.
1: Sim, precisa carimbar esse passaporte, né? Precisa carimbar esse passaporte. Pretzel, você tem muitos
0: olha,
1: fãs
0: mas
1: aqui,
0: olha
1: você
0: só.
1: E o Quessada, viu? Aqui no chat, muitos fãs aqui.
3: Ah, isso é referência, né?
1: Olha, Alexandre Pretzel, Quessada, não percam o programa de vocês, escuto todas as noites. Cláudio Fernandes, de Mossoró, Rio Grande do Norte.
4: Mossoró, que é o maior produtor de sal do Brasil, né? Então, um abraço ao Cláudio.
1: Olha o conteúdo, né? Conteúdo, Everton. Você tem esse conteúdo
0: todo? Obrigado a todos.
3: É que a gente tá em escala de plantão, mas quantos minutos de Everton Ramos, o Alexandre Pretzel? 3?
0: Alexandre Pretzel.
4: Não, tu tá indo bem, irmão.
0: Conteúdo na
1: Eu não vou nem comentar. Não vou nem comentar.
0: Gente,
4: momento,
0: nós temos
4: confirmar.
1: Agora 8 horas e 10 minutos, horário de Brasília.
4: 40 minutos o Everton já aguentou, Quessada. Sabe? Então é isso aí, cara. É uma honra para nós.
0: Mas vocês perceberam que hoje a gente tem alguém na mesa que fica com as gracinhas do titular aí, né? Que hoje não está. Mas ao contrário do titular,
1: linda!
0: Não dá um pio.
1: Mas ele vai falar agora.
0: Ai, que engraçadinho. Eu não lembro mais da voz do Agrela, porque eu não consigo, não ouço mais a voz do Agrela. Eu não sei como é a voz do Agrela.
5: É assim, Quessada, eu não quero me intrometer no debate, porque é um debate de muito alto nível entre vocês quatro aqui. Não quero atrapalhar. Então, só comando a mesa de som, também estou pegando experiência por aqui. Deixo os craques falarem no microfone mais importante do Rádio Esportivo do Brasil.
0: Olha, você tá demais. Eu só queria falar um negócio sobre essa história do Rafinha, do Fabinho e do Casemiro. Vocês acham que se o Casemiro tivesse que indicar um volante pro Ancelotti, ele indicaria o Fabinho ou o Danilo Santos? O que vocês acham? Respondo porque depois eu quero falar.
4: Até o Marlon Freitas, né, Quessada?
1: Olha,
4: o Marlon Freitas ele não indica.
1: Né?
0: Não tô insinuando nada, tal, mas assim, não tem sombra, né? O Fabinho tá dando risada, né, Pretzel? Mas qual é a sombra que o Fabinho vai fazer pro Casemiro? Agora, o Danilo Santos, hein, Everton? Que joga o Danilo Santos, pô, é brincadeira, cara.
1: É, será como é que ele ia não, colocar não, fogo não tem nessa uma fogueira, chance, né?
0: Poxa vida, ele entrou bem, ele tem entrado bem, né? Ele tem jogado bem, então, realmente eu não consigo entender essa demora para se definir o Danilo. A gente destacar que na última Copa do Mundo, o meio-campo do Brasil começa com Casemiro e Paquetá, lembram disso?
1: Sim,
0: verdade. Depois é que o Bruno Guimarães vai ganhar uma chance, porque o esquema do Tite era um 4-2-4 também. Na realidade, o Neymar estava sendo mais um armador ali, e o ataque tinha Rafinha, tinha Rodrigo e tinha Vini. Depois o Neymar se machuca, o Rodrigo vem para a posição do Neymar, o Bruno Guimarães ganha uma vaga no meio-campo ali também, o Paquetá sai, aí o Richarlison tem chance,
4: o Richarlison também, né,
0: alguns jogos no segundo tempo, Richarlison, né, lembra? Então, o Rafinha era titular, né? Então, aconteceram mudanças. E também, geralmente, é assim, viu, Pretzel? Começa uma formação no primeiro jogo e não necessariamente essa vai ser a formação até o final da Copa, e exatamente na final da Copa, né? As coisas começam a mudar em anos de Copa do Mundo, de títulos também. O Raí começa como titular em 94 e perde a vaga para 58. O Pelé e o não eram titulares ainda, né? Na Copa de 2002, o Edemilson era o Anderson Polga. Depois que o Edemilson volta, né, a ganhar a posição, começa o Juninho Paulista, que perde a vaga também. Então, não necessariamente o time da estreia na Copa será o time adotado para o resto da competição, e exatamente, se o Brasil chegar a uma final, o mesmo time para o eventual final de Copa.
5: Ô, Ana, eu posso só contribuir para esse debate rapidinho?
1: Você pode completamente. Você agora está com a gente aqui na Copa do Mundo, mas, assim como o Estevão deve estar pensando, a próxima Copa é sua, a Grela 2030.
5: Você sabe, Ana, que eu falei que o Fabiani estaria na próxima Copa, porque eu admiro muito o trabalho dele, do Everton, e aí o PDV falou, pô, você vai dar uma de João Pedro, cara, que torceu para o Neymar ir para a Copa e ele mesmo não foi. Então tá bom, então vou aceitar a sua torcida para que eu esteja na próxima, se Deus quiser estarei lá. Só porque eu queria colocar um outro nome aqui, junto ao Danilo que o Quesada trouxe, que vai acabar sendo titular da seleção brasileira durante a Copa. Para mim, o Endrick também é um que vai começar no banco, não vai ser titular, mas ele, para mim, vai terminar a Copa entre os 11 iniciais do Brasil. O que vocês acham?
4: Ninguém? Cara. O Endrick tá treinando muito forte, né, Quesada? Tá treinando muito forte. Cada bola que ele pega, ele vai pra cima dos olhos. Ele não quer nem saber. Tem uma personalidade gigantesca. Eu acho que é muito da característica da qualidade dele. Então, é como o Quesada falou, a gente já viu várias vezes, né? Dificilmente o time que começa a Copa é o time que termina. Sempre tem experiências. Alguns jogadores ganham a posição durante a Copa. Outros podem se machucar também, que é uma pena que isso pode acontecer com qualquer seleção. Então o Endrick tá bem, viu? Acho que é uma boa sugestão do Agrela e uma boa tentativa também para acertar nessa, porque o Endrick tem condição de ser bem aproveitado nesse Mundial, Quesada.
0: Personalidade fortíssima, né? Essa leitura do Xandão também é a minha. E é o tipo do moleque que não tá nem aí, né? Vai para cima do marcador. Nos treinos, não importa se é o Casemiro que tá do outro lado ou não. Não tem essa conversa. Realmente a personalidade do Endrick é muito, muito, muito bem definida. E eu queria contar um negócio rápido, porque a gente está falando de personalidade. Eu estava com o Pretzel ontem e hoje aqui nas entrevistas, né? O Pretzel vai lembrar, ontem foi feita uma pergunta para o Marquinhos, lembra, o Pretzel? Que é sobre a divisão de responsabilidades dos mais velhos e os novatos, né? Lembrando, são 15 jogadores que estiveram na última Copa do Mundo, remanescentes da última Copa, que estão aqui. Alguns disputaram mais de uma Copa. Marquinhos, por exemplo, está indo para a terceira Copa do Mundo, o Alisson também, enfim, né? E aí o Marquinhos deu uma resposta que eu achei curiosa, né? Porque ele fala assim, não, a gente também aprende com os mais jovens, né? Essa troca é muito legal. Eles aprendem com a gente, mas a gente também aprende com os mais jovens. E aí, meio nessa linha de dividir responsabilidade, ele falou, olha, aqui todo mundo tem responsabilidade, né? Não é só achar que quem teve experiência nas últimas duas Copas que vai também acertar o caminho para o Brasil, nessa Copa especificamente, ser campeão, né? Ser hexacampeão. Então me chamou a atenção isso hoje. Aí hoje eu estava lá na entrevista com o Pretzel, do Fabinho e do Wesley, e aí foi perguntado isso para o Wesley, aí o Wesley falou, não, aí vocês têm que perguntar para os caras mais experientes. Aí eu achei engraçado, porque o Marquinhos, que é um cara experiente, falou, não, vamos dividir essa tarefa, essa missão com os mais jovens. Aí o Wesley meio que tirou eu, Pretzel, dele da reta, falou, não, nós temos que ouvir mais os velhos. Eu falei, pô, os caras têm que dormir. É, tem que dormir junto, tem que levar a bola junto pra dormir, porque um tá falando um negócio, que é o experiente, e o novato tá falando que quem tem que mostrar o caminho é o velho. Então, não tá muito em sintonia esse discurso das duas bandas aí não, hein?
4: E o Wesley ainda disse que gosta de falar pouco, viu, Ana? Aliás, sobre dividir responsabilidade com os mais jovens, viu, Agrela? Se cair a linha, tu divide a responsabilidade conosco, tá, irmão? É isso. Só isso.
5: Tá bom. Ô, Preto, eu queria até estender uma pergunta a vocês, porque o Wesley falou hoje também sobre uma bronca ou um feedback que foi dado pelo Ancelotti a ele no meio de todo mundo. E eu achei interessante essa resposta, porque ele até falou que na hora concordou com o Ancelotti, até já sabia o que tinha errado. Eu queria que vocês, que estão aí acompanhando os treinamentos, dessem um parecer de longe, mesmo que, né, acompanhando poucos minutos dos treinamentos, de como é o Ancelotti nesse bastidor, nesses treinamentos, como é a relação com o elenco, porque eu achei bem interessante e diferente. O Wesley externou uma coisa que normalmente não se externa, de olha, ele me deu uma bronca na frente de todo mundo, eu já sabia o que tinha errado. Então, o que vocês conseguiram perceber de como é o Carlo Ancelotti nos treinamentos da seleção?
4: Olha, ô Agrela, hoje os treinadores têm comissões técnicas gigantescas e o scout muito forte, as análises de vídeos também. Então, no intervalo, ainda que seja um intervalo de 15 minutos, alguns vídeos são mostrados, sim. E o Wesley tomou uma bronca do Ancelotti, disse que aceitou numa boa, que está aprendendo demais com ele. Eu acho que isso faz parte. Hoje o jogador profissional, ainda mais de seleção brasileira, tem que ser cobrado sempre. Então acho que foi até uma resposta que ele aprendeu muito. Ele é um jogador bem humilde, hein? Eu achei que ele era um pouco mais soberbo, mas hoje ele mostrou uma humildade realmente muito grande na sua entrevista coletiva. Depois eu tenho uma questão curiosa para vocês três aí, Agrela, Ana e Everton. Diga lá, Quezada.
0: Olha, sobre o Ancelotti, né? Assim, o Ancelotti, eu tava falando aqui, né, Pretzel, ele é meio protocolar, ele não dá muitas dicas, né, durante as entrevistas. Amanhã vai ser uma experiência legal que a gente vai ter, porque a gente vai querer saber se ele vai nesse esquema 4-2-4, se ele já tem a seleção pronta para a estreia, se ele tá com algum tipo de dúvida, né, se o Douglas Santos vai ser o titular na vaga do Alexandro, se ele tá pensando realmente em mudar o ataque, em dar chance pro Igor, pro Rayan, qual é a chance do Hendrick, se o meio-campo vai ter o Danilo Paquetá. Acho que são todas questões, né, da tática e dos nomes que a gente vai tentar tirar aí alguma dica do Ancelotti. Mas, assim, eu acho o Ancelotti um cara bem tranquilão nesse sentido, assim, né? E bem firme, papo reto, né? Não tem muito rodeio, né? Ele, quando deve estar ali no momento de definir alguma coisa, ele é um cara bem direto, né? E pessoas que estão no contato diário com ele, já me disseram isso, e nas entrevistas, a gente já está acompanhando a carreira do Ancelotti há muitos anos, né? Na época de jogador ele era assim, inclusive ele jogou lá na Roma, né, com o Cerezo e com o Falcão, esses dois jogadores já falaram sobre o Ancelotti. O Ancelotti é um cara muito reto, muito, muito direto nas coisas, né? E eu acho que isso é muito legal, porque não precisa ficar rodeando para, né? Por exemplo, o que eu quero dizer, porque eu que estou enrolando aqui, né? Eu acho que se não for Luiz Henrique, ele vai falar, Luiz Henrique, eu vou dar vaga para o Rayan, entendeu? Ô, Matheus Cunha, segura aí que eu vou botar o Igor Thiago para ser o 9 e o Rafinha vai fazer o papel ali de organizador do jogo, entendeu? Ou, de repente, chegar para um Bruno Guimarães e um Casemiro uma hora e falar, olha, eu vou colocar o Danilo Santos, tá? Porque ele dá uma dinâmica melhor. Eu acho que o papo do Ancelotti é esse, entendeu? Ele não vai ficar rodeando, enrolando, né? Não sei se é essa impressão que o Pretzel tem, que vocês têm aí no estúdio, mas ele me passa muito essa impressão, entendeu? Cara que define e vai definir, não tem enrolation, é isso, branco é branco, amarelo é amarelo, azul é azul, preto é preto, verde é verde, e não tem conversa. É o que ele passa, pelo menos para mim.
4: Ana!
1: Oi! Eu tenho até uma pergunta aqui, Quezada, depois pro Quezada. Estamos na fila aqui para perguntar. Todo mundo querendo perguntar.
4: Ô, Ana, tu sabe que as brincadeiras do Esporte Debate, elas são fortes nos bastidores. E a sacanagem, de vez em quando, ela tem certa prioridade. O Quesada me mandou uma pergunta. Cadê o Capelanes e o Capriotti? Porque é o seguinte, ó. Os dois vão viajar amanhã, né, Ana?
1: Sim.
4: E eu quero deixar claro que eu e o Quesada, nós trabalhamos nas vésperas das nossas viagens. Trabalhamos. Verdade. Dois incoerentes. Capriotti e Capelanes. Só porque vão viajar amanhã, né? Ganharam uma folga no dia anterior, hein, Ana?
1: Eu acho que
4: espetáculo,
1: eles já
4: estavam, né? Você tá conduzindo brilhantemente.
1: Ah, imagina. Eu acho que eles já estavam escalados para folga.
5: Essa escala, pra folgar, não sei, né? Não, hein?
1: A propósito. Eu não sei essa escala, mas um ouvinte aqui falou que de manhã Capelanes caiu do patinete no Ibirapuera enquanto o Capriotti estava correndo. Eu não sei se é verdade.
0: Vamos combinar. São dois folgados. O Xandão trabalhou até meia-noite do sábado e viajou no dia seguinte. Eu também. Eu nem dormi de domingo para segunda, viu? Eu nem dormi de domingo para segunda, porque meu voo era 5 da manhã. Ainda parei no Panamá. O Capriotti e o Capelanes, o Pretzel tem razão, são dois folgados. E vamos ser sinceros,
4: folgados.
0: Xandão? Vou falar para você, hein? Não, vou falar pra você, Aninha.
4: Não estão fazendo
0: Ramos
4: falta,
0: aí.
4: Hein?
0: Olha, vou falar. É.
4: Não estão fazendo não falta.
0: Tem, ó, não tem gritaria.
4: Essa formação aqui, de nós cinco, tá interessante, pronto, viu?
1: A Ancelotti aprovaria essa formação, essa formação tática aqui do Esporte em Debate, né? Imagina.
4: Exatamente.
1: Qual a chance, Everton?
5: Não. Ô, Quesada, você falou que você viajou na madrugada de domingo pra segunda? Ó... de domingo pra segunda, minha tia, ela mora nos Estados Unidos e ela viajou também e falou, ó, tem um profissional da Band no mesmo voo que o meu.
1: Pode ser o Quesada,
5: aí,
1: hein?
5: Pensei no Quesada.
1: O Quesada que tava nesse avião. Parou lá no Panamá, mas a
5: mesma
1: os
5: escala.
1: Cachorrinhos vieram cheirar a mala dele lá no Panamá.
0: Por que que ela não veio falar comigo, pô? Que
5: vergonha,
0: legal.
5: Certamente vergonha.
0: Eu anotava assim, tá... Só que ela seguiu, o que aconteceu? Ela seguiu
5: isso,
0: já imediatamente.
5: Ela fez uma primeira escala... Ela fez uma primeira escala no Panamá e ela segue pra Fort Lauderdale.
0: Tá, mas foi na mesma batida, né?
4: Que é onde
0: porque
4: eu fiz.
0: Eu fiquei 23
4: horas. Que é onde eu fiz a conexão.
0: Exato.
1: Foi bom.
0: Legal, manda um beijo pra sua tia. Qual é o nome da sua tia?
5: Ela não gosta do primeiro, vou pro segundo. Aparecida.
0: Aparecida. Dona Cida.
4: Everton.
1: Dona Cida.
0: Tia Cida. É isso aí.
4: O Everton.
5: Oi.
4: Sabia que na imigração no Panamá perguntaram porque sabe o que você está fazendo aqui? Ele reclamou. Para, aqui você só tem chapéu e canal. Só isso.
1: Imagina a hora que vieram os cachorros lá. Nem sei se ainda tem isso no Panamá, que os cachorros vão cheirar a bagagem de mão. Enfim, para você entrar no outro...
0: Não, dessa vez não... Não, dessa vez não teve, não. O povo panamenho é muito legal. O que aconteceu foi o seguinte, eu que sacaneei os panamenhos, né? Porque... Primeira coisa que eu fiz quando encontrei um panameio quando eu desembarquei, falei, que passou? Os caras estavam totalmente decepcionados. Cara, não vão ganhar a Copa do Mundo, mas assim, tomar de 6 também, né? Perder de 3 no Maracanã, 3-1, tá tudo bem. Agora tomar de 6-2 e deram um gostinho, né? E um deles falou pra mim, ainda no aeroporto quando eu cheguei, né? Empatamos ele partido e tal. Falei, vocês empataram. Naquele momento, realmente. Primeiro tempo do Panamá foi legal. O problema foi o segundo, né? O segundo não foi tão legal assim. Agora, eles estão fazendo uma festa incrível, né? Somos mundialistas. Pra falar a verdade, tem mais propaganda no Panamá sobre a presença do Panamá na Copa aqui nos Estados Unidos, sem o Pretzel, do que propaganda dos Estados Unidos, né? Falando de Copa do Mundo. A gente não tem quase nada aqui. Nada.
1: É isso,
0: não tem, parece que não vai ter Copa do Mundo aqui.
1: Pensada sobre isso e para o Pretzel, né? Que estão respirando essa Copa do Mundo. A gente já estava respirando muito forte essa Copa do Mundo aqui, no Brasil. Acho que desde a Copa do Mundo de Clubes a gente já estava pensando na Copa do Mundo brasileira, né? Para nós brasileiros. Como é que estão os Estados Unidos esperando essa Copa, ou nada consta por enquanto?
4: Olha, em termos de publicidade, eu tô surpreso, né? Outdoors, por exemplo, que a gente via sempre nos países da Copa, nada por aqui, absolutamente nada. Tem uma grande faixa no MetLife, que é aqui perto, o Quesada esteve lá, eu também, para pegar a credencial, que é lá o credenciamento. E no mais assim, são coisas esporádicas internas em shopping centers, que tem alguns totens, né, com realmente várias imagens da Copa do Mundo e também com as fanfests, com as divulgações disso, que terão 5 em Nova York, espalhadas pelos bairros. E aqui também, na nossa região, aqui em Nova Jersey, eu estava vendo o elevador, que é só, não sei se tu viu também, que também já tem uma fanfest programada para durante toda a Copa, que será provavelmente aqui perto também, a cada dia, a cada rodada, com, obviamente, né, com venda de bebidas e de comida também. Então é basicamente isso, Ana, mas a publicidade em relação à Copa é como se não tivesse Copa. Aquela brincadeira de 2014, vai ter Copa? Vai ter, mas tá engraçado.
0: É, serão 5 fanfests, né, oficiais, mas a gente vai ter outras festas aí em outros pontos aqui de New Jersey e Nova York. É, vai atender muito bem o público, né, essa coisa da fanfest, porque muita gente não vai conseguir comprar um ingresso porque não tem dinheiro, e até aqueles que têm dinheiro não vão conseguir comprar um ingresso porque já não há mais ingressos, né? Quer dizer, a FIFA disse que não tem ingressos, né? Mas toda semana ela abre a nova, última fase de venda de ingressos. Eu acho que alguns jogos realmente a gente vai estar com o estádio totalmente abarrotado, mas em muitos jogos dessa Copa do Mundo, ainda nessa ideia do interesse, né, a gente vai ter aí estádios que não estarão totalmente tomados, né? Eu estou, por exemplo, para saber o jogo entre Estados Unidos e Paraguai. A gente chegou a falar sobre isso recentemente, aí, né, Pretzel, que era um jogo que só tinha 40% dos ingressos vendidos há mais ou menos 2 semanas. Eu não sei como é que está a última atualização, vou até pesquisar isso daí, porque são muitos jogos. Mas, por exemplo, Congo e Uzbequistão, gente do céu, quem que vai parar para ver esse jogo? Porque não vão ter muitos congoleses aqui, nem os becks, né, aos montes, para acompanhar esse jogo. Mas quem daqui, que mora aqui, vai acompanhar esse jogo Congo e Uzbequistão? Me respondam, né? Então, esse inchaço da Copa também provoca, né? É?
4: Isso aí é curioso também sobre esses jogos teoricamente inexpressivos, porque na Copa de 14, não sei se tu vai lembrar, Bósnia e Irã foi em Cuiabá. Eu achei que não ia ninguém, estava lotado o estádio. Argélia e Coreia do Sul foi em Porto Alegre, no Beira-Rio. Achei que ia ter pouca gente. Lotado o estádio. Então a Copa no Brasil, ela teve um ambiente diferente, os estádios lotados também, porque o Brasil respira futebol.
0: É verdade.
4: Aqui
0: não,
4: tu tem razão, aqui talvez...
0: Exato.
1: E tinha uma modalidade de ingresso, desculpa ter cortado, Pedro, que imagina, você colocava lá para ser sorteado. Eu fui parar no 7-1, inclusive, por causa disso. Você colocava lá, se inscrevia em vários jogos e aí tinha o sorteio.
0: Chamas, então, ó.
1: Então aí caíram, por exemplo, 7 jogos para mim. E fui assistir jogos em vários lugares, mas não necessariamente do Brasil. Acabou caindo esse jogo do Mineirão, né? Trágico. Inesquecível, mas...
0: Ô, Aninha, você vai contar um negócio desse pra gente?
4: Pô, tu tava lá, Ana. Explica aí o bastidor, Ana. Tu tava lá.
0: Frio.
1: Difícil a situação, viu? Olha, eu tava quase indo embora antes pra não ver. O pior não é isso, né? O pior é que você viaja muito tempo, principalmente quando você vai de ônibus, porque você já comprou passagem pra todos os outros jogos. Você já comprou passagem para Brasília, para o Rio de Janeiro. E aí você fala, pô, vamos de ônibus, né? E aí acontece uma coisa dessa. É difícil, né? É inesquecível. Pelo menos faz parte da história. Entramos para a história. Todos que estavam lá entraram para a história. Não só a história do futebol, mas do Brasil como um todo, né?
3: Eu tô olhando pro rosto da Ana com um olhar de dor. Porque não tem como... explicar o sentimento ou imaginar qual era o sentimento de estar lá naquele dia como torcedor, né? Foi o seu caso.
1: Mas eu vou falar assim, particularmente, eu já tinha sido compensada e recompensada, porque eu, na minha carreira toda, nesses 27 anos, né, entre a minha carreira como locutora e também no esporte, eu participei da Copa de 2002. Então, eu fui para casa do Denilson lá, né? Ficar com os familiares do Denilson na Copa, enfim, durante a transmissão toda. Então, eu vivi o dia do Penta. Então, para mim, já acabou compensando. Eu só pensava no Penta. Falava, não, eu vi o Penta. Tá bom. Vamos esquecer. Tem coisa que a gente dorme para esquecer.
0: Muito bom.
4: Que momento.
0: Poxa vida, ela
4: entrou
0: tava
4: pra história. Que momento.
0: Ela tava no 7-1. Ela tava no 7-1, olha
1: como
0: só.
1: Como é que leva esse comentário do Quesada, né? Eu levo assim como uma honra ou... Poxa, coitada, né?
0: Não,
4: faz parte da história, faz parte da pior derrota do Brasil.
0: Sacanagem tem prioridade.
1: Sacanagem tem prioridade.
0: Sacanagem tem prioridade.
1: É,
0: né?
1: Pois é.
0: Mas foi uma tristeza, né? Foi uma tristeza. Essa é, na minha visão, a maior derrota de um esporte coletivo. É a maior derrota de uma seleção de um esporte coletivo. Né? Nós temos vários esportes coletivos. Seria como, por exemplo, os Estados Unidos da América serem derrotados por... Vou inventar um placar aqui. 200 a 110, entendeu? Por uma seleção. Estou inventando aqui um placar que é impossível. Nem os Estados Unidos colocariam 200 pontos aí. Mas seria uma coisa dessa e dentro dos Estados Unidos. Imaginou?
4: E o que sabe?
0: Conseguir devolver isso para a Alemanha. É.
4: O Brasil ganhou dos Estados Unidos por 120 a 115 no PAN e eles demoliram o ginásio. Imagina só.
1: É verdade.
0: Você imagine, né? Você imagine. Mas vem cá, qual é a chance da gente devolver isso para a Alemanha? Né? Vai ser difícil meter 7-1 na Alemanha. Difícil. E mesmo que meta 7-1, tinha que ser na Alemanha para ter a graça também, né? Devolver isso dentro da Alemanha, porque os caras vieram. Foram para o Brasil, né? Estou aqui nos Estados Unidos, com a cabeça no Brasil. Eles foram para o Brasil, onde vocês estão, e venceram a seleção pentacampeão do mundo por 7-1.
1: É.
0: Cara, 7-1. Às vezes eu me belisco, eu falo, será que é verdade isso? A gente está no multiverso, estamos no Matrix, não é possível que isso é verdade, não pode ser. 7-1, gente.
1: E da maneira
0: que
1: foi, possível. Né?
0: Às vezes eu não acredito.
1: Se a gente está aqui lamentando, imagina o Alisson.
3: E convenhamos, eu vi gente falando que em 2016 aquele inédito ouro olímpico compensava.
0: Júlio César.
3: Desculpa, não compensava
1: não. O Júlio César, não o Alisson,
3: não,
1: Júlio César.
3: Não compensava
1: Olha eu com o Alisson na cabeça, já pensando como é que vai ser a Copa
4: do Alisson. Aquele time da Olimpíada.
1: É. O Júlio César
4: era o time C,
1: né?
4: Da Alemanha.
1: É. Ainda bem que o Júlio César tinha a Suzana Werner.
4: Era o time
1: Werner,
4: C
1: caso,
4: da Alemanha no Maracanã.
3: Terceiro time.
1: Não, e o Quesada até comentando, né, sobre o Panamá no aeroporto, eu só fiquei pensando no 7-1. Falei, pô, se tá ruim pro Panamá, imagina nós lá. Imagina pro Júlio César, que tinha a Suzana Werner esperando em casa, ainda bem, né? Nunca mais ouvi falar
0: Mas olha só, não é o fim do mundo, né? Porque olha só, olha que curiosidade. Em 54... A gente não era nascido ainda, mas a gente lê, né? 54, a Alemanha e Hungria fazem a final. Buscas, tal. 3-2 para a Alemanha. A Hungria faz 2-0, com 8 minutos de jogo, já estava 2-0. E aí a Alemanha diminui, empata e depois vira o jogo. Na primeira fase dessa mesma Copa, a Alemanha e a Hungria também jogaram. E a Hungria meteu 8-3 na Alemanha. 8-3. E a Alemanha não entrou com time reserva, não, tá? Metade do time era titular. Então, 8-3. A Hungria enfiou 8-3 na Alemanha. E aí, na final, sucumbiu diante da Alemanha. Então, quer dizer, não é o fim do mundo, entendeu? Não é o fim do mundo. O nosso azar é que o Brasil tomou de 7 no jogo eliminatório. Poderia ter sido Alemanha e Brasil numa primeira fase da Copa do Mundo. Vai saber se o Brasil depois não encontraria a Alemanha lá na frente. Aqui não teve o jogo da volta, né? Se bem que eu tô falando bobagem. Acho que no jogo da volta, do jeito que estava ainda, era capaz de ser 12-0 para a seleção da Alemanha, né? Do jeito que o Brasil se comportou naquele dia. Podia ter sido 12, inclusive, né? Porque a Alemanha tirou o pé. Tem jogador alemão que fala isso, inclusive.
1: Eu acho que eles tiraram
0: Chegamos
1: o pé.
0: Chegamos no vestiário e falou, vamos...
1: Eu também acho que tiraram o pé. Agora, a gente está aqui comentando, né, e falou, mas imagina para quem viveu mesmo, né, Bernard, Hulk, Fred, o próprio Oscar, Davi Luiz.
3: Que fez o único gol, né, do Brasil,
1: exatamente,
3: inclusive.
1: E eu acho que chegou uma hora mesmo, como o Quesada falou, tiraram o pé, porque ia ser muito mais. E acho difícil, como começou esse debate aqui, a gente conseguir reverter essa situação, viu?
4: O 7-1, né, Ana? Ele sepultou alguns jogadores na seleção. Davi Luiz, o próprio Oscar que tu citaste, o Hulk. O Hulk tinha bola para jogar mais na seleção. Foi sepultado. Né? O próprio Júlio César também foi o fim de carreira dele. Mas já ia se aposentar, sim, mas era considerado um goleiro muito bom ainda, só que ele estava no Toronto. Então teve muitos erros. E aí, quando saiu a escalação do Brasil, já deu para sentir que a coisa ia ficar feia, né? E sabe que teve um programa no domingo na Rádio Bandeirantes à tarde, o jogo foi na terça, e o Capriotti apresentou, estávamos eu, o Zaidan e o Capriotti, O Quezada também estava entrando do local do jogo. E aí o Capriotti me perguntou quanto é que ia ser. Eu cheguei a dizer, acho que vai ser uma goleada para a Alemanha. Os caras enlouqueceram comigo, viu? Mas passou essa, viu, Ana? Passou essa, porque a coisa estava feia.
1: Mas você falou do Davi Luiz, acho que em Chipre ele nem lembra mais do 7-1, né? Ele fica olhando as praias lá. O dinheiro entrando na conta dele não deve nem lembrar do 7-1, né? Mas como você falou, sepultou muitos jogadores, né?
0: Mas teve uns caras que escaparam disso daí, né? Porque vocês lembram, o Thiago Silva não pôde jogar.
1: Thiago Silva.
0: E o Neymar já havia, se machucado contra a Colômbia. E aí, eu lembrar, viu, Everton, a Grela e Ana? O Silvério estava, né, tava narrando os jogos da seleção. E aí, antes de começar o jogo, os jogadores do Brasil entram com uma faixa, com uma dedicatória ao Neymar. Lembram disso? Porque o Neymar estava, jogar verdade. Por você. Sim. Era uma coisa dessa daí, com uma camisa também, uma alusão a isso e tal. Aí o Silvério se virou para mim e falou assim, não tô achando legal esse negócio, não. Não tô achando legal isso daí, não, quer saber? Tem que jogar pelo Brasil, não tem que jogar pelo Neymar. O Neymar já foi. Aí quando o negócio começa errado, né? E aí tem essa história é incrível. O Neymar se machuca contra a Colômbia em Fortaleza, né? Eu lembro que o Fred passou para conversar com a gente. E aí nós informamos o Fred que o Neymar estava fora da Copa. Porque o médico passou um minuto antes e começou com a gente, falou assim, tem uma informação ruim aí, tá? O negócio do Neymar é muito sério. Pegou ali a coluna e tal e tá fora da Copa. Fora da Copa? Fora da Copa. O negócio dele é muito sério. Tá fora. Não consegue jogar mais nenhuma partida. Estavam duas, né? Contra a Alemanha e depois a final. Se o Brasil chegasse à final. E aí a gente falou pro Fred, você ficou sabendo aí? Pô, o Neymar fora da Copa? Aí o Fred faz assim, hã? Fora da Copa? Como assim? O médico acabou de passar aqui, falou que... Os caras não se falam dentro do vestiário, né? Falou que o Neymar tá fora da Copa. Falou, tá fora da Copa? Ele tava fora da... O cara tava fora de sintonia, né? Quando ele ouviu isso, falou assim, caramba, tá fora da Copa? Ali, aquilo caiu como uma bomba, porque a seleção não tava jogando uma grande Copa, né? Tava se arrastando, não teve nenhum grande jogo, empatou com o México, o Ochoa fechando o gol, dificuldade contra o Chile, o Pinidia meteu uma bola na trave já no finalzinho... Contra a Colômbia, um jogo duro. Foi uma Copa ruim, nossa, né? Vamos concordar que foi uma Copa realmente ruim.
4: Foi ruim.
0: Né?
4: Enfim, foi ruim mesmo.
0: Foi ruim, né, Preto?
4: E mal escalada também. Mal convocada e mal escalada.
0: Isso que o Preto falou é verdade. Tinham dois espiões. Espiões no melhor sentido, né? O Roque Júnior e o Galo, lembra, Preto? Eles eram os olheiros das seleções. Sim. E os dois, a gente contou isso muitas vezes, os dois pediram, né? Os dois sugeriram ao Felipão para ele fechar o time do Brasil. Falou, ó, joga fechado contra a Alemanha, tá? Joga fechado contra a Alemanha. Falaram isso. E aí, em cima do que o Xandão falou aí, olha, vai pintar goleada. Jogou aberto. Aí o Fernandinho e o Luiz Gustavo pareciam duas baratas tontas. Porque a Alemanha atacava pelo meio, um ia marcar ninguém pela esquerda e o outro ninguém pela direita. E aí foi essa facilidade enorme. Até parecia brincadeira de criança, né? Adulto com criança. Sabe quando você pega a bola e começa a driblar os filhos e os sobrinhos? Parecia isso, né? O jogo do Brasil com a Alemanha.
1: Foi isso mesmo. Não segui o conselho do Galo e do Roque Júnior. Vamos para um break. A gente volta com vocês já aqui no Esporte em Debate, né, Everton?
3: Com certeza. Com muito conteúdo,
1: muito,
3: né?
1: Muito conteúdo.
4: O Agrela nos liberou aí, Ana.
1: Oi?
4: A Grela nos liberou, me mandou estamos mensagem
1: liberado?
4: Que a gente sairia 8h30, mas estamos até o final.
1: Então estão liberados, pode, né?
5: Que isso. Podem ir.
0: Então beijo
1: então
0: vocês.
1: Estão liberados, velho. Amanhã nos falamos novamente para saber sobre a coletiva de Carlo Ancelotti, a impressão desse treino.
0: Mas e o Capelanes e o Pretz, e o Capriano?
1: Amanhã eles embarcam, né? Então amanhã estaremos todos aqui novamente.
0: Faz do aeroporto.
4: Pô, eles embarcam amanhã, que loucura, hein? Que fazem.
3: E tem que ver quantas... Ah, não, eles vão direto, sem escala, né?
1: Não sei se eles vão sem escala.
0: Executiva.
1: Estarão em New Jersey com vocês também, os dois?
0: O Capri, sim. Infelizmente, o João também.
1: Capri, então o time vai estar completo aí. O conteúdo
0: mas
1: completo.
0: Mas o João... Olha, deixa eu falar pra você. Você imagine que o João vai aprontar o que ele vai encher o saco do Preto. Preto, se prepara. Que ele vai aprontar alguma coisa, ele vai colocar alguma coisa no seu quarto, na hora de lavar a roupa ele vai subir com as roupas, você pode, é coisa do João, cara, você
1: e
0: pode
1: vai registrar,
0: escrever.
1: Né, vai registrar.
0: Ah, é lógico, ele grava tudo. Ele vai ao banheiro e grava, é um negócio tão, tão nojento.
1: Eu quero ver como é que vai ser lá pelo 15º dia, 16º. Como é que vai estar esse reality?
0: Tem uma piscina aqui, a gente tem uma chance de afogá-lo na piscina.
3: Muito bom, gente.
0: Eu
3: obrigado.
0: Ajudo o Pretzel. Tchau.
1: Olha, adorei falar com vocês. Alegrou a minha noite aqui. E me um encheu de conteúdo, Ana, e informações.
4: E essa formação foi de grande conteúdo,
0: nossa,
4: hein? Fica só o registro.
3: Honra, honra.
4: Um abração.
0: A Ana é muito melhor apresentando.
1: Ó,
0: vem cá. A Ana é muito melhor apresentando. O Ram é muito melhor que o Denis, que não nos ouça, senão ele manda a gente embora.
1: Ai, meu Deus.
0: E o Agrela deu um show.
4: Coisa linda.
0: Fazer o João.
1: Coisa linda. Coisa linda. A gente está até pensando aqui, prospectando uma música dos Beatles para amanhã. Quem sabe?
0: Por favor,
1: de repente homenagear, não sei o gosto musical do Pretzel, mas...
5: Ele gosta de Vague. Que é um...
1: Ele gosta de Vague?
5: Vague, que é um trap, é rapper brasileiro.
1: Gosta de Abba.
5: Ele adora. Vague, baby.
4: Não, é o Abba.
5: Ele adora.
4: O Abba.
1: Não, o Abba.
4: O Abba, viu, Ana? O Abba superou os Beatles. É a maior banda da história.
1: Superou o quarteto de Liverpool? Olha só. Eu já tava pensando em Engenheiros do Havaí aqui para homenagear a suas origens.
0: Cleiton e Cledir,
4: foram excelentes, aliás.
0: Amanhã, tá?
1: Linda juventude.
4: O líder do Engenheiros, Humberto Gessinger, né? Que agora é solo. Ele é nosso ouvinte, um baita de um cara, um grande gremista. Um abração para ele, sempre nos ouve. Um abraço para ele.
3: Tem uma música deles que eu gosto muito, Ando Só.
1: Ando Só. É, inclusive esse ano aqui, acho que ele faz essa
0: os caras
1: última
0: são
1: homenagem
0: feras.
1: Aí pro Engenheiro Havaí. Muito demais. Bom. Falamos de música, de futebol, de seleção brasileira.
0: Come together amanhã, hein?
1: Um beijo pra vocês, bom descanso. Tchau. Aproveitem muito uma companhia do outro.
3: Abraço, gente. Obrigado.
5: Tchau, tchau. Abraço.
1: Tá aí, então, direto de New Jersey, a gente falou com o Alexandre Pretzel, Leandro Quesada, trazendo muitas informações sobre esse dia de seleção brasileira, né?
3: Quando é Copa do Mundo, são referências, né?
1: São referências, nossa. Referências. Uma legião de fãs aqui no chat também. A gente volta já já, esse é o Esporte em Debate na Bandeirantes. Futebol é aqui.
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6: Estamos de volta com Esporte em Debate aqui na Bandeirantes, agora 8 horas 47 minutos, horário de Brasília. Comigo Everton Ramos, Guilherme Agrela e claro, né, a gente já está respirando Copa do Mundo e a Bandeirantes vai fazer uma das maiores coberturas de todos os tempos, levar toda a informação para você em detalhes. São muitos jogos para você acompanhar junto com a gente e com toda essa equipe, nota 1 milhão, né?
7: Ó, a Grela falou que queria você coreografando o Waka Waka da Shakira.
6: Olha, eu como...
7: Seria lindo, hein?
6: Eu como dançarina sou boa apresentadora, mas faço cantar a música da Shakira.
7: Mas então você canta e o Everton dança, vai lá.
8: Não, eu não lembro a coreografia.
7: Vai, tio.
6: Não, eu não sei dançar.
7: Stand for Africa, Jamina... Oh, essa música é a melhor de todas.
6: Essa tem o clima de Copa do Mundo.
7: É maravilhosa.
8: Daquela também, da mesma Copa, Waving Flag.
6: É, aquela boa. Flag,
7: A de 2014 também, We Are One, que tem o Pitbull, a Cláudia Leite, a Jennifer Lopez também.
6: Sim,
7: é excelente, maravilhoso.
6: Demais. Ah, é tão bom, né? Esse ano até é interessante que em São Paulo, por exemplo, acredito que em outros estados também, resgataram aquela coisa de pintar as ruas, vários eventos vários pontos das cidades para poder levar a criançada, né, para pintar as ruas, porque era uma coisa tão legal. Ó, eu lembro da Copa do México, a segunda vez, né?
7: Eu ia brincar, 70?
6: Lembro da rua... Não, né? Aí também nem tanto assim.
7: Desculpa.
6: Nem tanto assim. Mas eu lembro, eu tava tentando, inclusive, lembrar outro dia o nome, a gente pode até trazer isso aqui depois, viu? O nome dos mascotes das Copas.
7: Ah, verdade. Claro.
6: É, então, e aí tava tentando lembrar do mexicano, né? Do chapelão, porque todas as ruas tinham aquele chapéu mexicano e tal. Eu vou lembrar o nome do mascote e vou trazer aqui pros nossos ouvintes.
7: Ó, quer ver? Eu tô pesquisando aqui agora.
6: Ah, vamos lá, então.
7: O nome do mascote da Copa de 86 era o Pique.
6: Pique, porque vinha da pimenta mexicana.
7: Sim.
6: Pique,
7: sim.
6: É isso. Nome derivado da pimenta mexicana. Muito
8: já
6: bom,
8: numa
6: hein?
8: Época em que a Copa do Mundo passou a ser bastante comercial, né?
6: Então, muito comercial.
8: Você tem um nome para um mascote? Você tem um mascote.
7: É.
8: Você tem um nome para bola.
6: É.
8: Legal.
6: Depois a gente pode fazer o retrospecto das bolas também. Né?
8: Nenhuma legal. Vai ganhar da Jabulani.
6: Jabulani foi.
7: Deus
6: dá
7: de 70, né?
6: Nossa.
7: Por ser de 70.
6: Emblemática,
7: também.
6: Jabulani, né?
7: Mas a Jabulani tinha da curva, né? Aquela coisa toda. Enfim.
8: É clima de Copa.
7: Clima de Copa é maravilhoso.
8: Demais, né?
6: Mas, apesar de ser clima de Copa, você, ouvinte, você que nos assiste com imagens aí no YouTube, quer saber do seu clube, né? Então a gente vai dar um giro para saber as notícias dos clubes nessa pausa da Copa do Mundo.
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6: Vamos começar com o Corinthians. Informações com o Agrela, que está aqui com a gente.
7: Vamos lá, Ana, porque o Corinthians renovou o seu contrato com a Indigo, empresa que faz o gerenciamento do estacionamento do estádio do Timão, Zona Leste de São Paulo. Por mais 12 anos, este vínculo, inclusive com uma promessa prevista em contrato de que a Indigo vai financiar os custos da ampliação do estádio do Timão, mais de 2 mil novos lugares, que vai fazer com que o Corinthians tenha aí uma capacidade de 51 mil pessoas dentro do seu estádio. Aliás, Timão, que conheceu as suas datas das oitavas de final da Copa Libertadores. Dia 13 de agosto, enfrentou o Rosário Central fora de casa, lá em Rosário, às 9h30 da noite, no horário de Brasília. E 7 dias depois, dia 20, em casa, parte para o jogo de volta. Lembrando que o Corinthians não passa das oitavas de final da Copa Libertadores desde 2022, quando venceu o Boca Juniors e foi eliminado para o Flamengo na outra fase da competição.
6: Aí então, vamos lá com as informações do Palmeiras com Lucas Bueno.
9: O Palmeiras já sabe quando começará sua caminhada no mata-mata da Conmebol Libertadores. A entidade sul-americana definiu oficialmente as datas e horários das oitavas de final. Palmeiras e Cerro Porteño, jogo de ida na Arena Palmeiras no dia 12/8, quarta-feira, às 7 horas da noite. O jogo de volta será no Estádio La Nueva Ola, dia 19/8, uma quarta-feira, também às 7 horas da noite, no horário de Brasília.
8: Agora as informações do São Paulo, com Paulo do Vale.
10: Atacante Vitor Sá, de 32 anos, deve ser o primeiro reforço do São Paulo na janela de transferências. Jogador que estava no Krasnodar da Rússia, revelado pelo Palmeiras. Sem vínculo, deve assinar com o tricolor paulista até o final de 2029.
6: Quem traz pra gente as informações do Santos ao vivo é o Everton Ramos.
8: Peixe que teve que mudar o planejamento da intertemporada em Portugal. Agora vai ficar do dia 5 a dia 12 de julho. Antes, o previsto era do dia 7 ao dia 17. A mudança ocorre porque, provavelmente, o Santos terá um jogo antecipado do Campeonato Brasileiro. Partida contra o Botafogo ou contra o São Paulo. Isso porque, por participar dos playoffs da Copa Sul-Americana, nos dias 21 e 28 de julho, o Peixe terá, então, que antecipar uma rodada do Campeonato Brasileiro. Isso até mesmo antes da final da Copa do Mundo.
6: Agora a gente vai para o Rio de Janeiro com o Felipe Macon.
11: A Agência Nacional de Regulação e Sustentabilidade do Futebol advertiu o Botafogo e deu prazo de 10 dias para o clube apresentar documentos que foram requisitados em abril, sob a pena de uma multa de R$100 mil, mais multa diária de R$20 mil. A agência investiga movimentações financeiras feitas pelo dono da SAF, John Textor, incluindo a obtenção de empréstimos para pagamentos de dívidas em contratação de atletas. No início do ano, o Botafogo precisou derrubar o transfer ban aplicado pela FIFA por conta da dívida com Atlanta United, na assinatura com Thiago Almada.
8: Agora a notícia do futebol no Rio Grande do Sul com Léo Boff.
12: O Grêmio fica ligado no mercado de transferências e começa a buscar por reforços para o restante da temporada. O nome analisado é o de Mandaca, volante do Juventude. O jogador tem contrato com o Ju até o final do ano e pode assinar um pré-contrato com outra equipe já em julho. O Juventude, no começo do ano, recusou ofertas do Bragantino e do Vitória, de aproximadamente 10 milhões de reais por esse jogador. Já do lado do Internacional, o Colorado definiu a situação de Bernabé. O Inter tentará segurar o argentino nesta próxima janela, mesmo em meio à necessidade de saídas e sondagens do exterior por esse jogador. A direção só pensa em uma negociação com uma oferta irrecusável, superior a cerca de 10 milhões de euros.
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7: Com Esporte em Debate na Bandeirantes, para você que nos acompanha com imagens também no dial, só lembrar de novo, hein? São Paulo e região metropolitana em 107.3, a nova frequência da Bandeirantes para você curtir todo o nosso conteúdo, acompanhar o nosso futebol e a Copa do Mundo, quem tá em São Paulo, né?
8: Tá chegando, né? Tá chegando. E hoje, em clima de Copa do Mundo, amistosos de duas seleções que estão ali, que entram como favoritas, que não venceram, né?
7: Não venceram.
8: A Espanha empatou com o Iraque em 1-1.
7: Tava até um pouco desfalcada, tava sem o Lamine Yamal,
8: sim,
7: né? E sem o Nico Williams também, né?
8: Perfeito. E a França teve um caminhão de mudanças no intervalo também, mas perdeu de virada pra Costa do Marfim, 2-1. Então, ó, tudo bem, é só amistoso, gente. Mas eu vi gente, quando o Brasil ganhou do Panamá por 6-2, é o Panamá. Se a gente tivesse perdido do Panamá...
7: Como é que seria,
8: né?
7: Como seria? Como não dá pra perder pro Egito, né?
8: Exatamente. Sabadão, tá aí,
7: sábado,
8: né?
7: Sábado. Tá aí, você acompanha com a gente na Bandeirantes a partir das 6:30 transmissão, né?
8: 6:30 transmissão com Ulisses Costa no comando. E lembrando que no domingo... Tem um jogaço também na,
7: sim,
8: Bandeirantes, Noruega e Marrocos.
7: Vamos ficar de olho, porque Marrocos é o nosso primeiro adversário.
8: Adversário da estreia e a Noruega de Erling Haaland. Então, bom jogo também no domingo à tarde aqui na Bandeirantes.
7: É isso. Olha, por hoje deu, né?
8: Foi bastante, viu?
7: Muito bom, que prazer estar com vocês aqui. Amanhã estaremos juntos de novo, né?
9: Amanhã tem mais, se Deus quiser.
7: Amanhã tem mais. E você que nos acompanha também, obrigado a todos os nossos ouvintes aqui no youtube.com/Rádio Bandeirantes Oficial. Você que está com a gente de carona aí nesse feriadão. Bom demais estar com vocês. Amanhã a gente se vê. Tchau. Beijo.
8: Abraço.
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